0: e 2 a vagas em mar, todas regidas pela CLT. Interessados podem se inscrever entre 12 de agosto e 14 de setembro pelo site da Sesgranrio, banca organizadora do certame. Na primeira semana de inscrições, até 19 de agosto, doadores de medula óssea e pessoas de baixa renda cadastradas no Cadastro Único do Governo Federal podem pedir a isenção da taxa, que é de R$ 81,50 para vagas de nível técnico e suboficiais e R$ 117,00 para vagas de nível superior e oficiais. Haverá reserva de 25% das vagas para negros, 3% para indígenas e 2% para quilombolas. Nos cargos que tenham mais de 5 vagas, serão reservadas 10% das oportunidades a pessoas com deficiência. 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
1: Olá, boa noite.
2: Boa noite para você que nos acompanha em todo o país.
1: Quarta-feira, 12 de agosto de 2026.
2: Vamos ao destaque do dia.
1: Decreto regulamenta a escolha do fornecedor de energia elétrica por consumidores de baixa tensão.
2: Isso significa que escolas, hospitais, pequenos comércios e indústrias de menor porte vão poder decidir quem vai prestar o serviço.
1: Consumidores residenciais também terão essa opção a partir de 2028. Graziele Bezerra.
3: Também foi regulamentado o mercado de hidrogênio de baixa emissão de carbono no país. O decreto prevê a estruturação do Sistema Brasileiro de Certificação de Hidrogênio.
2: Plano Nacional de Logística orienta o planejamento da infraestrutura de transportes para as próximas décadas.
1: O documento destaca a integração como um dos principais desafios. Pablo Mundim.
4: O plano reúne 31 eixos prioritários para os próximos 24 anos. São 12 rodoviários, 8 ferroviários, 4 aquaviários e 7 intermodais, que combinam diferentes formas de transporte.
2: E ainda, a Agência Nacional de Proteção de Dados suspende por 3 dias a funcionalidade de transmissão ao vivo do Discord.
1: A ação faz parte do processo que apura falhas na proteção de crianças e adolescentes no ambiente digital. Thaís de Araújo.
5: A suspensão será mantida até que a empresa comprove a adoção de medidas técnicas de segurança e de governança que sejam adequadas para proteger os menores de 18 anos.
2: Hoje, na apresentação da Voz do Brasil, Mariana Jungmann e Luciano Seixas.
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2: Foram regulamentados 4 decretos na área de energia e transição energética.
1: Entre as medidas está a regulamentação das atividades de captura e armazenamento de carbono e também a abertura do mercado livre de energia.
2: Os detalhes você vai ouvir agora na reportagem de Graziele Bezerra.
3: Um dos decretos assinados nesta quarta-feira regulamenta o uso de tecnologias de captura e armazenamento de carbono. A medida contribui para a redução das emissões de gases de efeito estufa e para tornar o Brasil um país carbono negativo, como explica o ministro de Minas e Energia, Alexandre Silveira.
6: Capturar o carbono, colocá-lo onde é possível colocá-lo de forma segura, nas rochas, e tornar a produção de petróleo e a produção de outros biocombustíveis com captura e estocagem negativa de carbono.
3: Outro decreto estimula a produção e consumo de combustível sustentável de aviação no país. O ministro Silveira também anunciou a regulamentação da abertura do mercado de energia, permitindo que consumidores de baixa tensão escolham seu próprio fornecedor de energia elétrica, o que alcança consumidores residenciais, pequenas indústrias e comércios.
6: Até dezembro de 27, todo o comércio e toda a indústria poderá escolher de quem comprar energia. E até novembro de 28, todos os consumidores brasileiros.
3: Também foi regulamentado o mercado de hidrogênio de baixa emissão de carbono no país. O decreto prevê a estruturação do Sistema Brasileiro de Certificação de Hidrogênio, que tem como objetivo comprovar o desempenho ambiental do hidrogênio em comparação com outros combustíveis. Reportagem Graziele Bezerra.
1: Estradas, portos, aeroportos e hidrovias. Um documento aponta os principais desafios no modal de transportes do Brasil.
2: O Plano Nacional de Logística mapeia problemas atuais, prevê demandas que devem crescer e aponta onde a infraestrutura de transportes precisa avançar em até 2025.
4: O plano reúne 31 eixos prioritários de transporte para os próximos 24 anos. São 12 rodoviários, 8 ferroviários, 4 aquaviários e 7 intermodais, que combinam diferentes formas de transporte. Outros 11 eixos integram um banco de projetos para estudos futuros. Com 112 objetivos prioritários, o Plano Nacional de Logística identifica problemas que precisam ser enfrentados hoje, demandas que podem crescer até 2050 e oportunidades de desenvolvimento regional. O plano também identifica a necessidade de ampliar o uso de ferrovias, hidrovias e cabotagem, e de melhorar a integração entre diferentes modos de transporte. Entre os desafios estão os gargalos para o transporte de produtos importantes para a economia brasileira, como soja, milho e carnes. O ministro de Portos e Aeroportos, Tomé Franca, defende novos modais para ampliar o escoamento.
7: O grande gargalo do setor portuário hoje não é mais a sua capacidade, mas o acesso aos portos para que a gente possa ter maior eficiência. A gente precisa integrar esses modos de transporte. Portanto, eu acho que o PNL ele aponta para esse futuro da infraestrutura brasileira.
4: Hoje, as rodovias respondem por mais da metade do transporte de cargas e o setor emite cerca de 217 milhões de toneladas de CO2 por ano. O ministro dos Transportes, Jorge Santoro, explica que o PNL vai ser o principal instrumento de transformação do setor para a próxima geração.
8: Então, isso é um investimento que tem um efeito multiplicativo na economia muito relevante, muito importante. E a gente, com esse PNL, está procurando propor um olhar diferente para o país nos próximos anos.
4: O documento foi elaborado pelos Ministérios dos Transportes e de Portos e Aeroportos, com participação dos estados, do setor produtivo, da sociedade civil e de especialistas. Reportagem Pablo Mundinho.
2: Como a gente ouviu na reportagem de Pablo Mundinho, o Plano Nacional de Logística prevê ações até o ano de 2050. Cerca de 5.300 empresas brasileiras foram diretamente afetadas pelas novas tarifas de importação anunciadas pelos Estados Unidos contra o Brasil.
1: Para ajudá-las a enfrentar as dificuldades causadas pela perda do mercado norte-americano, a Agência Brasileira de Promoção de Exportações, Apex Brasil, anunciou uma série de ações.
2: Elas envolvem atendimento individualizado para encontrar outros países compradores e auxílio para adaptação a novos mercados.
1: Mais cedo, eu conversei com o presidente da Apex Brasil, Laudemir Miller, sobre essa atuação. Acompanhe.
9: Presidente Laudemir Miller, um prazer ter o senhor com a gente aqui na Voz do Brasil, seja bem-vindo. Então vamos falar pra gente, explica pra gente, por favor, sobre esse plano de diversificação de exportações. O que que é essa nova estratégia criada pela Apex para ajudar as empresas que foram afetadas pelas novas tarifas dos Estados Unidos?
10: Oi Mariana, um prazer estar aqui. É um plano de socorro, de atendimento às empresas que estão sendo impactadas pelo aumento de tarifas pelo governo americano. Nós temos hoje vários setores, mais de 2 mil produtos estão com tarifas elevadas. Você imagina que de uma hora para outra o empresário brasileiro está enfrentando um imposto a mais, uma tarifa a mais de 40%. Então nós vamos apoiar diretamente as empresas brasileiras, vamos trabalhar com 5.300 empresas para que essas empresas, o empresário, possa encontrar, ficar frente a frente com o comprador internacional do mercado dele, né, do produto dele, em mercados alternativos. Então é isso que a gente vai fazer. Nós vamos fazer isso por meio de feiras internacionais, rodadas de negócios, trazer compradores ao Brasil, e o nosso objetivo é realmente fazer com que, apoiar esses empresários para que eles diversifiquem, encontrem um novo caminho, encontrem um novo mercado.
9: Pois é, o senhor mencionou aí 5.300 empresas, né, afetadas, que podem ser ajudadas por esse novo plano. São 35 setores econômicos. Quais são esses setores, presidente? Onde é que o problema é mais grave? E o plano, ele tem mecanismos aí para priorizar alguns setores onde, entre esses 35, onde o problema seja ainda pior?
10: Nós vamos atender a todas as empresas impactadas, né? 5.300 empresas, todas as empresas impactadas pelo tarifaço. Claro que a gente tem algumas prioridades, são setores que estão sofrendo mais, né? Porque a gente tem muitas empresas, por exemplo, do setor de rochas, que pega muito, né, aí a região do Espírito Santo, que os Estados Unidos é o mercado principal. A gente tem o setor de madeira, que pega a região sul, que os Estados Unidos é o mercado principal. Móveis, a gente tem calçados, têxteis, enfim, de várias regiões do Brasil. Nós vamos priorizar estes setores numa estratégia também setorial. A Apex Brasil, que é a Agência Brasileira de Promoção de Exportação, nós temos uma parceria com 29 entidades setoriais, empresariais, que estão conosco nesse grande movimento, né, de apoiar essas empresas. Então a gente tem prioridade, mas nós vamos atender todas as empresas, cada uma delas individualmente. E aí, Mariana, até para as empresas, né, as pessoas que estão ouvindo a Voz do Brasil e acompanhando a gente, o Brasil, neste mês de julho, nós exportamos 35 bilhões de dólares. E de janeiro a julho, a balança comercial brasileira já já registra 220 bilhões de dólares de exportação. Ano passado, nesse período, a gente estava em 200 bilhões. E o que está acontecendo, né? Nós temos, portanto, 20 bilhões a mais em relação ao ano passado. Nós caímos a exportação para os Estados Unidos em 3 bilhões de dólares, mas nós tivemos um aumento para a Europa de 3,1 bilhões de dólares, para a Índia, que é um mercado que agora a gente está tracionando mais as nossas exportações, nós crescemos 2 bilhões e 700 milhões, nós crescemos 11 bilhões e 300 milhões para a China. Então, a exportação brasileira está num caminho muito importante, a gente já tem um superávit da balança comercial no Brasil deste ano, nessa metade do ano, de 50 bilhões de dólares, mas tem setores que estão sofrendo com o mercado americano. Então, nós estamos num movimento geral para trabalhar a diversificação das exportações brasileiras, com foco específico nas empresas que estão sendo afetadas. E a gente vai trabalhar com vários mercados, vamos trabalhar com o Canadá, com o México, a gente vai trabalhar a África, vamos trabalhar com a Europa, que a gente tem esse acordo tão importante, com a Alemanha, vamos trabalhar com a Ásia principalmente, né? Não só China, mas Filipinas, Indonésia, Malásia, Singapura, que a gente acabou, que o Brasil acabou de assinar um acordo. Então é um grande movimento de ampliação das exportações do Brasil, de diversificação das exportações brasileiras, mas principalmente, sabe, Mariana, para pegar na mão, para atender aquele empresário que de uma hora para outra está enfrentando um imposto de 40%. É para esse empresário que é esse plano. E o que, que a gente vai fazer? Nós vamos colocar compradores internacionais do produto dessa empresa frente a frente para que ele possa negociar. E a gente vai fazer isso, inclusive, com isenção de taxa. Nós não vamos cobrar os serviços que geralmente a Apex Brasil cobra, né? A gente tem algum subsídio, mas dessa vez a gente vai fazer com uma isenção total de taxa para esses setores, porque realmente as empresas estão precisando. E ainda mais, muitos empresários nos falam assim, mas eu estava preparado para os Estados Unidos.
9: Sim, inclusive, uma alegação, né? Ah, é um mercado específico, eu tinha que vender para a demanda da forma como eles apresentam. É possível adaptar isso para outros mercados?
10: Muitos, por exemplo, falam assim, ah, mas a minha máquina, ela está certificada para o mercado americano, né? O meu produto tem uma certificação específica, eu fiz uma adaptação, eu mudei minha embalagem, seja específico para os Estados Unidos. Nós vamos poder atender também essas empresas, inclusive com apoio financeiro para a certificação, para a mudança de embalagem, num valor de até R$40 mil. Então, as empresas que trabalharem com a Apex Brasil, que se inscreverem, que entrarem nesse nosso plano de diversificação, vão ter uma série de medidas de estar frente a frente com um comprador internacional, mas também de se preparar. E o empresário vai poder, ele buscar uma certificação, vai poder ele, por exemplo, fazer uma adaptação no produto, e aí a gente vai ter uma metodologia, inclusive, de fazer um ressarcimento de até R$40 mil para realmente a gente trabalhar nos próximos 12 meses para que essas empresas encontrem um novo mercado. Nós não queremos e não vamos, Mariana, abandonar os Estados Unidos. Estados Unidos é um mercado muito importante, nós vamos continuar trabalhando nos Estados Unidos, junto com as empresas brasileiras, inclusive junto com as empresas americanas. Nós temos um escritório, a Apex Brasil tem um escritório em Washington, onde nós vamos trabalhar para que o setor privado estimule, negocie um aumento das isenções.

0: queremos que mais produtos brasileiros fiquem isentos. Os produtos já isentos, nós queremos aumentar a nossa participação no mercado americano. Mas o nosso ponto principal agora é diversificar as exportações brasileiras e pegar na mão, apoiar esses empresários que estão sofrendo com esse aumento de tarifa repentina, né? O que muda os negócios, muda toda a estratégia. E a Apex Brasil, a Agência Brasileira de Promoção de Exportações, junto com 29 entidades do setor privado brasileiro, vão trabalhar a partir de hoje já, junto com as empresas, para que elas possam encontrar um novo mercado e seguir as exportações.
1: Presidente, o senhor mencionou até um atendimento individualizado que vai ser feito com as empresas, né? Ou seja, cada uma sendo atendida na sua especificidade. Exato. Os empresários, então, que estiverem, né, esses 5.300 empresários que estiverem interessados em receber esse apoio da Apex Brasil, como é que eles devem proceder? Onde eles podem procurar informação? Como é que eles podem acessar a Apex?
0: Eles podem procurar diretamente a Apex Brasil, que é apex.com.br. Então a gente já está preparado para atender essas empresas, e o atendimento é individualizado, Mariana. Sabe por quê? Porque cada empresa tem a sua realidade, tem o seu produto, tem a sua estratégia, tem a sua maturidade. Então nós vamos atender uma por uma, montar uma estratégia para o seu produto, para um mercado alternativo. A gente tem uma base de inteligência muito importante de oportunidades dos mercados internacionais, para cada um desses produtos, mas também toda uma estratégia com 29 entidades do setor. Então a empresa também pode procurar a sua entidade, empresa de calçado, de móveis, de plástico, enfim, de 29 setores que nós estamos trabalhando nessa parceria, nesse grande movimento, nesse esforço extraordinário. Toda a nossa equipe tá mobilizada. É a hora de a gente se unir para diversificar as exportações brasileiras, para apoiar os nossos empresários que tanto trabalham, que têm orgulho do seu produto. A exportação muitas vezes é um sonho para o empresário, né? E esse sonho, em alguns casos, está interrompido. Então a gente quer voltar a sonhar com outro mercado, para que esse produto, que é tão bom, que é resultado do trabalho de muitas pessoas, de homens, mulheres, empresários, empresárias, possam encontrar um novo caminho, possam encontrar um novo mercado. E aí esse é o trabalho que a gente começa a fazer a partir de hoje.
1: Muito bem, nós conversamos com o Aldemir Miller, presidente da Apex Brasil. Presidente, muito obrigada pela sua entrevista à Voz do Brasil.
0: Obrigado, Mariana, e obrigado aí a todos os ouvintes que acompanham a Voz do Brasil.
1: E uma pequena correção, o endereço da página da Apex é apexbrasil.com.br.
2: A Agência Nacional de Proteção de Dados determinou que o Discord suspenda as transmissões ao vivo na plataforma no Brasil.
1: A medida preventiva foi tomada após a identificação de falhas na proteção de crianças e adolescentes.
2: A decisão faz parte de uma fiscalização iniciada na semana passada, após episódio que resultou na morte de um adolescente de 13 anos.
3: As transmissões ao vivo, as famosas lives, realizadas dentro da plataforma Discord, serão suspensas após determinação da Agência Nacional de Proteção de Dados, a ANPD. O bloqueio deve começar em até 3 dias úteis e vale também para outros recursos de compartilhamento de vídeo. Segundo a agência, foram identificados riscos graves relacionados ao uso das lives para violência, assédio, automutilação e incentivo ao suicídio envolvendo crianças e adolescentes. O Discord é uma plataforma que permite a troca de mensagens por texto, voz e vídeo. O serviço também reúne comunidades em que os usuários podem conversar e interagir em tempo real, sobretudo por meio das lives em jogos online. De acordo com a ANPD, pela forma como o serviço funciona, o Discord não consegue analisar o conteúdo das transmissões em tempo real. A plataforma depende de sistemas automatizados e de denúncias dos próprios usuários para identificar possíveis violações, como explica o superintendente de fiscalização da ANPD, Fabrício Lopes.
4: Se o Discord não consegue ter acesso ao conteúdo incidente, ele não consegue, de maneira espontânea e automatizada, agir em tempo para evitar essas violações que acontecem ali dentro, como exposição de crianças e adolescentes a conteúdo violento, a incitação à automutilação, a maus tratos e até tortura de animais, entre outros conteúdos proibidos pelo artigo 6º do ECA Digital.
3: A agência ainda apura outras possíveis falhas, como problemas na verificação de idade e na remoção de conteúdos que violem os direitos de crianças e adolescentes. O superintendente de fiscalização da ANPD, Fabrício Lopes, explica ainda que a suspensão será mantida até que a empresa comprove a adoção de medidas técnicas. de segurança e de governança que sejam adequadas para proteger os menores de 18 anos.
4: Essa suspensão ela vai ser por prazo indeterminado, porque o motivo que justificou essa suspensão precisa ser vencido antes de que a plataforma possa restaurar essas funcionalidades. Enquanto permanecerem as razões técnicas que justificaram essa suspensão, não há, a gente não entende como possível a restauração dessas funcionalidades.
3: O Discord tem 3 dias úteis para comprovar o cumprimento da determinação e 10 dias úteis para apresentar recurso. Caso sejam confirmadas as irregularidades, a empresa também poderá sofrer sanções previstas no Estatuto Digital da Criança e do Adolescente, o ECA Digital, incluindo multa de até R$50 milhões por infração. A decisão faz parte de uma fiscalização iniciada na semana passada, que investiga um grupo criminoso suspeito de incentivo ao suicídio por meio do Discord, resultando na morte de um adolescente de 13 anos no último dia 22 de julho. Segundo a plataforma Discord, uma investigação interna identificou evidências de que a atividade criminosa foi coordenada em outras plataformas e afirma contar com equipes especializadas que trabalham no combate a indivíduos envolvidos em atividades violentas. Reportagem Thaís de Araújo.
1: Hoje é Dia Nacional dos Direitos Humanos.
2: E nesta data vamos falar sobre o Clique Cidadania, um aplicativo móvel gratuito desenvolvido que funciona como um guia digital de direitos, serviços e políticas públicas.
5: Encontrar o serviço público certo nem sempre é uma tarefa simples. Para ajudar nessa busca, o aplicativo Clique Cidadania reúne informações sobre direitos e orienta como acessar serviços de assistência social, saúde, educação, trabalho e renda. Além das orientações, o aplicativo também reúne canais de atendimento para situações de violação de direitos, como o Disque 100 e o Ligue 180, como detalha Fernanda Becker, coordenadora-geral de promoção dos direitos das pessoas migrantes, refugiadas e apátridas.
6: É um lugar de acessar direitos. Você tem informação sobre o direito e sobre o órgão, a instituição que você pode buscar, né? E aí tem a geolocalização, você consegue georreferenciamento de achar onde está aquele espaço no seu território. Na palma da mão.
5: Além de explicar a função de cada serviço público, o aplicativo conta com um mapa integrado que mostra onde ficam as unidades, como CRAS, CREAS, unidades básicas de saúde, conselhos tutelares e outros equipamentos públicos mais próximos da localização do usuário. Como é integrado ao sistema de navegação do celular, também permite traçar rotas até os locais de atendimento. O aplicativo também pode atender a demandas específicas e disponibilizar novos temas, como explica Fernanda Becker.
6: Ele é um aplicativo dinâmico, né? A mais nova guia dele é de brasileiros retornados, né? Repatriados. Para quando as pessoas que chegam aqui, a maioria deportadas, assim como os migrantes, que às vezes estão muito tempo fora do país, já passam a entender os seus direitos, quais órgãos e quais instituições buscar.
5: O Clique Cidadania está disponível de graça para celulares Android e oferece conteúdos em português, espanhol e inglês. Reportagem Luciana Colares de Holanda.
1: Instituições federais de ensino superior terão 154 mil vagas em cursos de formação continuada para professores da educação infantil em 2027.
2: A partir de 17 de agosto, as instituições interessadas em oferecer os cursos poderão se inscrever na chamada pública no Sistema Integrado de Monitoramento, Execução e Controle, o SIMEC.
1: As inscrições devem ser feitas até o dia 9 de setembro e os resultados serão divulgados em 9 de outubro.
2: O endereço para inscrição é cimec.mec.gov.br.
1: Foram reabertas as inscrições para instituições de ensino criarem novos programas de residência médica.
2: Também é possível solicitar ampliação de vagas nos programas já existentes.
1: Novos pedidos podem ser feitos até 31 de agosto.
2: Podem participar instituições federais ligadas ao Ministério da Saúde ou da Educação, órgãos públicos e instituições privadas sem fins lucrativos.
1: A inscrição pode ser feita no site sigresidencias.saude.gov.br.
2: E essas foram as notícias do governo federal.
1: Uma realização da Secretaria de Comunicação Social da Presidência da República.
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7: Fique agora com o Minuto do TCU e em seguida as notícias do Poder Judiciário e do Congresso Nacional. Boa noite.
2: Boa noite para você, até amanhã.
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9: 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Você vai ouvir agora notícias do Poder Judiciário.
11: Presidente do STF se reúne com representações diplomáticas do grupo de países da América Latina e do Caribe.
12: Urna eletrônica ganha nova interface para as eleições 2026.
11: Para o STJ, poderes para atuação extrajudicial de advogado não limitam procuração geral em processos judiciais.
12: Boa noite, eu sou Marcela Luiz.
11: Eu sou Walter Lima.
12: O presidente do Supremo Tribunal Federal, ministro Edson Fachin, se reuniu hoje com representações diplomáticas do grupo de países da América Latina e do Caribe.
11: Na ocasião, ele destacou duas prioridades da agenda externa do STF. A primeira prioridade é a defesa da democracia constitucional que, segundo Fachin, se encontra sob pressão em diferentes partes do mundo. Na ocasião, ele falou sobre a importância da independência judicial. Vamos ouvir um trecho da fala do ministro.
13: Em particular, tenho buscado, seja multilateralmente, seja bilateralmente, contribuir para a articulação de uma rede de cortes supremas e tribunais constitucionais atentos para a autonomia dos juízes como pressuposto da democracia constitucional. Afinal, são os juízes, sobretudo os juízes constitucionais, os guardiões últimos dos direitos fundamentais.
12: A segunda prioridade da agenda externa do Supremo, apontada por Fachin, é a ênfase na América Latina e no Caribe, com a consolidação de uma região de encontro, de entendimento e cooperação.
11: O presidente do STF também destacou que o Supremo vai sediar, em novembro deste ano, o 11º encontro do Fórum de Cortes Supremas do Mercosul.
12: Plenário do STF reconhece validade da moratória da soja e decide sobre leis de Rondônia e Mato Grosso que restringem benefícios fiscais.
11: A moratória da soja é um acordo privado e voluntário firmado entre empresas que impede a aquisição de produtos de fazendas localizadas em áreas desmatadas após julho de 2008 na Amazônia. Marta Ferreira.
14: O julgamento começou em março, mas foi suspenso após o Supremo decidir encaminhar o caso ao Núcleo de Solução Consensual de Conflitos. A ideia era buscar um acordo entre as partes. No entanto, em junho, houve um recuo que impossibilitou um consenso sobre o tema. Na retomada do julgamento, o plenário reconheceu a validade das leis estaduais e a licitude da moratória da soja. Também decidiu pela consequente extinção das ações e procedimentos relacionados à sua suposta ilegalidade.
12: Urna eletrônica ganha nova interface para as eleições 2026.
11: Com as novidades, votação será mais acessível e intuitiva. Fábio Ruas.
15: Na interface, uma nova fonte torna a urna mais acessível para pessoas com deficiência visual, porque o desenho das letras privilegia contraste, espaçamento e definição dos caracteres, facilitando a leitura. Também foi inserida uma barra de progresso que permite ao eleitor acompanhar em tempo real o andamento da votação. Além dessas novidades, também foi ampliado o uso de Libras, a língua brasileira de sinais, em diferentes etapas da votação.
12: Procuração dada a advogado para atuar em processos continua válida, mesmo se conceder poderes para atuação fora da justiça, perante órgãos administrativos.
16: Essa conclusão é do STJ, Fátima Uchoa.
17: Ainda na fase de conhecimento em ação de indenização por danos morais, uma operadora de plano de saúde substituiu advogados e apresentou procuração que dava às novas representantes amplos poderes para o foro em geral e as autorizava a representá-la perante especialmente duas autarquias federais. A terceira turma do STJ reconheceu a regularidade da representação processual da empresa e afastou a necessidade da intimação pessoal no cumprimento de sentença. Segundo a relatora, ministra Nancy Andrighi, nesse caso, quando a procuração prevê expressamente poderes gerais para o foro, a inclusão de atribuições extrajudiciais, ainda que qualificadas como especiais, não restringe a representação judicial.
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12: Uma boa noite.
16: E até amanhã.
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1: Eu sou Paula Groba.
2: E eu sou Humberto Pinheiro.
1: E estes são os destaques de hoje do Jornal do Senado, que começa agora.
2: Senado aprova protocolos de atendimento a doenças cardiovasculares no SUS.
1: Vagas ociosas em ônibus escolares rurais poderão atender professores e universitários.
2: Segurança pública pode ter prioridade na restituição do imposto de renda.
1: Boa noite.
2: Boa noite.
1: Doenças cardiovasculares são a principal causa de morte no Brasil, mas em muitos casos o desfecho pode ser diferente quando o atendimento é rápido e o tratamento começa nos primeiros minutos.
2: É justamente para agilizar esse socorro que o Senado aprovou um projeto que prevê protocolos específicos para o atendimento desses casos no SUS. Os detalhes com o repórter Douglas Castilho.
3: O maior gargalo combatido pela proposta é a falta de previsão específica para que as unidades de pronto atendimento, UPAs, utilizem terapias trombolíticas, que consistem basicamente na utilização de remédios capazes de dissolver coágulos sanguíneos. Esse tipo de procedimento médico desempenha papel crucial na resposta imediata a casos como o de infarto do miocárdio, sobretudo em localidades onde não seja possível realizar práticas mais complexas como cirurgias. A relatora substituta, a senadora Damaris Alves, do Republicanos do Distrito Federal, falou da necessidade de aprovação da medida.
4: No infarto agudo do miocárdio, a rapidez no reconhecimento do quadro clínico e na instituição do tratamento adequado é fator decisivo para a sobrevida e o prognóstico do paciente.
3: Na prática, já existem normas do Ministério da Saúde que possibilitam a padronização do atendimento no SUS. Porém, os parlamentares optaram por dar força de lei ao protocolo. O projeto vai à sanção presidencial.
1: E seguiu para a sanção presidencial o projeto que amplia as possibilidades de estoques de insumos pelo governo para alimentação animal. A proposta altera o programa de venda em balcão da Conab, que facilita o acesso de pequenos criadores ao milho em grão.
2: O texto inclui produtos como sorgo, caroço de algodão e farelos de soja e milho. A medida também permite à Conab comprar estoques em leilões públicos para dar mais segurança ao abastecimento em períodos de quebra de safra e instabilidade climática. O projeto vai à sanção presidencial. A relatora do projeto, senadora Tereza Leitão, do PT de Pernambuco, explicou a urgência da aprovação do texto.
5: É muito importante para o momento atual que nós vivemos com a ameaça dos impactos climáticos provocados pelo El Niño.
1: O Senado também aprovou a medida provisória que abriu crédito extraordinário para garantir o pagamento de ajuda de custo às famílias da zona da Mata Mineira que tiveram perdas materiais provocadas pelas fortes chuvas na região.
2: A medida provisória seguiu para promulgação. Repórter Alexandre Campos.
6: O Senado confirmou a medida provisória que abriu crédito extraordinário

0: no valor de 75 milhões de reais ao orçamento do Ministério da Integração e do Desenvolvimento Regional. Esse valor garantiu o pagamento de apoio financeiro às famílias residentes na Zona da Mata Mineira que tiveram prejuízos materiais e perderam bens por causa de fortes chuvas no início deste ano. O governo transferiu uma parcela única de R$ 7.300 a cerca de 10 mil famílias atingidas. No entanto, parte dos recursos liberados pela MP ainda não teve destinação. Se a medida provisória não fosse aprovada antes do fim do seu prazo de vigência, esse montante não poderia mais ser usado, como explicou o presidente do Senado, Davi Alcolumbre.
1: O governo federal ainda tem um saldo. E se nós perdermos esse saldo do crédito extraordinário, algumas propostas em relação a desastres naturais vão perder o objeto no Ministério, para que essas famílias que foram atingidas por esse desastre não percam esse apoio do governo federal.
0: Como não sofreu alterações durante sua análise no Congresso Nacional, a medida provisória segue para promulgação.
2: Professores e estudantes do ensino superior poderão utilizar vagas ociosas nos veículos do transporte escolar das áreas rurais.
3: Foi o que aprovou a Comissão de Educação. O projeto segue agora para análise do plenário. Repórter Rodrigo Rezende.
4: O projeto garante que as vagas ociosas no transporte escolar rural possam ser utilizadas pelos professores e por universitários. O senador Camilo Santana, do PT do Ceará, que apresentou o relatório favorável ao projeto feito pela senadora Jussara Lima, do PSD do Piauí, ressaltou que a possibilidade de uso do transporte se dará apenas após o atendimento de todos os alunos da zona rural da educação básica. Camilo apresentou uma emenda que permite que os estudantes de institutos federais também possam usar do benefício.
5: Mas muitas vezes o transporte ele vai ocioso, com assentos ociosos. Então, esses assentos vão permitir que professores, que muitas vezes precisam se deslocar, que às vezes não tem um transporte próprio, não tem incentivo, eles vão poder utilizar. E a gente incluiu, que não estava previsto, também os alunos dos institutos federais, que também muitas vezes sofrem com essa questão do transporte, deslocamento da sua casa aos campos.
4: Para possibilitar a utilização dos assentos vagos, o projeto modifica uma lei de 2004 que criou o Programa Nacional de Apoio ao Transporte Escolar.
2: Segurança pública e agilidade no atendimento a pacientes com câncer serão as principais prioridades do senador Sargento Reginauro, do PSDB do Ceará. Ele assumiu temporariamente a cadeira do senador Eduardo Girão do Novo, também do Ceará, que se licenciou do mandato para disputar as eleições de 2026 como candidato a vice-presidente.
3: Ao tomar posse, Reginauro afirmou que vai trabalhar pela efetivação da chamada Lei dos 60 Dias, que estabelece prazo máximo para o início do tratamento de pacientes com câncer após o diagnóstico. O senador lamentou que, em muitos casos, a demora do atendimento pelo SUS pode agravar a doença e até contribuir para a morte dos pacientes.
2: Reginauro também destacou ter sido o primeiro bombeiro a ocupar uma cadeira no Senado. Segundo ele, sua trajetória política começou na luta classista, em defesa dos profissionais da segurança pública, que à época tinham pouco reconhecimento e valorização.
6: Nós éramos uma categoria, para ilustrar bem, o bombeiro é praticamente como um extintor, mas você só lembra dele na hora do incêndio. Hoje se debate a valorização dos profissionais da segurança.
3: Já o senador Carlos Fávaro, do PSD de Mato Grosso, defendeu o projeto de sua autoria que proíbe as apostas online, as chamadas bets. O parlamentar relatou casos de famílias que enfrentam dívidas, conflitos e perda de renda associados a apostas.
2: Segundo Fávaro, o problema vai além da atuação de plataformas irregulares e está relacionado ao próprio modelo de negócio das bets. O senador avalia que a regulamentação não é suficiente para eliminar os riscos e defende o fim das autorizações existentes com um período de transição de até 5 anos.
7: Ouvi mães que não dormem mais porque os filhos apostam o salário inteiro, não tem como pagar o aluguel. Ouvi pais que descobriram que o cartão de crédito estava estourado porque o filho jovem entrou numa espiral de apostas que ele não consegue parar. Houve esposas que perderam o casamento porque o marido esconde dívidas de apostas.
3: Profissionais de segurança pública poderão ter prioridade no recebimento da restituição do imposto de renda.
2: O projeto foi aprovado pela Comissão de Assuntos Econômicos do Senado e, se não houver recurso para o plenário, segue para a Câmara dos Deputados. A reportagem é de Marcela Cunha.

0: Se virar lei, os profissionais de segurança pública terão preferência na restituição do imposto de renda, depois dos idosos e dos contribuintes, cuja principal fonte de renda é o magistério. A medida alcança os profissionais de segurança pública previstos na Constituição e no Sistema Único de Segurança Pública, além dos agentes do sistema socioeducativo. Autor da proposta, o senador Jaime Campos, do União de Mato Grosso, afirmou que a prioridade é uma forma de reconhecer o trabalho de categorias que enfrentam riscos diariamente.
1: São policiais, bombeiros, guardas municipais, agentes penais que deixam suas casas para enfrentar a criminalidade. Não estamos falando de privilégio, estamos falando de reconhecimento.
0: A mudança não altera o valor das restituições, nem cria uma nova despesa para o governo, como explicou o presidente da Comissão de Assuntos Econômicos, o senador Renan Calheiros, do MDB de Alagoas.
2: Não tem repercussão fiscal, inverte apenas a ordem das prioridades e atende com essa prioridade os profissionais da segurança pública que cuidam da proteção de vida das pessoas.
0: Se não houver recurso para análise pelo plenário do Senado, o texto segue para a Câmara dos Deputados.
3: Com edição de Paula Groba e trabalhos técnicos de Eliseu Caires, o Jornal do Senado fica por aqui. Acompanhe agora as notícias da Câmara dos Deputados. Boa noite.
4: Boa noite e até amanhã.
5: Jornal Câmara dos Deputados. Deputados criam um programa que promove a inclusão digital de idosos.
6: Câmara analisa a participação de sindicalistas em conselhos estatais.
5: Projeto reconhece o trabalho das mulheres no setor da pesca artesanal.
6: Parlamentares pedem votação do fim da escala 6x1 no Senado Federal.
5: Boa noite. Benedita da Silva, do PT do Rio de Janeiro, cobra do Senado a votação da proposta que reduz a jornada de trabalho e acaba com a escala 6x1. A congressista argumenta que a mudança amplia o tempo de descanso e de convivência familiar dos trabalhadores.
6: Benedita da Silva considera que a redução da jornada também pode favorecer a saúde e a produtividade dos cidadãos. Para ela, os avanços tecnológicos permitem rever o tempo de trabalho sem retirar direitos ou comprometer a atividade econômica.
5: Carlos Aratini, do PT de São Paulo, defende o fim da escala 6x1 e a redução da jornada de trabalho semanal para 40 horas, sem diminuição dos salários. O deputado pede que a presidência do Senado dê andamento à proposta aprovada pela Câmara.
6: Carlos Aratini argumenta que a medida vai permitir mais convivência entre os trabalhadores e suas famílias. Segundo o deputado, a redução da jornada também é viável diante dos ganhos de produtividade proporcionados pelas novas tecnologias.
5: Trabalho. Projeto que permite a participação de sindicalistas em conselhos de estatais avança na Câmara. A repórter Maria Neves traz mais informações sobre a proposta.
7: A Comissão de Trabalho da Câmara aprovou o projeto do deputado Raimundo, PT do Rio de Janeiro, que autoriza a participação de dirigentes sindicais nos conselhos de administração de empresas públicas ou de economia mista. Atualmente, a legislação proíbe a presença de sindicalistas nesses conselhos. Para Raimon, essa vedação não se justifica e é inconstitucional. Na opinião do deputado, impedir que um cidadão ocupe o cargo de representante eleito dos empregados em um conselho de administração de empresa estatal por ser dirigente sindical se choca com a liberdade associativa prevista na Constituição. Relator do texto, o deputado Bongás, do PT do Rio Grande do Sul, acrescenta que ninguém melhor que o dirigente sindical para defender os interesses dos trabalhadores nos conselhos das empresas públicas.
8: Quando a categoria precisa indicar alguém, o dirigente sindical pode também ser indicado. E eu quero dizer, até como ex-dirigente sindical responsável, de estudar com mais profundidade, dedicação de tempo, conhecimento das legislações, que ele pode exercer melhor esta representação da categoria nos interesses da estatal.
7: Como forma de evitar um possível conflito de interesses, o projeto prevê situações em que o dirigente sindical não deve participar das decisões do Conselho de Administração. A proposta veda a participação nas deliberações sobre assuntos que envolvam relações sindicais, remuneração, benefícios e vantagens, inclusive em matérias de previdência complementar e assistenciais. O projeto que autoriza a participação de dirigentes sindicais nos conselhos de administração de empresas públicas ainda será analisado pelas comissões de administração e

0: os ex-territórios para os quadros da União. A deputada critica o fato de a proposta estar parada na Câmara há mais de 2 anos.
1: Por isso, Silvia Cristina pede o apoio dos colegas para reunir as 22 assinaturas necessárias à inclusão da PEC na pauta da Comissão de Constituição e Justiça. Para a deputada, a medida representa justiça e reconhecimento aos trabalhadores dos ex-territórios.
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3: Economia.
0: Luiz Lima, do Novo do Rio de Janeiro, avalia que o poder de compra do salário mínimo diminuiu nos últimos anos. O deputado compara os preços entre o governo anterior e a atual gestão federal, afirmando que a quantidade de sacos de cimento comprados com um salário mínimo caiu de 69 para 45.
1: Luiz Lima lamenta o que classifica como empobrecimento das famílias brasileiras, devido também à alta no preço dos alimentos. O parlamentar acrescenta que o salário mínimo do Brasil está entre os mais baixos da América do Sul.
0: Jandira Fegali, do PCdoB do Rio de Janeiro, ressalta a necessidade de um projeto nacional de desenvolvimento focado na soberania econômica, tecnológica e ambiental, em contraposição a propostas de privatização e alinhamento geopolítico externo.
1: Jandira Fegali argumenta que o país deve usar suas riquezas estratégicas para gerar empregos e fortalecer a indústria. Ela defende um Brasil competitivo e sofisticado, alinhado a parceiros comerciais importantes.
3: Agricultura.
0: Afonso Ram, do PP, cobra uma solução para o endividamento dos agricultores atingidos pelas secas e enchentes no Rio Grande do Sul. Ele critica a medida provisória que cria linhas de crédito para renegociar dívidas rurais e afirma que nenhum produtor conseguiu acessar o benefício.
1: Afonso Ram defende mudanças na medida para garantir o refinanciamento aos produtores que atendam aos critérios estabelecidos. O deputado observa que mais de 180 mil agricultores gaúchos dependem da renegociação para retomar a produção.
3: Meio ambiente.
0: Célia Chacriabá, do PSOL de Minas Gerais, alerta que julgamentos de ações previstos no STF podem enfraquecer o licenciamento ambiental e facilitar a exploração mineral em territórios indígenas e quilombolas. Ela chama a atenção para os riscos à saúde das comunidades e para a biodiversidade.
1: Célia Chacriabá também cobra a votação na Câmara do projeto que criminaliza a misoginia. Para a deputada, adiar a análise da proposta significa deixar as mulheres mais vulneráveis à violência.
3: Previdência.
0: O projeto que reconhece o trabalho das mulheres no setor de pesca artesanal já está pronto para sua última votação na Câmara. A repórter Silvia Munhato conta quais as medidas propostas.
4: A Comissão de Defesa dos Direitos da Mulher da Câmara aprovou o projeto que reconhece formalmente as mulheres que atuam em todas as etapas da cadeia produtiva da pesca artesanal, como trabalhadoras do setor. Na prática, o texto assegura a elas acesso a direitos sociais e previdenciários, como auxílio-doença, seguro-defeso e salário-maternidade. O projeto define como trabalhadoras da pesca as mulheres que exercem atividades de preparo de redes e embarcações, captura, cultivo e manejo de organismos aquáticos. Também estão incluídas as fases de beneficiamento, transporte, comercialização e até a gestão e produção de conhecimento ligadas à cultura pesqueira. A deputada Laura Carneiro, do PSD do Rio de Janeiro, autora do projeto, afirma que a proposta deixa de ver o trabalho dessas mulheres como um complemento do realizado por seus companheiros.
5: E, ao mesmo tempo, ela tem que estar disponibilizado a ela as linhas de crédito que são disponibilizadas aos pescadores artesanais e também, e muito importante, quando do defeso ela não recebe nada. Então, imagina, ela é uma marisqueira, trabalha no marisco, mas ela não é considerada pescadora artesanal e ela não recebe nada.
4: A deputada Rogéria Santos, do Republicanos da Bahia, relatora do texto, diz que a cadeia produtiva da pesca depende diretamente do trabalho feminino especialmente

0: no beneficiamento do pescado para agregar valor ao produto. A proposta, que reconhece o trabalho das mulheres na cadeia produtiva da pesca, ainda será analisada pela Comissão de Constituição e Justiça. Da Rádio Câmara de Brasília, Silvio Minhato.
1: Giovanni de Sá, do Republicanos de Santa Catarina, defende a revisão das regras de aposentadoria especial para trabalhadores expostos a agentes nocivos. A proposta reduz exigências de idade criadas pela reforma da Previdência e prevê benefício de 100% da média das contribuições.
2: Relatora da matéria, Giovânia de Sá, pede urgência para votação no plenário. A deputada avalia que as regras da reforma da Previdência prejudicaram categorias submetidas a atividades insalubres, como mineiros, metalúrgicos e trabalhadores expostos a agentes químicos, físicos ou biológicos.
3: Desenvolvimento regional.
1: Padre João, do PT de Minas Gerais, reclama do fechamento de agências do Banco Itaú em pequenos municípios da Zona da Mata. Ele defende que a instituição financeira, sindicatos, Ministério do Trabalho e órgãos de defesa do consumidor promovam debates sobre os impactos da medida.
2: Para exemplificar a insensibilidade do fechamento, Padre João cita Urucânia, cidade onde a maioria dos 4.500 clientes do banco tem dificuldades para usar serviços digitais. Ele destaca que servidores estaduais vão ter que buscar atendimento presencial em outros municípios.
3: Educação.
1: Na avaliação do IDEB, Índice de Desenvolvimento da Educação Básica, o município de Parnarama, no Maranhão, alcançou o primeiro lugar do estado na categoria Anos Finais da Rede Pública Municipal. Para Rubens Pereira Júnior, do PT, o resultado é fruto do esforço conjunto da Secretaria Municipal de Educação, do corpo docente e das famílias.
2: Segundo Rubens Pereira Júnior, a conquista reflete a convicção de que o desenvolvimento social e a construção de um futuro melhor só ocorrem quando a educação é entendida como pilar de transformação. Ele reforça o compromisso de apoiar o avanço dos indicadores da região.
3: Justiça.
1: Jorge Sola, do PT da Bahia, cobra investigações e a responsabilização de políticos da oposição sobre denúncias de um desvio bilionário de recursos do INSS e de contratos irregulares envolvendo o Banco Master e a gestora Reag Investimentos.
2: Para Jorge Sola, decisões de ministros do STF indicados na gestão anterior e a condução da CPI do INSS são exemplos de proteção a alguns investigados. Por outro lado, o parlamentar destaca a recuperação de mais de 2 bilhões de reais para os aposentados, promovida pelo atual governo.
1: Júnior Amaral, do PL de Minas Gerais, cita o escândalo envolvendo fraudes no INSS para reiterar críticas ao governo federal. O deputado questiona supostas relações entre pessoas ligadas à atual gestão e integrantes apontados como envolvidos no esquema.
2: Júnior Amaral também acusa parlamentares governistas de tentarem distorcer os fatos, afirmando que o eleitorado deve dar uma resposta nas urnas. O parlamentar afirma que é preciso responsabilizar os envolvidos nas fraudes e combater a corrupção no país.
3: Segurança Pública.
1: Luiz Couto, do PT da Paraíba, defende a aprovação do projeto que criminaliza a misoginia. Na visão do deputado, manifestações de ódio e discriminação contra as mulheres não podem ser confundidas com opinião ou liberdade de expressão.
2: Luiz Couto lembra que o projeto já foi aprovado pelo Senado e teve o regime de urgência aprovado na Câmara. O parlamentar acredita que a votação da proposta é um passo importante para reforçar a proteção às mulheres.
1: Para Fernanda Pessoa, do PSD do Ceará, a Lei Maria da Penha representa uma das principais conquistas brasileiras no enfrentamento à violência contra a mulher. Mas a deputada cobra mais avanços no que diz respeito à prevenção, proteção e punição a agressores e autores de feminicídios.
2: Fernanda Pessoa ressalta a trajetória de Maria da Penha, que transformou sua dor em luta em defesa das brasileiras. Ela também defende urgência na aprovação da lei que tipifica a misoginia, sustentando que o ódio e o desprezo contra as mulheres precisam ser enfrentados pelo Estado e pela sociedade.
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3: Política.
1: Tadeu Venere, do PT do Paraná, critica a tentativa de registro de candidaturas de agentes políticos declarados inelegíveis pela Justiça Eleitoral. O deputado cita ainda a ausência de candidatos em debates para cargos majoritários.
2: De acordo com Tadeu Venere, a Operação Lava Jato teria causado prejuízos ao Paraná e ao Brasil, com impacto sobre o mercado de trabalho. Para ele, envolvidos na ação buscam novos cargos públicos, apesar das restrições impostas pela Justiça.
1: João Carlos, do Republicanos, do Amazonas, anuncia seu retorno à Câmara de Vereadores de Manaus depois de ter atuado por 4 meses como deputado federal. Em sua avaliação, o conhecimento acumulado em Brasília servirá para conectar melhor as demandas locais ao debate nacional.
2: João Carlos observa que a atuação federal serviu para reafirmar a importância do Estado e da região amazônica para o restante do país, não apenas como paisagem distante. Ele ressalta ainda a relevância da atuação de vereadores no cotidiano das famílias e nas comunidades locais.
3: Ciência e tecnologia.
1: A Câmara aprovou a criação de um programa para promover a inclusão digital de idosos. A repórter Paula Bittar acompanhou a votação.
6: A Comissão de Constituição e Justiça da Câmara aprovou um projeto que cria o 60 Digital, o Programa Nacional de Oficinas Digitais para a Terceira Idade. O objetivo é promover a inclusão digital por meio de capacitação tecnológica gratuita. A proposta prevê parcerias com escolas, universidades, centros de convivência e outras instituições para as oficinas, que deverão abordar temas como usos de smartphones e aplicativos de comunicação, acesso a serviços bancários e públicos digitais, navegação segura na internet e prevenção a golpes digitais e uso das redes sociais de forma segura e produtiva. O relator na CCJ, deputado Júlio César Ribeiro, do Republicanos do Distrito Federal, ressaltou a importância da inclusão dessa faixa etária.
7: A tecnologia faz parte da nossa vida e precisa estar ao alcance de todos, inclusive da população idosa. A proposta, ela é simples, é ajudar os idosos a terem mais autonomia e segurança para o celular, acessar serviços, se comunicar e utilizar as ferramentas digitais no seu dia a dia. É inclusão, independência e mais qualidade de vida para quem tanto já contribuiu com o nosso país.
6: O projeto que cria o Programa Nacional de Oficinas Digitais para a Terceira Idade já pode seguir ao Senado. Da Rádio Câmara, de Brasília, Paula Bittar.
2: Merlong Solano, do PT do Piauí, pede que o Congresso regulamente as plataformas digitais para combater crimes praticados na internet. Para o deputado, as redes são usadas para disseminar discursos de ódio, desinformação, golpes financeiros e conteúdos prejudiciais às crianças.
1: Merlong Solano defende a suspensão da Discord no Brasil por considerar que a plataforma não oferece proteção adequada ao público infantil. O parlamentar também pede a votação de projetos que regulamentam as Big Techs e combatem a disseminação de notícias falsas.
3: Comissões.
2: Glauber Braga, do PSOL do Rio de Janeiro, critica a abertura de processo contra a deputada Érica Hilton, do PSOL de São Paulo, no Conselho de Ética. O parlamentar acusa o órgão da Câmara de agir de forma seletiva.
8: O Conselho sem ética tem que acabar. Está virando praxe. Atacam, agridem e aí depois, quando a pessoa se defende, tocam o Conselho de Ética para cima para tentar calar vozes divergentes. Eu quero saber quando que o Conselho sem ética vai avaliar algum caso de parlamentares envolvidos com orçamento secreto. Quando é que isso vai acontecer?
1: Glauber Braga também critica as chamadas emendas PIX, que permitem a transferência direta de recursos indicados por parlamentares para estados e municípios. Ele defende mais transparência na destinação do dinheiro público e afirma que a concentração de recursos pelo Congresso prejudica investimentos essenciais para o país.
2: Termina agora o Jornal Câmara dos Deputados, produzido pela Rádio Câmara, com trabalhos técnicos de Everson Urani e apresentação de José Carlos Andrade e Luciana Vieira. Uma boa noite para você.
1: Ótima noite. A Voz do Brasil volta amanhã. Você ouviu A Voz do Brasil. Boa noite.

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1: O professor paranaense que está sendo investigado por pedir a uma aluna de 15 anos fotos dela nua foi afastado do cargo após a situação ser denunciada. Ele dava aulas à vítima em um colégio estadual de Ponta Grossa e foi alvo de um processo administrativo. A corporação, que apurou o caso no âmbito criminal, não informou quando a situação aconteceu, nem quando o docente foi afastado. Como a investigação ainda não foi finalizada, nem o nome do colégio, nem o nome do professor foram divulgados. Prints e mensagens divulgados pela polícia mostram que, após a menina de 15 anos negar as imagens, ele a chantageou com a possibilidade de ser reprovada e chegou a perguntar para a aluna se ela queria decepcionar a família com um mau desempenho no colégio. Em nota, o Núcleo Regional de Educação de Ponta Grossa, da Secretaria de Estado da Educação do Paraná, confirmou que o docente não integra mais o quadro da Rede Estadual de Ensino e disse que permanece à disposição das autoridades para colaborar com a investigação, fornecendo informações solicitadas pelos órgãos competentes. Na sexta-feira passada, dia 7, a casa do professor, que fica no bairro Varanas, foi alvo de um mandado de busca e apreensão para a polícia analisar a possibilidade de outros crimes. 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

0: No embalo empolgante, emocionante da sua noite, a segunda parte do programa Décadas a partir de agora. Eu sou o Cleverson Daniel. Uma boa noite pra você que tá ouvindo em casa, no carro, no trabalho, levando a cultura sua FM de carona por onde você estiver, rodando, dando aquele rolê na cidade, ou pela nossa região, nas mais de 40 cidades que chega o som aqui da 97.5. Ouvindo, curtindo e, claro, sempre se emocionando, recordando com as músicas que vão tocando aqui no programa Décadas, hoje especial, os anos 90, de 90 a 99, tudo que foi sucesso, tudo que foi bom, tudo que toca o seu coração, tudo que traz emoção e recordação, você vai ouvir agora na segunda parte do programa Décadas, sempre às 8 horas da noite e 10 horas da noite com o segundo tempo. A partir de agora, para você curtir, aumentar o volume e, claro, deixar rolar a emoção no seu coração, sempre com sentimento, sempre com entretenimento e muito envolvimento aqui na 97.5. Décadas, segunda parte no ar.
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com as músicas que você gosta de curtir hoje, anos 90. É o programa Décadas, o programa que pegou, o programa que todo mundo tá gostando, todo mundo tá ouvindo e todo mundo tá comentando. Porque a música boa, é uma música melhor que a outra, é a viagem no tempo pelo rádio, pelas ondas aqui da 97.5. Cultura Sul FM pra toda a nossa região. Eu sou o Cleverson Daniel. E é muito empolgante e interessante estar com você nessa noite de quarta-feira aqui na Cultura Sul FM. Tá curtindo, tá gostando, tá no carro, tá em casa. Os amigos caminhoneiros viajantes também, um abraço. Os caminhoneiros que já pararam, né? Os caminhoneiros param pra descansar e logo mais retornar à jornada e levar esse Brasilzão aí sempre nas costas, né, amigo caminhoneiro? Boa noite pra você que tá no seu caminhão e ouvindo a Cultura Sul FM com muita emoção.

viagem dos anos 90 e cada dia uma década diferente. Na segunda-feira não esquece, anos 60 e 70. Terça-feira 80, hoje quarta 90. Quinta amanhã 2000 e na sexta-feira 2010. E assim a gente segue na nossa viagem noturna. Sempre aqui na Cultura Sul FM, às 8 da noite a primeira parte e às 10 horas da noite a segunda parte do programa Décadas. Porque quem tem cultura tem

mais longe na nossa região, é a mais potente do sul do Paraná e também do Planalto Norte de Santa Catarina. E uma programação, como eu sempre falo, diferente, envolvente e muito atraente no seu rádio. Hoje é a viagem dos anos 90, do jeito que você gosta, porque quem tem cultura tem tudo.

0: Para você e a sua noite muito mais contagiante, emocionante e empolgante aqui na 97.5. Cultura Sul, mais de 1 milhão de ouvintes, afinal, quem tem cultura tem tudo. E o programa Décadas fica por aqui, mais uma edição que retorna amanhã. Lembre sempre, em duas partes, 8 horas da noite, o primeiro tempo, e o segundo tempo às 10 horas da noite, para você continuar ouvindo, curtindo e sempre viajando no som aqui da Cultura Sul FM. Eu retorno logo mais, daqui a pouquinho, na reprise do Sofrência e as histórias que o povo conta. Que você continue tendo uma excelente noite de quarta-feira.
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1: As apreensões crescentes de medicamentos emagrecedores contrabandeados, as chamadas canetas emagrecedoras, têm crescido assustadoramente no Paraná neste ano. A principal porta de entrada é a região de fronteira do Brasil com o Paraguai. Dados consolidados da Receita Federal do Brasil contabilizam um volume 3 vezes maior entre janeiro e julho deste ano, em comparação ao registrado durante todo o ano de 2025. Neste ano, o volume de apreensões entre janeiro e julho já soma 108.430 unidades. Em 2025, foram contabilizados a apreensão de 33.080 no Paraná entre janeiro e dezembro. Elas se somam à apreensão de 556.586 unidades de medicamentos contrabandeados no Paraná de janeiro a julho deste ano. Deste total, só em Foz foram 345.891 unidades. Do total de canetas emagrecedoras, das 108.430 unidades, 76.112 foram apreendidas na alfândega de Foz. O segundo local em apreensão desse tipo de medicamento no Paraná é em Londrina, com 19.344 unidades no período. O Conselho Federal de Medicina alertou os médicos sobre a vedação ética e legal ao uso de medicamentos à base de tirzepatida sem registro sanitário válido na Anvisa. O alerta também alcança formulações manipuladas da substância fora das normas sanitárias. As canetas emagrecedoras provenientes do Paraguai passaram a ocupar recentemente um espaço que, em décadas passadas, foi de outros itens contrabandeados e requisitados por consumidores brasileiros. 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
1: As inscrições para o concurso público da Agência Reguladora de Serviços Públicos Delegados do Paraná, AGEPAR, estão na reta final. Interessados têm até o dia 21 de agosto para se inscreverem. Ao todo, são 23 vagas para o cargo de especialista em regulação, entre oportunidades imediatas e formação de cadastro de reserva. A remuneração inicial é de R$ 9.975, mais R$ 876,48, referente ao auxílio alimentação. As vagas estão distribuídas entre as especialidades: administração, contabilidade, direito, economia, engenharia civil, engenharia ambiental, engenharia elétrica e tecnologia da informação. Os interessados podem fazer sua inscrição exclusivamente pelo portal do SEBRASP, banca responsável pela organização do concurso. A taxa de inscrição é de R$ 130. As provas estão marcadas para o dia 18 de outubro. Para conferir o link do edital, acesse sebrasp.org.br. 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
1: A Transpetro, empresa de transporte da Petrobras, anunciou concurso público com 281 vagas efetivas e 3.890 para criação de cadastro de reserva. São 4 editais, sendo 2 direcionados a vagas em terra e 2 a vagas em mar, todas regidas pela CLT. Interessados podem se inscrever entre 12 de agosto e 14 de setembro pelo site da Sesgranrio, banca organizadora do certame. Na primeira semana de inscrições, até 19 de agosto, doadores de medula óssea e pessoas de baixa renda cadastradas no Cadastro Único do Governo Federal podem pedir a isenção da taxa, que é de R$ 81,50 para vagas de nível técnico e suboficiais e R$ 117,00 para vagas de nível superior e oficiais. Haverá reserva de 25% das vagas para negros, 3% para indígenas e 2% para quilombolas. Nos cargos que tenham mais de 5 vagas, serão reservadas 10% das oportunidades a pessoas com deficiência. 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
1: O professor paranaense que está sendo investigado por pedir a uma aluna de 15 anos fotos dela nua foi afastado do cargo após a situação ser denunciada. Ele dava aulas à vítima em um colégio estadual de Ponta Grossa e foi alvo de um processo administrativo. A corporação, que apurou o caso no âmbito criminal, não informou quando a situação aconteceu, nem quando o docente foi afastado. Como a investigação ainda não foi finalizada, nem o nome do colégio, nem o nome do professor foram divulgados. Prints e mensagens divulgados pela polícia mostram que, após a menina de 15 anos negar as imagens, ele a chantageou com a possibilidade de ser reprovada e chegou a perguntar para a aluna se ela queria decepcionar a família com um mau desempenho no colégio. Em nota, o Núcleo Regional de Educação de Ponta Grossa, da Secretaria de Estado da Educação do Paraná, confirmou que o docente não integra mais o quadro da Rede Estadual de Ensino e disse que permanece à disposição das autoridades para colaborar com a investigação, fornecendo informações solicitadas pelos órgãos competentes. Na sexta-feira passada, dia 7, a casa do professor, que fica no bairro Varanas, foi alvo de um mandado de busca e apreensão para a polícia analisar a possibilidade de outros crimes. 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
1: A Polícia Federal retirou 4 passageiros de um avião no Aeroporto Internacional de Foz do Iguaçu na segunda-feira, dia 10. Foi após um deles comentar sobre a possibilidade de haver uma bomba dentro de uma caixa de som durante o procedimento de embarque em uma aeronave. O passageiro e sua companheira, acompanhados de outro casal, realizavam o embarque para um voo comercial levando bagagens pessoais e compras. Durante o procedimento, uma comissária solicitou que uma caixa de som fosse retirada da aeronave e despachado, devido às suas dimensões, que impossibilitavam seu acondicionamento no interior da cabine. Um dos passageiros auxiliou a comissária na retirada da caixa, em razão do peso do objeto. Durante o procedimento, entretanto, fez um comentário relacionando o peso do volume e a possibilidade de haver uma bomba em seu interior. Diante da declaração, a comissária comunicou imediatamente o comandante da aeronave, que determinou a retirada dos passageiros e acionou a Polícia Federal. Os dois casais foram retirados da aeronave e inicialmente entrevistados no setor da Polícia Federal no aeroporto. Foi lavrado um termo circunstanciado de ocorrência pelo crime de comunicação falsa de crime. A Polícia Federal também realizou avaliação de risco e adotou os procedimentos de segurança necessários para a posterior liberação do voo. A Polícia Federal alerta que comentários ou brincadeiras envolvendo bombas, explosivos ou outras ameaças em ambientes aeroportuários são tratados com seriedade e podem provocar o impedimento do embarque, retirada compulsória de passageiros, acionamento de protocolos de segurança e atrasos ou cancelamentos de voos, além das consequências criminais e administrativas cabíveis. 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
1: As apreensões crescentes de medicamentos emagrecedores contrabandeados, as chamadas canetas emagrecedoras, têm crescido assustadoramente no Paraná neste ano. A principal porta de entrada é a região de fronteira do Brasil com o Paraguai. Dados consolidados da Receita Federal do Brasil contabilizam um volume 3 vezes maior entre janeiro e julho deste ano, em comparação ao registrado durante todo o ano de 2025. Neste ano, o volume de apreensões entre janeiro e julho já soma 108.430 unidades. Em 2025, foram contabilizados a apreensão de 33.080 no Paraná entre janeiro e dezembro. Elas se somam à apreensão de 556.586 unidades de medicamentos contrabandeados no Paraná de janeiro a julho deste ano. Deste total, só em Foz foram 345.891 unidades. Do total de canetas emagrecedoras, das 108.430 unidades, 76.112 foram apreendidas na alfândega de Foz. O segundo local em apreensão desse tipo de medicamento no Paraná é em Londrina, com 19.344 unidades no período. O Conselho Federal de Medicina alertou os médicos sobre a vedação ética e legal ao uso de medicamentos à base de tirzepatida sem registro sanitário válido na Anvisa. O alerta também alcança formulações manipuladas da substância fora das normas sanitárias. As canetas emagrecedoras provenientes do Paraguai passaram a ocupar recentemente um espaço que, em décadas passadas, foi de outros itens contrabandeados e requisitados por consumidores brasileiros. 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
1: As inscrições para o concurso público da Agência Reguladora de Serviços Públicos Delegados do Paraná, AGEPAR, estão na reta final. Interessados têm até o dia 21 de agosto para se inscreverem. Ao todo, são 23 vagas para o cargo de especialista em regulação, entre oportunidades imediatas e formação de cadastro de reserva. A remuneração inicial é de R$ 9.975, mais R$ 876,48, referente ao auxílio alimentação. As vagas estão distribuídas entre as especialidades: administração, contabilidade, direito, economia, engenharia civil, engenharia ambiental, engenharia elétrica e tecnologia da informação. Os interessados podem fazer sua inscrição exclusivamente pelo portal do SEBRASP, banca responsável pela organização do concurso. A taxa de inscrição é de R$ 130. As provas estão marcadas para o dia 18 de outubro. Para conferir o link do edital, acesse sebrasp.org.br. 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

Mensagem pra cá, 42 98804 2851, 42 98804 2851, pra você participar com a gente, mandar o seu bom dia.

minha gente bonita. Quinta-feira, quintou, já tô vendo o topetinho da sexta-feira. Já tô vendo ali o topetinho da sexta-feira.

garçom, olhe pelo espelho, a dama de vermelho que vai se levantar. 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

E Dudu que dá o van, dama de vermelho. Ai, lá carazinho, velho. Tocou a dama de vermelho, o carazinho, velho, aparece. É tocar a dama de vermelho, carazinho. Carazinho já aparece, câmbio. Será que hoje tem vaga?

0: Vale. Tem, vale. Vale refeição, né? Hoje tem vale. Vale gás. Hoje tem vale transporte. Você vai pedir vale pro patrão? Uma vez eu cheguei na firma, né? Fui pedir um vale pro patrão. Falei, patrão, me arruma um vale. Ele me deu um vale transporte. É, tem que tomar cuidado com isso, né, carazinho? Oi, Sheilinha, Sheilosa, Sheiloca, bom dia, 19 graus em Londrina. Ela tá mandando aqui, ó, em Londrina, 19 graus no norte do Paraná, capital do café. Londrina, capital do café, 19 graus. Tá aí, ó. Sheila, beijo pra você, minha prima. Boa quinta-feira, bom trabalho. Abração na família toda aí, viu? Abraço na família, fala que eu mandei. O Antônio Moro tá em Rio Azul, mais faceiro que ganso novo, né, Antônio? Antônio Moro, mais faceiro que ganso novo em Rio Azul, sempre na escutância aqui do programa. Esse Antônio Moro é gente boa. É o primeirão a acordar em Rio Azul. Ele parece que é o vigilante de Rio Azul, né? Ele levanta primeiro, o homem acorda primeiro que os galos em Rio Azul, né, Antônio? Antes que os galos, ele acorda. É, Antônio Moura, é o primeirão, sempre de pé. De pé na patrola por aí. 5:18. 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
0: Nota de falecimento. O plano de famílias PAF Vida da Funerária Bom Jesus comunica o falecimento da jovem senhora Rosângela Prise Bitkowski, ocorrido ontem aos 46 anos de idade. A cerimônia de despedida está acontecendo na residência da família, na localidade de Dois Irmãos. O sepultamento é hoje, às 10 horas da manhã, no cemitério municipal. Familiares enlutados antecipadamente agradecem a parentes e amigos que lá comparecerem. O plano de famílias PAF Vida da Funerária Bom Jesus comunicou o falecimento da jovem senhora Rosângela Prise Bitkowski, ocorrido ontem, dia 12, aos 46 anos de idade. Rosângela era esposa do Márcio, da prefeitura, irmã do Jorge Bitkowski.

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Banda Corpo e Alma, né? O Último Copo. Agora 5h32, gente. 5h32. É, 5h32. Cadê você, mimoso? Aê, mimoso. Aqui no alto da Vila Pinheirinho, gente, 13 graus a temperatura, termômetro marcando 13 graus. É quinta-feira e hoje a máxima pode chegar a 23 graus, viu? A temperatura em elevação, portanto, a temperatura vai subir. Vai esquentar um pouquinho e tem previsão também, claro, tem presente hoje, tem chuva por aí, presente pra terra, né, pra lavoura. Então vem chuva, a previsão é de chuva. Raios, pelo menos. Raios e trovões. Sabe quando se forma assim aquele tempo feio, né? É o que está prevendo aqui o CIMEPAR. Tempo nublado com formação de pancadas. Temperatura agora 13 graus. Manda sua mensagem 429-8804-2851, meus amigos aí da estrada. Os amigos que estão na estrada aí, bom dia. 80 no velocímetro, 97,5 no rádio.

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0: Olha a hora, gente, não perca a hora, não perca a hora. Você ouviu aí o Lourenço Lorival, a vaca já foi pro brejo. A vaca já foi pro brejo. Não é você, mimoso. Já ficou bravo, né? Só porque a vaca foi pro brejo, você já ficou bravinho, né? Você nunca ouviu aquele ditado assim, agora foi o boi com a corda? Cuidado, mimoso, cuidado. É, fica esperto. Alô, José, bom dia, Zé. Bora pra lida, bom dia pra todos. José Geovaldo aí com a gente, a Marlene também. Marlene de Paula da Vila Palmeirinha. Que Jesus abençoe todos nós, seja um final de semana muito bom em nome de Jesus. Obrigado, Marlene, amém, viu? Obrigado pra você e pra sua família também, também, também. A Sheilinha tá lá em Londrina, olha aqui, ó. Partiu pegar o busão, né? Ela disse que nasceu linda. Nasceu linda e não nasceu rica. É verdade. Não é porque é minha prima, mas é linda mesmo. Ela puxou o primo, né?
1: Coitado!
0: Puxou eu.

nós temos uma família de gente bonita. Nossa família é só gente bonita. Né, Sheilinha?

Aqui não, Pico Pico, aqui não, aqui é Cultura Sul FM. É, aqui nós fazemos chacoalhar até o Gado Pinheiro aqui fora. Grupo Tradição, faltando 11 para as 6. Manda aqui um bom dia para Maricélia de Rio Azul. Bom dia, Maricélia. Bom dia, bom dia, bom dia. Bom dia pro Mirto, bom dia, Mirto. Bom dia, Luciano, bora trampar, é o Serginho da Vila Verde, Serginho da Vila Verde, bom dia pra vocês aí na Vila Verde, a vila que nunca madura, sempre é verde, né, Serginho? Sempre é verde, o Ricardo também, bom dia, ótima quinta-feira. Ótima quinta-feira. Tamo juntos, obrigado, viu, Ricardo, não entendi ali, ó, você colocou bom dia pra... entendi agora. Bom dia pra uma quinta-feira escutar essas coisas. Tamo junto, né? Tamo junto, né? Ricardinho. Chamar de Ricardinho pra não chamar de Ricardão, né? Que Ricardão. Ricardão não dá, né? 5h50.

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0: do Gilberto e Gilmar. Assino com X aqui na programação Cultura Sul FM. Cultura Sul FM, primeiro lugar em todo lugar, né? Primeiro lugar no seu coração, aí na sua casa, na sua região. Alô, Mariana, bom dia. Mariana Inês Furlac, da Lagoa da Cruz. Um abração pra todo mundo e pra vocês aí também. Tá concorrendo, viu, Mariana? Boa sorte. Olá, Luciano, bom dia. Ótima quinta-feira. Mande abraço pra minha polaca. Mande um abraço pra minha polaca, Josefa. Estamos ligadinhos. É o Luiz do Triunfo. Então, ó, um abraço pra sua polaca, Josefa. E pra você também, viu, Luiz? Aí no Triunfo, obrigado. O José Luiz, estamos aqui na Colônia Eufrazina, curtindo a cultura e na ordenha das vacas. Olha aí, mimoso. Olha aí, o Zé Luiz na ordenha das vacas. Ei, coisa boa. É, viu só, mimoso? Então, o pessoal que tá na ordenha das vacas aí, bom dia, viu? Aquele... Ai, um leitinho fresquinho, né? Quentinho aí pra colocar agora, misturar no café. Que coisa mais boa, viu, Zé? Um abraço pra vocês aí na Colônia Eufrazina. 6:01.
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3: A Transpetro, empresa de transporte da Petrobras, anunciou concurso público com 281 vagas efetivas e 3.890 para criação de cadastro de reserva. São 4 editais, sendo 2 direcionados a vagas em terra e 2 a vagas em mar, todas regidas pela CLT. Interessados podem se inscrever entre 12 de agosto e 14 de setembro pelo site da Cesgranrio, banca organizadora do certame. Na primeira semana de inscrições, até 19 de agosto, doadores de medula óssea e pessoas de baixa renda cadastradas no Cadastro Único do Governo

0: federal podem pedir a isenção da taxa, que é de R$ 81,50 para vagas de nível técnico e suboficiais e R$ 117 para vagas de nível superior e oficiais. Haverá reserva de 25% das vagas para negros, 3% para indígenas e 2% para quilombolas. Nos cargos que tenham mais de 5 vagas, serão reservadas 10% das oportunidades a pessoas com deficiência. 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

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Grupo Pelegaço, teu sorriso. 6h17. Ô, Potência. Fica esperto aí, Potência. Fica esperto. 6h17 já. Mandar um abração aqui pro pessoal do Coxilhão das Ameixeiras. A Zilmara. Oi, Zilmara. Bom dia, Zilmara. Coxilhão das Ameixeiras com a gente. O Dionísio também tá com a gente aqui. Dionísio também tá ligadão no Coxilhão do Meio. É Coxilhão das Ameixeiras, Coxilhão do Meio, São João do Triunfo, né? Coxilhão do Meio tá lá o Tiano. Tiano, a Daiane também ali no Coxilhão do Meio, vizinho do Dionísio. O Tiano também, o Sumidão. O que aconteceu, Tiano? Um abraço pro Tiano aí, viu? Sempre ligado aqui também com a Cultura Sul FM. Ah, Latiano, velho, mais faceiro que... Que porco em chiqueiro novo, né, Tiano? A Eleni Jesus também, bom dia, Deus abençoe o nosso dia. Eleni Maciel da Vargem Grande. Oi, Eleni, alô, povo da Vargem Grande, bom dia.

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2: Cultura Sul FM, a hora certa, 6:20. 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

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Manda mensagem pra cá. 622

Partiu o bailezito? Paulinho Mocelim? Partiu o bailezito amanhã, né? Amanhã partiu o bailezito. Ulisses, bom dia! Bom dia, amigão! Grande Ulisses aí na sintonia. Oi, G, bom dia, G da Vila Palmeirinha. É, ela é a mãe do nosso amigão Felipe aí, né? Bom dia, viu, G? Um abração pra você aí, pra você, pra família, pro Donaldo, pro Felipe. Acorda lá o Felipe, acorda. Leva o rádio lá pertinho da orelha dele. Ah, leva mesmo, faça isso agora. Consegue pegar o rádio aí, G? E levar perto, lá no quarto dele. Vai. Leva, que nós vamos acordar ele. Nós vamos acordar ele agora. A Eleni tá ligadinha com a gente na Vargem Grande. Você também pode participar aqui, 429. Vai levando lá, Gil, o rádio, perto da orelha do Felipe. 429.

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Roger, podemos acordar ele? Vamos falar baixinho aqui, vamos acordar o Felipe então. Acorda ele, deixa o rádio aí perto, vai.

0: Acorda, bicho, velho. Vamos trabalhar, vamos trabalhar, vamos trabalhar. Nem que gema, né, dona Gina? Nem que gema. Nem que saia da cama gemendo, mas levantou, já era. Daqui a pouquinho, às 7 da manhã, tem o Cultura Sul Notícias, primeira edição. E ele já tá por aqui pra trazer os destaques.
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0: Bom dia, Sérgio.
2: Um abraço, Luciano, bom dia, ouvintes, estamos chegando, né, meio resfriado, mas estamos chegando, né, vamos que vamos, não dá para se entregar, né?
0: Não, de jeito nenhum.
2: É, olha, a polícia investiga se professor que pediu foto de aluna nua ameaçou ou armazenou imagens íntimas de outras adolescentes. Daqui a pouco os detalhes. Trégua do frio reduz o número de pessoas que necessitam de acolhimento. E mais uma vez, Paraná entra em estado de alerta amarelo para temporais a partir de hoje.
0: Eu recebi, Sérgio, só aproveitando que eu recebi uma notificação ontem à noite já. Ah,
2: da Defesa Civil,
0: da Defesa Civil.
2: Isso.
0: Eu acabei não olhando, mas eu até olhei, quase não recebo essas mensagens. Falei, ué, será que vem?
2: É, vamos aguardar. Daqui a pouco a notícia para você. Tecnologia amplia segurança de motoristas parceiros antes, durante e após corridas por aplicativo. Também é um aplicativo bom aí, né? Para os motoristas de aplicativo. E a Polícia Militar registra ocorrências de violência doméstica, ameaça e lesão corporal na região. Daqui a pouco, tudo isso e muito mais e a participação do ouvinte aqui no Cultura Sul Notícias.
0: Vai tomar uma aguinha com limão ali pra melhorar da gripe.
2: Homem de Deus.
0: E ver se não fica mais com o ar-condicionado ligado tanto tempo, viu?
2: 32 graus não é fácil, né?
0: Faz mal, faz mal.

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0: Nota de falecimento. O plano de famílias PAF e Vida da Funerária Bom Jesus comunica o falecimento da jovem senhora Rosângela Pisivitkowski, ocorrido ontem, aos 46 anos de idade. A cerimônia de despedida está acontecendo na residência da família, na localidade de Dois Irmãos. O sepultamento é hoje às 10 horas da manhã no cemitério municipal. Familiares enlutados antecipadamente agradecem a parentes e amigos que lá comparecerem. O plano de famílias PAF Vida da Funerária Bom Jesus comunicou o falecimento da jovem senhora Rosângela Pisivitkowski, ocorrido ontem, aos 46 anos de idade. Rosângela era esposa de Márcio, da prefeitura, e irmã do Jorge. 6h36.
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Cultura Sul FM, tocando pra você, Ronaldo Adriano, Vivendo Longe do Meu Bem, junto com Teodoro e Sampaio, né? Faltando 15 para as 7. 15 para as 7, olha, tem neblina, bastante neblina hoje. Tá aí a neblina baixa, cobrindo a cidade de São Mateus do Sul. Então tem regiões aí com neblina. Muita atenção e cuidado. Você que está saindo de casa, vai sair de casa, atenção e cuidado, já sabe que pode pegar neblina, então já sai um pouquinho antecipado, né, para não ter problema, porque vai ter que andar um pouco devagar, com mais atenção e farol aceso, não esquece, viu? Faróis acesos. Alô, Alfredo, bom dia, Alfredo. Tá na escuta, tomando chimarrão em... O João Alfredo Maciel, lá da Tesoura. João Alfredo Maciel aí da localidade de Tesoura. Bom dia para vocês aí na localidade de Tesoura. Bom dia, gente. Bom dia também a vocês aí, Antônio Olinto. Alô, Antônio Olinto. Ponta Grossa também, Campos Gerais aí na sintonia. Alô, Maurício. Sempre na sintonia com a gente em Ponta Grossa. Faltando 14 para as 7, já já tem o sorteio do boné. Tem o boné da Cultura Sul FM. Você tem aí 4 minutos para participar aqui no 42 98804 2851, que já já a gente vai sortear um bonezão da Cultura Sul FM, pode ser seu.

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1: Tem gente que acorda desnorteado, né? Não sabe nem que dia é hoje. Hoje é quinta.
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1: Eu acordei assim meio querendo que já fosse sábado, sabe? Acordei ali e pensei, nossa, hoje é sábado, não. É, mas hoje é quinta-feira ainda, quinta-feira. Ó, gente, seguinte, deixa eu falar agora pra você, empresário, pra você aí, microempresário, tá a fim de repente colocar sua marca aqui na Cultura Sul FM, hã? Quer colocar aqui, quer que a gente fale da sua empresa? As empresas qualificadas, de nome, de renome, as empresas de credibilidade estão aqui na Cultura Sul FM, viu? Se você também tem essa intenção, vai aí inaugurar uma loja, alguma coisa, um estabelecimento, quer divulgar a sua marca, o seu produto, me chama ali no Instagram, pode me chamar ali no Instagram, tá? Luciano Munhoz Locutor, Luciano Munhoz com Z, Luciano Munhoz Locutor. Dá uma chamada no Insta, né? A gente vai proseando, tá bom? Cultura Sul FM, quem tem cultura tem tudo. 6:51, Grupo Talagaço. Essa é boa, né, Donaldo? Alô, Donaldo, bom dia. Essa aqui é daquele tipão, assim, um e-mail pra cá e um e-mail pra lá, um e-mail pra cá.

galera, não temos tempo para mais nada. Agora sim, vamos lá pro sorteio do boné. Tem o sorteio do boné. Deixa eu só mandar um abraço aqui rapidamente para Londres. O Everton, Everton de Londres, está na escuta da Cultura Sul, mandando um abraço pro amigo Kleber Ribeiro, que está na escuta, pro Batista, pro Arlindo, pro sogro e um especial pra linda e amada esposa Ondina, que ele ama de paixão. Valeu, valeu, valeu, um abraço pra você aí em Londres, hein? E olha o boné, vai pra quem o boné? Me ajuda aí, Soriane, vamos fazer o sorteio, gira a roleta aí, Soriane, gira a roleta. Vai, vai, girando, girando, girando, girando. É agora. Aí, parou. Quem ganhou foi a Mariana Inês Furtak. Oi, Mariana, final do telefone 0996, você ganhou o boné, tá bom? Amanhã tem mais, Acorda Meu Povo. Vem aí, Cultura Sul Notícias, primeira edição. Fica ligado aí com a gente.

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1: Agora são 7:05, 7:05, estamos chegando nesta manhã de 13 de agosto de 2026, início aí da manhã de quinta-feira, neblina nas partes mais baixas aí da nossa cidade, da região, né? E hoje comemoramos o dia do economista, dia do pensamento e dia dos encarcerados. Então, os encarcerados aí, né, que estão nos ouvindo aí, né? Hoje é o seu dia. Parabéns aí, né? Tem muito encarcerado que tem o seu radinho aí e fica ouvindo, né, a nossa programação. Agora, 7:06. Estamos iniciando Cultura Sul Notícias, primeira edição.
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1: Olha, o Cimepar marca para hoje, quinta-feira, a mínima 14, estamos com a mínima nesse momento aqui em São Mateus do Sul. A máxima deve chegar a 23 graus, chove, deve chover aí nas próximas horas, segundo a previsão do tempo. Para amanhã, sexta-feira, mínima 16, a máxima 21 graus com chuva. Sábado, mínima 15, máxima 21 graus, também chove. No domingo, a mínima 15, a máxima 25 graus, né? O sol aparece entre nuvens. Segunda-feira, mínima 16, máxima 29 graus, sol entre nuvens. Na terça-feira, a mínima 16, a máxima também 29 graus. Na quarta, a mínima 16, a máxima 26 graus. E na quinta-feira, a mínima 11, a máxima 20 graus. São informações aí do Cimepar para São Mateus do Sul. Nesse momento, São Mateus do Sul com 14 graus centígrados, Antônio Olinto 12 graus, São João do Triunfo também 14 graus e Três Barras, Santa Catarina, 12 graus centígrados.
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1: Olha, animações nos nossos destaques gerais aqui, ó. Animações em São Mateus do Sul. Tem uma travadinha aqui no sistema. Animações do mundo inteiro já podem concorrer no Fixamas 3 de São Mateus do Sul. A superação na educação. Escola Fênix dispara no IDEB em São João do Triunfo. Também trégua no frio, né? Hoje deve dar aí uma tréguazinha no frio. Diminui a busca, né, por procuras em lares municipais. Daqui a pouco também vou trazer essa informação. E o Paraná entra em alerta laranja. Daqui a pouco, tudo isso e muito mais aqui no Cultura Sul Notícias.
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1: Olha, a Polícia Militar registra prisões e recupera objetos furtados e roubados na região. Em São Mateus do Sul, tivemos também uma bicicleta aí, aquela bicicleta

0: foi produto de furto na noite de terça-feira, né? Quando o rapaz ia fazer o trajeto aí na próxima ao posto Triângulo. Daqui a pouco vou ampliar essa notícia porque tem uma bicicleta aí recuperada pela Polícia Militar. Na região de Irati, ocorrências de violência doméstica, ameaça e lesão corporal. Já já, os destaques para você.
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0: Pode participar conosco, mande a sua mensagem aqui para o 429-8804-2851. A questão do trânsito, você que está trafegando aí pelas ruas da cidade, pelas rodovias da nossa região, você que quer fazer aí, mandar a sua mensagem, fazer a sua reclamação, pode ficar à vontade aí e participar da nossa programação com certeza. Olha, o tempo volta a ficar instável a partir de hoje em todo o Paraná. Um sistema, ele avança pelo interior do estado desde ontem e hoje se espalha por todas as regiões. Com o avanço desse sistema, as chuvas retornam pelo sudoeste e se espalham pelas demais regiões ao longo do dia, com maior possibilidade de tempestades na faixa sul do estado. O Instituto Nacional de Meteorologia emitiu um alerta amarelo para a faixa desde o oeste até o leste do estado, com potencial para pancadas fortes de chuva, formação de granizo e ventos intensos até amanhã. As temperaturas devem subir gradativamente. Então são informações aí, o estado está em alerta amarelo, chuvas fortes devem ocorrer hoje, segundo a previsão do tempo, né? E essa trégua do frio reduziu o número de pessoas que necessitam de acolhimento, principalmente as pessoas aí de rua, né? Na capital do estado, na região, né? E que precisaram de acolhimento, principalmente em Curitiba, na noite da última terça-feira e madrugada de ontem, foi o menor desde domingo. Ao todo, 1.613 pessoas passaram a noite protegidas nos abrigos do município. O número é o menor registrado desde domingo, quando a Fundação de Ação Social, a FAS, iniciou mais uma série de ações intensificadas para proteger a população em situação de rua durante a onda de frio em Curitiba. Com a elevação das temperaturas, as equipes da FAS retomam a rotina normal de abordagens e acolhimento, com atendimento ininterrupto 24 horas e sem o reforço das ações intensificadas. Então, né, muita gente aí que procurou abrigo, né, por causa do frio. 1.613 pessoas passaram a noite protegidas nos abrigos de Curitiba. Imaginou? Então, muita gente, né, que está à procura de um lar, com certeza, né? Lamentável. Tem um abrigo, mas nada do que ter o seu lar, né? O seu cantinho próprio aí para se abrigar, para se proteger. A segurança em aplicativos de mobilidade vem incorporando novas ferramentas e tecnologias para atuar não apenas durante as corridas, né? Isso aqui para os motoristas de aplicativo, mas também antes do embarque e depois da chegada ao destino. Nesse cenário, recursos de inteligência artificial, verificação de dados e suporte especializado passaram a fazer parte da rotina de prevenção e atendimento aos motoristas parceiros. A InDrive, plataforma global de mobilidade e entregas, reúne mais de 20 recursos voltados à segurança, com ferramentas que acompanham diferentes momentos da experiência dos parceiros no aplicativo. A proposta é combinar tecnologia e atendimento humano para ampliar a transparência e a capacidade de prevenção e resposta a possíveis ocorrências. Antes de aceitar uma corrida, o motorista parceiro pode consultar informações disponíveis no aplicativo, como nome, fotos de perfil, número de corridas anteriores e avaliações, além do destino, da rota e do valor proposto.

plataforma permite que ele aceite a oferta, recuse a solicitação ou apresente uma contraproposta, ampliando seu controle sobre a decisão de realizar a viagem. Antes do embarque, a comunicação pelo aplicativo também conta com o chat, moderado por inteligência artificial capaz de identificar linguagem agressiva e outras situações de assédio. A plataforma dispõe ainda de mecanismos de verificação de perfil. Outro recurso é o mascaramento de número em chamadas realizadas pela rede celular. A ferramenta evita que o telefone pessoal do motorista parceiro seja compartilhado, inclusive quando a ligação é feita sem acesso à internet. Com a corrida iniciada, o acompanhamento continua em tempo real. A funcionalidade de monitoramento de trajetos rastreia a viagem e pode emitir alertas ao identificar padrões ou desvios de rota incomuns. Na central de segurança, os motoristas parceiros encontram recursos como compartilhamento de localização, chat prioritário com suporte, cadastro de até 5 contatos de emergência, ligação para 190 e gravação de áudio pelo aplicativo, além de dicas de segurança e mais informações sobre as ferramentas disponíveis. Segundo a plataforma, a gravação de áudio também busca contribuir para a prevenção de situações de conflito e para a análise de ocorrências quando necessário. A atuação da tecnologia não termina com o fim da corrida. As informações e interações registradas após as viagens também contribuem para a identificação de padrões e para o aprimoramento dos processos de segurança. O avanço da tecnologia é fundamental, mas a segurança não se constrói apenas com funcionalidades. É preciso combinar prevenção, suporte e melhoria contínua dos processos, explica Larissa Coutinho, Saft Magner da InDrive do Brasil. A InDrive mantém o atendimento 24 horas e utiliza modelos de aprendizado de máquina para auxiliar na classificação de denúncias e ocorrências com maior rapidez, sem substituir a análise das equipes responsáveis. Outro mecanismo é o sistema de avaliação mútua, que permite que motoristas parceiros atribuam notas de 1 a 5 estrelas aos passageiros e registrem suas experiências após as interações realizadas pela plataforma. Então, é uma plataforma aí que os motoristas de aplicativo usam, né, para dar mais segurança, com certeza, né, identificar o passageiro e também, né, poder aí dar uma rastreada na questão das corridas anteriores desse mesmo passageiro. Agora, 7 horas e 16 minutos.

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2: Agora 7:22, pode mandar aí a sua mensagem 429-8804-2851. Pessoal aí da nossa região, pessoal de São João Triunfo, né, que sempre participam conosco, manda sua mensagem. Pessoal aqui de São Mateus do Sul, região de Rebouças, aí estão nos ouvindo também, então estamos à disposição aqui para levar as informações. Olha, professor, né? Polícia investiga se professor que pediu foto de aluna nua ameaçou ou armazenou imagens íntimas de outras adolescentes. A Polícia Civil do Paraná investiga se há mais vítimas do ex-professor de um colégio estadual que pediu fotos de uma adolescente nua e chantageou. O caso aconteceu no fim do ano passado, em Ponta Grossa, na região dos Campos Gerais, e é investigado desde então. Na última sexta-feira, o professor foi alvo de uma operação policial que cumpriu mandados de busca e apreensão na casa dele. Foram apreendidos o aparelho celular, notebook e pendrives do investigado. Os materiais foram encaminhados à perícia, que vai apurar se o homem também armazenava imagens de

0: exploração sexual de adolescentes. O nome do homem não foi divulgado. Ele é investigado pelo crime de assédio sexual e a apuração dos fatos está sob responsabilidade do Núcleo de Proteção à Criança e ao Adolescente Vítimas de Crimes, o NUCRIA, da Polícia Civil. Nenhuma outra vítima procurou a polícia até o momento. Então fica aqui o alerta. Caso tenha havido a situação, não só com essa vítima que formalizou a denúncia, mas com outras colegas da mesma instituição ou outra instituição de ensino, que procurem a polícia. É importante que essa notícia chegue até nós para que a gente possa dar início a uma nova investigação, se for o caso, diz a delegada-chefe do NUCRIA em Ponta Grossa, Ana Paula Cunha Carvalho. Inclusive, a delegada participou já aqui da nossa programação, né? Trazendo informações, né, a respeito desse e outros casos. A delegada explicou ainda que o homem responde ao inquérito em liberdade porque, quando a denúncia foi feita, já havia passado o tempo necessário para que o caso fosse considerado flagrante. No entanto, ela destaca que o crime de assédio sexual já está devidamente comprovado nos autos. Mesmo que a menina não tenha enviado a fotografia, o crime configura pelo simples pedido, pela simples solicitação dessa imagem dela nua, afirma. Prints de mensagens divulgados pela polícia mostram que, após a menina de 15 anos negar as imagens, ela a chantageou, né? Ele a chantageou com a possibilidade de reprová-la e chegou a perguntar à aluna se ela queria decepcionar a família com o mau desempenho no colégio. Eu tô mandando, você não tem escolha. Ou você quer reprovar, hein? Vai querer decepcionar toda a sua família? Não, né? Manda logo a foto que eu quero. E não demore, diz a mensagem enviada pelo homem. Lamentável, né, gente? Meu Deus do céu. Cada uma, né, que aparece, o cara usando aí do poder, entre aspas, né, de professor para chantagear e pedir aí fotos de aluna nua. Lamentável.
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0: Agora são 7:26, 7:26. Olha, temos uma informação aqui de São João do Triunfo. Superação na escola. Superação na educação. Escola Fênix dispara no IDEB em São João do Triunfo. A quarta-feira entrou para a história de São João do Triunfo com uma celebração emocionante pelas ruas da cidade. A Escola Municipal Fênix garantiu a segunda colocação no Índice de Desenvolvimento da Educação Básica, o IDEB, do município, registrando um salto expressivo de 19 pontos em sua avaliação e chegando a 71 pontos no total. O clima festivo tomou conta da avenida principal durante um desfile escolar que contou com o carinho do comércio local e o apoio da polícia militar. Para marcar a conquista, alunos, professores e funcionários comemoraram a virada de página de uma instituição que, por anos, ocupou as colocações finais do ranking municipal. A diretora Juliane não escondeu a emoção ao definir o momento como um marco inesquecível para os estudantes da instituição. O sentimento de orgulho também ecoou nas palavras do aluno José Pedro, que celebrou a união de toda a comunidade escolar no projeto pedagógico. O trabalho conjunto da equipe pedagógica, liderado por nomes como a professora Elizabeth, foi apontado como o grande diferencial para alcançar o patamar de excelência. Fundada nos anos 2000, na localidade da Baixada, a Fênix provou que dedicação, planejamento e parceria entre famílias e escola são capazes de transformar a realidade de qualquer comunidade. Tá então, né, a Escola Fênix de São João do Triunfo sendo a primeira, né, no Índice de Desenvolvimento da Educação Básica, o IDEB. Parabéns aí, né, a professores, todo o pessoal aí da Escola Fênix, os alunos, enfim, direção, né, estão realmente de parabéns.
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0: Bom dia, Sérgio. Tudo bem? Quero fazer um agradecimento ao pessoal da Prefeitura de São João do Triunfo, setor de obras, pelo serviço feito na Rua da Baixada, dando acesso ao Rodeio Velho. Na segunda-feira, você cobrou aí no programa e o serviço foi concluído. Obrigado, Sérgio. Obrigado, Cultura, pelo apoio. É um ouvinte aí, né, que está agradecendo, né, porque foi feita a reclamação, né, com relação aí a essa obra da Baixada, dando acesso ao Rodeio Velho, e a Prefeitura foi lá e realizou a obra, né? Muito obrigado aí pela audiência. Tendo reclamações aí, pode mandar aqui no 429-8804-2851. Ele é radialista? Ah, tá. Tá aí. O Leandro, né? Beleza. Valeu, Leandrão. Muito obrigado aí pela sintonia. Agora são 7 horas e 30 minutos, 7h30. Daqui a pouquinho vamos trazer informações aí, porque animações do mundo inteiro já podem concorrer no Fixamas 3 de São Mateus do Sul. Daqui a pouco, mais detalhes.

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Agora são 7 horas e 35 minutos. Vamos trazendo as informações policiais, os fatos que marcaram as últimas horas. Iniciando aí com o 27º Batalhão da Polícia Militar, tem ocorrência registrada em São Mateus do Sul também. Vamos aos fatos. A Polícia Militar registrou diversas ocorrências nas últimas horas em municípios da região. As ações resultaram em prisões, cumprimento de mandados e recuperação de objetos furtados e roubados. Iniciando por União da Vitória, no bairro Sagrada Família, por volta das 11h40, policiais localizaram uma bicicleta feminina, aro 26, de cor vermelha, que havia sido furtada no último sábado. Após a vítima reconhecer o objeto, o suspeito de receptação foi encaminhado junto com a bicicleta à 4ª Subdivisão Policial. Se você for pego como receptador, também é crime, né? Então, se comprarem um produto ilícito e os receptadores, eles falam: não, mas eu não sabia e tal, viu? Sem nota fiscal, o valor diante do valor real do produto, o valor cobrado pelo cara que furta, é irrisório, né? É muito desconto que dão. Então não tem como não saber. E se for pego, vai ter que se explicar, como aconteceu com esse cidadão aqui. Ainda em União da Vitória, no bairro São Cristóvão, uma mulher foi presa após ser identificada como autora de um furto ocorrido em um supermercado. Os policiais realizaram diligências com base nas características informadas e conseguiram localizar a suspeita, recuperando também os objetos furtados. Ela foi encaminhada à 4ª Subdivisão Policial. Já no centro da cidade de União da Vitória, por volta das 22h30, a Polícia Militar cumpriu um mandado de prisão. A equipe foi acionada após uma denúncia de que um homem estaria utilizando a identidade do próprio irmão, que possuía um mandado em aberto. O suspeito tentou se esconder no banheiro de uma unidade de pronto atendimento ao perceber a presença policial. Durante a abordagem, apresentou um documento de outra pessoa, mas foi reconhecido pelos policiais. Após a confirmação da identidade do mandado, ele recebeu voz de prisão e foi encaminhado ao departamento penitenciário. Aqui em São Mateus do Sul, no bairro Jardim Dona Hermínia, por volta das 9 horas da manhã, a Polícia Militar

0: militar recuperou uma bicicleta que havia sido roubada. O objeto foi encontrado abandonado em um bueiro próximo à Intec Agrícola. Imagens das câmeras de segurança mostraram indivíduos abandonando a bicicleta e fugindo em direção à Vila Amaral. A bicicleta foi encaminhada à delegacia da Polícia Civil. Em Bituruna, nós tivemos no bairro Iratinzinho, por volta das 9h30 da manhã, policiais cumprindo um mandado de prisão contra um homem. Segundo a Polícia Militar, o mandado estava relacionado no artigo 12 da Lei 10.826 de 2003. O preso foi encaminhado ao DPEM. Já em General Carneiro, no bairro São João, um homem com mandado de prisão em aberto foi localizado e preso pela Polícia Militar. O mandado havia sido expedido pela 2ª Vara Criminal de União da Vitória e estava relacionado ao artigo 14 da Lei 10.826 de 2003. A confirmação da identidade do homem conduzido sem lesões ao DPEM para as providências cabíveis. Então, esses são os fatos aí do 27º Batalhão de Polícia Militar. Vamos trazer as informações aí da 8ª Companhia Independente. Vamos aos fatos. Polícia Militar registra ocorrências de violência doméstica, ameaça e lesão corporal na região. A Polícia Militar registrou diversas ocorrências nas últimas horas em municípios atendidos aí pela 8ª Companhia. Entre os destaques estão casos de violência doméstica, ameaça, lesão corporal e atendimentos preventivos relacionados a medidas protetivas. Em Irati, as equipes realizaram visitas de fiscalização de medidas protetivas nos bairros Pedreira e Rio Bonito. Também foram feitas 5 visitas preventivas de violência doméstica em diferentes bairros, com orientações e acompanhamento às vítimas. Ainda em Irati, a Polícia Militar prestou apoio ao Corpo de Bombeiros durante um incêndio em um paiol de madeira anexo a uma residência na Vila Verde. Segundo o morador, um ferro de solda teria sido deixado ligado e pode ter provocado o início das chamas. O fogo foi controlado antes de atingir a residência e não foram encontrados indícios de crime. Também em Irati, uma equipe atendeu uma ocorrência de ameaça envolvendo um homem que, segundo os pais, apresentava comportamento agressivo e fazia ameaças de morte. Durante o atendimento, o suspeito teria afirmado que pretendia esfaquear os pais e que não deixaria a residência. Diante da situação, os policiais precisaram imobilizá-lo e algemá-lo antes de encaminhá-lo à delegacia. Em Inácio Martins, uma mulher procurou a Polícia Militar após ser informada de que sua avó teria sido agredida pelo próprio filho. A equipe foi até o assentamento Evandro Francisco, onde encontrou a vítima, que relatou ter sido agredida com socos e chutes. Ela foi encaminhada à UPA para atendimento médico. O suspeito foi localizado, levado para realizar o exame de lesões corporais e posteriormente encaminhado à 41ª Delegacia Regional da Polícia Civil. Tivemos em Rio Azul, durante uma visita de fiscalização de medida protetiva, uma mulher que relatou que vinha sendo ameaçada pelo ex-marido há aproximadamente uma semana. O caso foi registrado e encaminhado à Delegacia da Polícia Civil de Rebouças para as providências cabíveis. Em Bituva, a Polícia Militar atendeu uma ocorrência de desentendimento em um posto de combustíveis. Um cliente teria abastecido aproximadamente R$20 em combustível, mas não conseguiu realizar o pagamento por cartão devido a problemas no sistema. Segundo funcionários, o homem teria ficado alterado e retornado ao veículo, de onde pegou um objeto que colocou na cintura. Os funcionários suspeitaram que pudesse ser uma arma de fogo, mas não foi possível confirmar. O homem deixou o local antes da chegada da equipe e não foi localizado. Em Ivaí, uma mulher procurou a Polícia Militar após uma discussão com a própria irmã, que teria evoluído para agressões físicas. A vítima apresentou um pequeno arranhão na mão direita. Foram realizadas buscas pela outra envolvida, mas ela não foi localizada. O caso foi registrado para as providências cabíveis. Além dessas ocorrências, equipes da 8ª Companhia realizaram diversas visitas comunitárias para acompanhamento de mulheres vítimas de violência doméstica e fiscalização do cumprimento de medidas protetivas em municípios como Rebouças, Teixeira Soares e também no município de Ivaí. Essas são as informações aí da 8ª Companhia Independente da Polícia Militar.
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0: Agora são 7h44, 7h44. Nós temos informações aí da Polícia Civil, que conclui investigação e indicia autor por feminicídio que ocorreu em Palmeira. A Polícia Civil do Paraná, por meio da Delegacia Regional de Palmeira, concluiu ontem as investigações referentes ao feminicídio ocorrido no último dia 3 de agosto no município e indiciou o autor do crime. De acordo com as apurações, a vítima, uma mulher de 30 anos, foi agredida por um homem de 24 anos com quem convivia socialmente, após reagir a uma investida de cunho afetivo sexual por parte dele. O crime ocorreu em via pública, em frente à residência de uma testemunha que presenciou parte da ação e prestou socorro imediato acionando os serviços de emergência. Segundo o inquérito, o investigado desferiu um golpe que fez a vítima cair ao solo, já sem consciência, e na sequência utilizou um pedaço de concreto encontrado nas proximidades para agredi-la repetidamente na cabeça, resultando em sua morte no local. A dinâmica do crime foi confirmada por depoimento de testemunha presencial, por relatos de familiares do autor sobre seu comportamento e falas logo após o fato e por registros audiovisuais obtidos durante a investigação. O investigado foi preso em flagrante horas após o crime, em diligência realizada por equipes da Polícia Civil e da Polícia Militar, em uma localidade rural do município, para onde havia fugido após o fato. Desde então, permanece à disposição da Justiça. Ao longo da investigação, foram ouvidas testemunhas, colhidos elementos periciais, analisados registros digitais, os quais, em conjunto, permitiram concluir pela autoria e pela motivação de gênero do crime, caracterizando o feminicídio. Foi reconhecida ainda uma circunstância que teria tornado impossível a defesa da vítima no momento dos golpes fatais. O investigado teve, em duas oportunidades, a garantia constitucional de apresentar sua versão dos fatos, tendo optado em ambas por exercer o direito ao silêncio. O inquérito foi relatado e encaminhado ao Ministério Público, que dará prosseguimento às medidas judiciais cabíveis. A Polícia Civil do Paraná reitera seu compromisso permanente com o enfrentamento à violência contra a mulher e com a busca por justiça em casos de feminicídio, atuando de forma célere e técnica na apuração dos fatos, na preservação das provas e na responsabilização dos autores de crimes dessa natureza em respeito às vítimas e suas famílias. Olha, realmente um fato lamentável, com muita crueldade, pelo que foi relatado, né, e instaurado nesse inquérito policial. O cara agiu mesmo com muita violência. Pedaço de concreto, golpes na cabeça, até levar a mulher à morte. Lamentavelmente, gente. Se não dá certo, separa, né? Não precisa chegar nesse ponto aí de tirar a vida da companheira, né, do ser humano. Lamentavelmente. Agora 7h48.
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1: Agora são 7 horas e 53 minutos, 7:53.

segue aí com neblina, né? Agora baixou mais neblina aí na nossa região, a visibilidade diminuiu bastante, bastante mesmo. Então, muito cuidado nesse momento ao se deslocar aí.

trabalhos. Entre as cortes afetadas está o Tribunal de Justiça do Paraná, onde 75 magistrados receberam mais de 100 mil reais líquidos, já considerando descontos com previdência, imposto de renda e outros, num único mês, desde abril, revelam dados do Conselho Nacional de Justiça. As informações foram extraídas do painel de remuneração dos magistrados, alimentado por informações encaminhadas pelos próprios tribunais brasileiros ao Conselho Nacional de Justiça. Em sua decisão, o Supremo já menciona 73 casos de magistrados que receberam mais de 100 mil reais no mês de abril. Além dessas situações, no entanto, o portal Bem Paraná identificou mais dois pagamentos acima dos seis dígitos, né, acima dos seis dígitos, a magistrados paranaenses, ambos no mês de junho. O marco temporal é importante porque foi em março que o Supremo definiu quais podem ser os penduricalhos pagos, além de um salário mensal aos magistrados, e também estabeleceu um limite para esses pagamentos. As regras passaram a ter vigência já a partir do mês base de abril de 2026 para remuneração referente ao mês de maio de 2026. E uma dessas regras determina que os penduricalhos pagos aos magistrados não poderiam passar de 70% do teto do funcionalismo público, que é R$ 46.400, equivalente ao subsídio mensal dos ministros do STF. Ou seja, o total pago não poderia passar de R$ 78.000 no caso de um ministro do Supremo. Só neste ano, revelam ainda os dados do painel de remuneração dos magistrados, os chamados penduricalhos já renderam 149 milhões aos juízes e desembargadores no Paraná. A lista inclui benefícios como auxílio alimentação, auxílio pré-escolar, auxílio saúde, auxílio natalidade, auxílio moradia e licença indenizatória ou compensatória, que se refere à conversão em dinheiro de dias de folga acumulado, né? Acumulados por acúmulo de acervo processual ou funções extraordinárias de magistrados, entre outros. Seguindo aqui, os dados são referentes a seis meses do ano, né? Janeiro, fevereiro, abril, maio, junho e julho. Os dados de março, por sua vez, não estão disponíveis, ao menos por hora, no painel de remuneração dos magistrados. De qualquer forma, nos seis meses em análise, somente em salários, subsídio, os magistrados do Paraná receberam 280,12 milhões de reais, além de 149,29 milhões em indenizações ou penduricalhos, considerando-se ainda outros valores percebidos através de direitos pessoais e direitos eventuais, e também descontos no contra-cheque. O montante efetivamente pago a juízes e desembargadores, rendimento líquido, chega a 504 milhões de reais. A decisão do STF freou os supersalários no Tribunal de Justiça do Paraná, mostra levantamento. Ainda que alguns magistrados paranaenses tenham recebido mais de 100 mil reais nos últimos meses, a decisão do Supremo Tribunal Federal conseguiu efetivamente frear os supersalários do Poder Judiciário. E uma prova disso está na comparação dos pagamentos aos juízes e desembargadores do Tribunal de Justiça do Paraná nos dois primeiros meses do ano, quando as regras impostas pelo Supremo ainda não estavam valendo, e o que aconteceu a partir de abril. Nos dois primeiros meses do ano, por exemplo, o Tribunal de Justiça gastou 69,34 milhões com o pagamento de indenizações aos juízes e desembargadores que atuam no Estado, o equivalente a 34,67 milhões por mês.
A lista inclui benefícios como auxílio alimentação, auxílio pré-escolar,

0: escolar, auxílio saúde, auxílio natalidade, auxílio moradia e licença indenizatória, compensatória, entre outros. Além disso, pelo menos 782 magistrados receberam em janeiro ou fevereiro, e não raro nos dois meses, mais de 100 mil reais líquidos num só contra-cheque. Já entre abril e julho, após a imposição de um limite pelo STF, o montante total gasto com indenizações foi de 79,96 milhões ou 19,98 milhões de reais por mês, ou seja, 42,4% menos que a média mensal anterior. Além disso, o número de juízes e desembargadores com supersalários também recuou, passando de ao menos 782 magistrados com 1.564 contra-cheques de 6 dígitos em 2 meses para 75 ao longo de 4 meses. Então, tá aí, né? Essa matéria que está estampada aí no portal B Paraná, né, que inclusive aí traz mais detalhes aí com relação a essa decisão do STF. Pontualmente, 8 horas.
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1: Agora são 8:06, 8:06. Olha, Agosto Lilás terá encontro de informação, cuidado e fortalecimento das mulheres. No dia 28 de agosto, às 19h, no Centro do Idoso, receberá um encontro alusivo ao Agosto Lilás, campanha dedicada à conscientização e ao enfrentamento da violência contra a mulher aqui em São Mateus do Sul. A programação reunirá ações de beleza e saúde, atendimento da Procuradoria da Mulher e um momento de dança com Lourença. O encontro também contará com a participação da Sargento Cristina, da Patrulha Maria da Penha, da Doutora Cristina Veloso, Doutora Janaína Ribeiro, do Conselho Municipal dos Direitos da Mulher e da Rede Feminina de Combate ao Câncer. A iniciativa busca ampliar o acesso à informação, fortalecer a rede de proteção e proporcionar um espaço de acolhimento, orientação e valorização das mulheres. O evento será realizado no dia 28 de agosto, a partir das 19h, no Centro do Idoso. Então tá aí, ó. Evento que marcará, né, o Agosto Lilás, que tem na sua programação aí ações de beleza, ações de saúde, atendimento da Procuradoria da Mulher, momento de dança com Lourença, né? E as participações, como eu citei ali, da Sargento Cristina, da Patrulha Maria da Penha, Doutora Cristina Veloso, Doutora Janaína Ribeiro, participação do Condim e da Rede Feminina de Combate ao Câncer. Então, esse evento aí, que será realizado no dia 28 de agosto, a partir das 19h, no Centro do Idoso. Todas as mulheres aí, né, estão convidadas. Agora são 8:08, 8:08. Fogo em motor de automóvel mobiliza bombeiros em Porto União. O Corpo de Bombeiros Militar de Porto União foi acionado na tarde de ontem, por volta das 14:05, para atender uma ocorrência de incêndio em um veículo na Avenida Santa Rosa, situada no bairro Santa Rosa. O chamado mobilizou as equipes das viaturas Auto Socorro de Urgência e Autobomba Tanque e Resgate, que se deslocaram rapidamente para o endereço indicado para garantir aí a segurança da via. Ao chegarem ao ponto da ocorrência, os socorristas constataram que se tratava de um princípio de fogo, localizado especificamente no compartimento do motor de um modelo Fiat Palio. Para o alívio de todos, o próprio proprietário do veículo agiu prontamente antes mesmo da chegada das,

0: equipes de socorro, conseguindo extinguir as chamas com eficácia. Diante da situação, os bombeiros realizaram o isolamento da área e executaram o serviço de rescaldo para eliminar qualquer foco remanescente, além de desconectar a bateria do veículo para prevenir novos riscos elétricos. Após a conclusão de todas as etapas de verificação na cena, o condutor recebeu orientações detalhadas sobre os cuidados necessários e a importância de realizar uma revisão completa no sistema mecânico que deu origem ao incidente. Sempre é bom, né, estar fazendo aí uma revisão no veículo, né, e levando, né, periodicamente, para ver questão elétrica, a questão motora, né, e assim por diante. É muito importante aí essas questões. Agora são 8 horas e 10 minutos, previsão do tempo, segundo o Cimepar, marca chuva para hoje, né? Umidade do ar está em 95%, o vento está a 3 km por hora, só não temos aqui os milímetros, né, de chuva para hoje, mas deve vir aí chuva intensa aí nas próximas horas. Mas continua aqui com neblina em São Mateus do Sul. Agora 8 horas e 10 minutos, parece que tem um áudio ali, Luciano. Vamos dar uma olhadinha ali, né? Tem, né? Vamos lá?
1: Bom dia, Sérgio Soriano. Caminhonete caída na entrada do areal, da areal aqui, ó, fartura. Mas sem vítima, estão todos ao lado da caminhonete, beleza?
0: É, sem vítima, graças a Deus. Caminhonete caída, então, provavelmente saiu da estrada, né? E acabou deslocando da estrada, graças a Deus, sem vítimas. 8 horas e 11 minutos, 8 e 11. Olha, fim da espera em União da Vitória. Lembro que eu relatei ontem, né, o desaparecimento de uma cabra e cães. E eles voltam ao lar após o sumiço. Voltaram, né? Ontem trouxe alívio e muita comemoração para uma família residente no bairro São Sebastião, situado no município de União da Vitória, conforme repercutiu o canal 4 TV Web. Os três animais de estimação que haviam sumido misteriosamente no último domingo finalmente retornaram para a propriedade rural, localizada nas imediações da região conhecida como Vila Rica. O desaparecimento havia mobilizado moradores locais e gerado grande preocupação após ocorrer logo nas primeiras horas da manhã, por volta das 8 horas. Diante da angústia, os tutores chegaram a divulgar amplamente o caso nas redes sociais e oferecendo uma recompensa financeira para quem fornecesse pistas concretas sobre o paradeiro do trio. O maior receio da família era com a cabra de pelagem branca e bege, que mede aproximadamente 1 metro de altura e possui comportamento dócil por ser criada dentro de casa desde filhote. Emocionado com o desfecho positivo, o proprietário gravou um registro em vídeo para expressar sua gratidão a todos que colaboraram, compartilhando postagens e auxiliando nas buscas pela região. Que bom, né? Reapareceram aí, voltaram a cabra e os cães. É, tá aí a cabra, né? De estimação. Foi criada dentro de casa, Luciano. Então, esse, por isso o carinho, né? E o amor aí nesse animal e também nos cães. Ó, animações do mundo inteiro já podem concorrer no Fixamas 3 de São Mateus do Sul. A cidade de São Mateus do Sul se prepara para respirar o melhor da sétima arte voltada ao universo dos desenhos em movimento. Estão oficialmente abertas as inscrições para a terceira edição do Festival Internacional de Cinema de São Mateus do Sul, Fixamas 3. Que em 2026 traz um formato totalmente focado na magia das produções animadas nacionais e internacionais. Os interessados devem garantir a participação de suas obras até o dia 20 de outubro de 2026 utilizando a plataforma especializada Filme Freeway, né? Então, essa é a plataforma Filme Freeway. Pode fazer a sua inscrição aí nesta plataforma. Agora 8 horas e 14 minutos, 8 e 14. Daqui a pouquinho teremos aí as vagas da Agência do Trabalhador para você que está à procura de emprego. Fique ligados aqui conosco, né? Viúva encontra carta de amor quase um ano após o marido morrer na explosão de fábrica da Enaex na Grande Curitiba. E um dos trechinhos aqui, ó. Obrigado por ser tão maravilhosa. Quase um ano depois de perder o marido na explosão da Enaex em Quatro Barras, na região metropolitana de Curitiba, Lucinéia Zanona Colleri encontrou uma carta de amor dele para ela. A mensagem de Roberto Santos Cunen estava escondida em uma bolsa e foi descoberta por acaso, enquanto ela procurava um documento. Amo você. Obrigado por ser tão maravilhosa e fazer parte da minha vida. Obrigado, meu amor, pelo carinho, pela atenção, pelo companheirismo. Só tenho a agradecer a você e a Deus. Te amo muito, meu amorzão. Você é tudo em minha vida. Isso dizia na cartinha que ela achou um ano depois do marido acabar morrendo. O acidente na empresa completou um ano na quarta-feira, ontem. Roberto foi um dos 9 trabalhadores que morreram na explosão do galpão onde eram fabricados acessórios explosivos. É a minha alegria essa cartinha. Tá até no porta-retrato. Quando tenho saudade, vou ler a cartinha. Lucinei e Roberto ficaram juntos por 8 anos. Ela lembra dele como uma pessoa alegre, que gostava de estar com a família e tinha muitos sonhos. No dia da morte, Lucinéia se recorda que, antes de sair de casa, Roberto se despediu com um beijo. Foi no quarto, me deu um beijo e falou: agora você vai ficar dormindo sozinha. Vou te cobrir, porque está muito frio hoje. Me cobriu e foi. Só que eu não sabia que era o último beijo que ele estava me dando. É emocionante, né? Depois de um ano, ela vai e acaba encontrando essa cartinha aí, né, que o marido deixou e acabou, né, morrendo posteriormente. 8 horas e 17 minutos.

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1: Agora são 8:20, 8:20. Para você que está à procura de um emprego, as vagas da Agência do Trabalhador para hoje. Temos duas vagas de auxiliar de cozinha para restaurante, né? Vaga feminina. Auxiliar de eletricista para empresa de materiais e instalações elétricas. Auxiliar de instalação para vidraçaria. Auxiliar de manutenção predial, instalador de painel solar. Vaga para auxiliar de manutenção predial, né? Vaga para auxiliar de produção para panificadora. Eletricista profissional. Vaga para garçom para pizzaria. Operador de caldeira para madeireira. Operador de retroescavadeira, ambos os sexos. Vaga para operador de loja para reposição. Operador de produção para madeireira e transportadora. Vaga para padeiro para panificadora. Vendedora para loja de aviamentos e confecções. E vaga para vendedora para loja de calçados e confecções. Essas são as vagas aí da Agência do Trabalhador aqui de São Mateus do Sul. O atendimento é das 9 às 11 e das 13 às 16 horas, na Rua Dom Pedro II, 437, aqui no centro de São Mateus do Sul. Telefone WhatsApp 42-3532-7236. Então, é só comparecer aí e fazer o seu cadastro e poderá até, né, sair aí empregado já, porque as vagas estão aí à disposição da população. Olha, os eventos aí do final de semana, dias 15 e 16 de agosto, tem festa da padroeira na Igreja Católica Ucraniana Nossa Senhora da Glória em Cruz Machado. No sábado, animação com o grupo Tchê Gurizada. E no domingo, animação com o grupo Elite Baileira. Dia 16 de agosto, tarde dançante na Capela São Roque, em Paulo Frontin, animação do Zé Moraes a partir das 13 horas. Dia 16 de agosto, 12º almoço italiano no Santuário Santo Antônio e Ribeira, em Bituva. O buffet, R$50. Dia 16 de agosto, festa em louvor ao Senhor Bom Jesus na comunidade da Estiva, animação do grupo Compasso da Vaneira. Dia 16 de agosto, tradicional festa em Marumbi dos Elias, no município de Rio Azul, na Capela São Sebastião e São Pedro, com animação do grupo Os Monarcas. Dia 23 de agosto tem festa no Alto da Pedra, na Capela Santo Antônio Teixeira Soares, animação Homens do Pampa. 23 de agosto, tradicional festa do Padroeiro na Colônia Carazinho e Paula Freitas, na Igreja Ucraniana, animação do grupo Manotaço. E 23 de agosto, grande festa em Conceição de Cima, município de Rebouças, animação do grupo Marcação e participação também da Rádio Cultura Sul FM, levando a sua programação de domingo pela manhã, direto lá da festa de Conceição de Cima, no município de Rebouças. 8:24, finalizamos aqui o Cultura Sul Notícias de hoje, agradecendo o carinho da sua sintonia. Logo mais às 12 horas estaremos retornando, né, com a segunda edição, se Deus quiser, e na sequência tem muito esporte para você. Um abraço, bom dia e até mais.

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Olá, muito bom dia, ouvintes da Cultura Sul FM 97.5. Você que acompanha o Show do Esporte comigo, Jaime Guz, estamos chegando, hein? Manhã de quinta-feira já, né? Trazendo as notícias do esporte aqui na nossa região. Um giro aí pela Libertadores da América. Tivemos jogos ontem pela Libertadores da América. Tudo também sobre futebol nacional agora aqui na 97.5 no Show do Esporte. E quinta-feira já, em passa rápida a semana. Amanhã já vemos aí na sexta-feira trazendo, né, o resumo aí do que vai acontecer no final de semana. Semana voa aí rapidinho. Já temos os eventos de final de semana que vão acontecer aqui por São Mateus do Sul e toda a região. Abraço pessoal aí da Terra Vermelha, porque nesse final de semana, pontapé inicial e da nona Copa do Jaú da Terra Vermelha, hein? Em parceria com a Nova Era Arbitragem da cidade de Canoinhas, está aí então a edição, a nona edição da Copa Jaú da Terra Vermelha, Copa que conta com 16 equipes, 4 chaves com 4 equipes cada chave, e o pontapé inicial é no domingão, dia 16, agora o próximo domingo. 13h30, a bola rola para Frigorífico São Francisco e Água Azul. Às 14h30, o Ajax enfrenta a equipe do Água Amarela. Às 15h30, o UDF Lajeado enfrenta o Dortmund Lagoa. E às 16h30, o Magalhães enfrenta a equipe do Ligeirinhos. Será então lá na sede do Jaú da Terra Vermelha. Abraço todo o pessoal aí da Terra Vermelha, comunidades vizinhas aí, sintonizado com a gente. E lembrando que haverá completo serviço de bar e cozinha e proibida a entrada com bebidas lá no campo do Jaú da Terra Vermelha. Abraço a todo o pessoal aí da Jaú da Terra Vermelha também aí, né? Sempre mandando, deixando atualizadinho, acompanhando as notícias do esporte com a gente aqui na Cultura Sul FM. Obrigado, Bastião. Obrigado aí, meu amigo Matheus, é todo o pessoal aí do Jaú da Terra Vermelha. Meu amigo Noel também manda um recadinho, né, Noel? Após o final da primeira Copa José Chula Ferraz, o Noel lembra vocês aí que em setembro vem aí mais um campeonato no estádio.

Ulisses de Almeida Ferraz, com a organização do NP Evento, nosso amigo Noel. Suíço, livre e 45 mais. Então, campeonato livre, categoria livre e também de 45 mais o veterano. Já quer ter informações? Entre em contato com o Noel no WhatsApp 429-3300-8957. 429-3300-8957. Fala com o Noel, tira suas dúvidas e já fica por dentro o que vai acontecer nesse grande campeonato que vem por aí, categoria livre e também na categoria 45 mais. Será lá no estádio Ulisses de Almeida Ferraz, na comunidade do Turvo. Abraço, meu amigo Noel Pietchak. Copa São Mateus, um evento que vem aí para movimentar também o Futebol Society aqui em São Mateus do Sul. Muitas equipes já inscritas, hein? Na equipe, na série bronze, já são mais de 12 equipes. São elas: Barro Branco, Batistaca, Juventude, Futsábado, Dortmund Lagoa, União Palmeiras, Leverkusen, Red Bull Papuã, Cambará, Final de Rua, Magalhães, Misto Pontilhão, Leões FC e Meia Boca FC. Essas equipes são inscritas na bronze. Na prata, Mercado Baixada, União FC, Vila Iguaçu, o Sem Futuro, o Ousadia, os Brutos, Bayer Lagoa, ASPP, Arsenal, Los Hermanos, Costebel, Náutico e Fluxo. Categoria prata, essas equipes estão inscritas. Na categoria ouro, temos Saltinho, Mercado Antunes, Celtic Ponto Forte, Tabajara, Estrelinha do Turvo, União Amigos, Seleto, Convição, Real São Mateus, São Domingos e Fora do Prumo. São as equipes aí inscritas nas categorias ouro, prata e bronze para a Copa São Mateus, evento que vem aí para movimentar o Futebol Society. Meu amigo Tinho também avisa aí você, pessoal, que tem interesse em participar do campeonato Interbairros, comunidades Interbairros aí em São Mateus do Sul, no Esportinho. Vai até o Esportinho, entre em contato com o Tinho aí para tirar suas dúvidas e também inscrever sua equipe em mais um grande campeonato de Futebol Society que vem aqui na nossa região. Vamos falar de futsal. Abertas inscrições para o Campeonato Municipal de Futsal categoria livre, nas categorias bronze, prata, ouro e especial. A novidade desse ano, né, que é a categoria especial. Então você pode ir à Secretaria Municipal de Esportes, ali no Ginásio Polacão, escreve sua equipe nas categorias livres e não fica de fora desse grande campeonato que vem pela frente, Campeonato Municipal de Futsal categoria livre. Está em andamento a categoria 50+, estamos aí com 5 equipes disputando o título. Vai ser dado o pontapé na categoria feminino e depois aí da categoria livre, para fechar, né, o Municipal de Futsal, ainda teremos categoria 35+, 45+, sub-20 e também as categorias de base. Então teremos muito futsal ainda pela frente aí, né? Vamos aí até quase o final do ano com o Futsal Campeonato Municipal aqui de São Mateus do Sul. E aí, para fechar o ano, provavelmente teremos um municipal de campo, né, na parte mais de calor, sair no verão aí, para também não prejudicar os gramados aqui da nossa região. Primeiro o futsal e depois o futebol de campo. E falando em futebol de campo, como a gente vem falando durante a semana, este sabadão tem jogo decisivo, jogo importante para a equipe do Samas. O Samas que não vem bem até aqui no Campeonato Paranaense, e agora é um jogo de vida ou morte para o Samas no sabadão. Estádio Municipal Edson Carlos Xerã, aqui em São Mateus do Sul, tem Samas Esporte Clube e Irati. Primeiro jogo lá, Irati deu 1-0 para a equipe do Irati. Samas acabou levando o gol aos 47 minutos do segundo tempo, com dois jogadores a menos ainda, né? Conseguiu segurar o Irati, mas uma bola alçada na área aí, e o zagueirão conseguiu fazer o gol da vitória. Agora o Samas precisa mais do que nunca dessa vitória em casa para devolver aí a derrota sofrida lá na cidade de Irati e para continuar vivo buscando a classificação para a próxima fase. Jogo importante, pede sua torcida, você torcedor de São Mateus do Sul e cidades vizinhas que apoia o futebol aqui na nossa região, apoia o Samas, ir ao estádio municipal Edson Carlos Xeran, sábado, neste sábado agora, 15h30, pelo Campeonato Paranaense, tem Samas e Irati.
Samas que volta a campo também depois no próximo final de semana em casa também, encarando a equipe do Hope. O Hope que recebe o Irati. O Hope que recebe o Iguaçu nesse final de semana, no domingo está marcado esse jogo, lá no Atílio Gionedes, 100% de aproveitamento, a equipe do Iguaçu, do Luiz Tosta, com certeza vai buscar mais uma vitória aí para selar a classificação para a próxima fase, 3 vitórias, 9 pontos, encara o Hope que tem 4 pontos também, né? O Irati tem 4, o Hope tem 4, então um jogo importante também para o Samas. Agora ficar na torcida pro Iguaçu, né? O Iguaçu vencendo o Hope, segura o Hope, que é o próximo adversário do Samas. Então, jogo importante também, né, pra esse final de semana, além de Samas e Irati, Iguaçu e Hope, Hope e Iguaçu, da chave aqui dos clubes da nossa região. Abraço, pessoal de São João do Triunfo, acompanhando ligadinho. Obrigado, pessoal, pela audiência. Pessoal da Água Branca aí, sintonizado, família Kowalski, família Stansky também aí, sempre sintonizado, sempre acompanhando. Um abraço, meu amigo, né, que tá acompanhando, Maurício Pajeski. Maurício Pajeski sempre tá aí acompanhando, ligadinho na cultura. Obrigado, Maurício, a família Pajeski aí sempre acompanhando a gente também aqui no Show do Esporte. Copa Araucária, Liga 2 Estados, está prontinha já para dar o pontapé inicial também, né, meu amigo Ricardo Benica. Pessoal aí do Iguaçu, da cidade de Linópolis, já tá quase tudo pronto pro pontapé inicial. Campeonato que conta com 10 equipes, entre elas equipes de Santa Catarina e também do Paraná. Duas chaves com 5 equipes cada chave, classificando aí, né, os 4 melhores, os 2 melhores de cada chave para a semifinal. Jogos todos no estádio David Sinder Sombrio, na cidade de Irineópolis. Aquele bonito estádio, né, que não tenho que reclamar o que falar aí desse grande estádio, que é cuidado com muito carinho, que é o estádio do Iguaçu, da cidade de Irineópolis. Temos participando aqui equipe vizinha, a equipe de Antônio Linto está também nesse campeonato lá na cidade de Irineópolis. Abraço, Ricardo, abraço pessoal do Iguaçu, da cidade de Irineópolis. Bom dia, Helena, está na escuta, ligadinha aqui com a gente lá de Boa Vista, São João do Triunfo. Obrigado, Helena, sempre acompanhando, que temos uma excelente quinta-feira e já caminhando, né, Helena, pro finalzão de semana aí que vem pela frente. Falando em São João Triunfo, né, teremos no próximo final de semana as semifinais do Campeonato Municipal de Futebol lá da cidade de São João Triunfo. E praticamente aí depois do final de semana das semifinais já sai a grande final do futebol de campo. Também não para aí o esporte em São João do Triunfo, o triunfão que vai disputar aí a MCG. MCG também conta com 10 equipes nesse ano, um nível um pouquinho mais elevado, o pessoal investindo, mas o Triunfo vai forte também para disputar aí a MCG, buscando o quarto título. É 3 vezes campeão consecutivo, tenho certeza que vai buscar aí o quarto título a equipe de São João do Triunfo. Nesse final de semana também tem campeonato em cidade de Ibituva. Abraço, pessoal da cidade de Ibituva, sempre acompanhando meu amigo Pacheco, Fernando aí sempre ligadinho. Domingão estaremos então na cidade de Imbituva também, para fazer um grande jogo entre Pré-Moldados Vlodarsk e Vila Nova, válido pelo campeonato de Imbituva. É o campeonato regional da cidade de Imbituva. Domingão então a bola rola lá no estádio Eleonora Bremer, na cidade de Imbituva. E você pode acompanhar com a gente no canal do Sport Show, que a gente vai estar lá transmitindo esse jogo entre Pré-Moldados Vlodarsk e a equipe do Vila Nova pelo campeonato regional da cidade de Imbituva. Abraço, meu amigo Daniel, aí na cidade de Ivaí. Ele que sempre também está acompanhando, quando está viajando, está com o radião ligado, acompanhando as notícias do esporte. Grande parceiro, grande desportista aí, o Daniel Vlodarsky, aí da cidade também de Ivaí, que sempre está nos acompanhando. Abraço, meu amigo Daniel, sempre ligado, grande parceiro aí, que sempre está sintonizado. Sabadão tem jogo de semifinal da Copa do 5º campeonato lá da comunidade da Água Azul. É a Água Azul aí que vem sediando o 5º campeonato, é meu amigo Zé Adolfo. E neste final de semana a bola rola então para jogos de quartas de finais. Mas a 1h30 da tarde tem um amistoso juvenil entre a equipe da Água Azul e o Colégio Duque. Esse jogo está marcado então para as 13h30. Às 15 horas, pelas quartas de final, tem Palmital e Faxinal. E às 16 horas, também jogo de quartas de finais entre União 112 e Lajeado. São jogos lá no 5º campeonato na comunidade da Água Azul, cidade da Lapa.

Sal da Lapa aí também, que sempre tá sintonizado, sempre acompanhando a gente. Obrigado aí o pessoal da cidade da Lapa. Ontem foi dia de Libertadores. O Verdão, Palmeiras jogou, sofreu, teve jogador expulso, teve, né, para alguns falha do Carlos Miguel aí no gol sofrido do Cerro, e agora busca, né, vai ter que buscar a classificação fora de casa. O jogo foi difícil, truncado, e lá no Paraguai tenho certeza que ainda vai ser mais complicado, ainda vai ser mais difícil pro Palmeiras buscar essa classificação. Vai ter que suar muito a equipe do Palmeiras. Então, Palmeiras 1, com o Andreas Pereira expulso, né, um jogador a menos. Cerro Porteño também 1. Tivemos um empate no Clássico Brasileiro. Cruzeiro 1, Flamengo também 1. Cruzeiro jogando em casa empatou com o Flamengo, e agora o Flamengo em casa, né, no Maracanã, vai ter que vencer o Cruzeiro para passar para a próxima fase. Também tivemos ontem Platense 1, Coquimbo Unido também 1. Esses foram os resultados dos três jogos de ontem. Hoje, para fechar aí, teremos Mirassol e LDU de Quito, às 19 horas. O Mirassol jogando em casa o primeiro jogo. Teremos também às 21h30 o Rosário encarando a equipe do Corinthians. Então teremos Mirassol e Corinthians brasileiros em campo hoje pela Libertadores. E aí tem um jogo de Tolima Independente del Valle marcado para terça-feira, dia 18/8, às 21h30, para fechar os jogos. O primeiro jogo, o jogo da ida das oitavas de finais da Libertadores da América. Empate no Clássico Brasileiro e o Palmeiras, né, empatando e agora tendo que buscar a classificação aí fora de casa, encarando uma equipe que jogou, né, certinho, joga fechadinho e vai buscar com certeza também a classificação. Mas o Palmeiras tem elenco e tenho certeza que também dá para buscar aí a classificação fora de casa. Tivemos jogos também pela Sul-Americana, é. Ontem pela Sul-Americana tivemos a vitória do Torque 1-0 para cima da equipe do Tigre. Tivemos a vitória do Atlético Mineiro também para cima do Bragantino. Atlético Mineiro 1, Bragantino 0. Foram os resultados da Sul-Americana de ontem, dois jogos. Hoje, pela Sul-Americana, o Santos entra em campo encarando a equipe do Macará, às 19 horas. E também às 19 horas, o Vasco da Gama encara a equipe do Olímpia. Já às 21h30, o Cienciano recebe a equipe do Botafogo. E para fechar aí os jogos de oitavas de finais, o jogo da ida, teremos Santa Fé e River Plate na quarta-feira próxima, né? Outra quarta-feira, dia 19, às 19h30. São jogos da Sul-Americana, onde temos aí equipes, né, brasileiras envolvidas, tanto na Sul-Americana também como na Libertadores da América. E como eu falei, né, agora é time mesclado, Copa do Brasil, Libertadores, Sul-Americana. Então, às vezes aí, a perca de um jogador lesionado, muito partidas em seguida, acaba também complicando. E ontem o Palmeiras jogando em casa, né, o torcedor queria a vitória aí do Verdão. A vitória não veio, né, um empate aí, né, ruim, na verdade, falando assim, que jogando em casa, mas agora tem que, fora de casa, buscar a classificação. Já o Flamengo, no Clássico Brasileiro, venceu, empatou fora de casa, né? 1-1. Bom resultado? Talvez não, porque no confronto brasileiro, às vezes, né, é a mesma coisa, a gente fala, é um jogo como fosse do Brasileirão, a Libertadores para Cruzeiro e Flamengo. Mas, claro, vai ter o apoio da torcida, empurrando o Flamengo em busca também dessa classificação para a próxima fase da Libertadores da América. Agradeço a você que esteve sintonizado no Show do Esporte comigo, Jaime Guz, aqui na Cultura Sul FM 97.5, nesta manhã de quinta-feira, acompanhando aí as notícias do esporte aqui da nossa região, também aí na Sul-Americana, Libertadores da América. Amanhã, sexta-feira, a gente volta trazendo o resumo do que vai acontecer no final de semana aqui na nossa região. O esporte aqui que promete muitos jogos. Tem previsão de chuva, né? Mas não é tanta chuva assim, não. São pancadas de chuva, então vamos esperar que o tempo colabore, que os jogos aconteçam nesse final de semana aí em toda a nossa região pelo esporte local.
Amanhã também a gente traz aí o Brasileirão, jogos que vão acontecer no final de semana.

Brasileirão e também a classificação atualizada do Brasileirão. Um forte abraço a todos, uma abençoada quinta-feira e até amanhã para mais um Show do Esporte.

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6: 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Tudo certo? 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

Eita, gente, música boa, não é mesmo? Lulu Santos chegando aí com um certo alguém pra lembrar que às vezes, né, basta uma pessoa, basta uma mensagem, um encontro pra mudar completamente o rumo de nosso dia, sei lá, até mesmo de nossas vidas, não é mesmo? E se você já encontrou aí o seu certo alguém, valoriza. Se ainda não encontrou, não, calma, tá? Vai que ele está ouvindo o Manhã Show agora neste momento, hein? Vai que está ouvindo e você não sabe. É. Então, bom dia. Bom dia, quinta-feira. Começou aí

E a gente já está aqui juntinho até o meio-dia. Eu sou a Nelly e esse aqui é a nossa manhã, viu? Com música boa, informação, companhia, bom humor e, claro, aquela conversa que faz o tempo passar voando. Até porque hoje é quinta e nós estamos pensando no quê? Sim, no famoso final de semana que já estamos com um pezinho lá. Então aumenta o volume, chama quem está trabalhando aí do seu lado, manda um bom dia para quem está longe, mas que você gosta e vem com a gente, tá certo? Até o meio-dia, eu, Nelly, te faço companhia. Bom dia, meu amigo Popenda, o docinho da cultura, sua FM está aqui na escuta também. Walter, bom dia para você, participando, né? Com a gente hoje, você concorre a um kit da Rádio Cultura Sua FM e mais uma erva mate Sokolovski. Então vem comigo, vamos juntos, porque hoje o docinho da Cultura Sua FM, este bombonzinho todo aqui, aqui tá, viu, gente? 9:10, aumenta o som. Quer participar? Esqueceu o número? Pera aí que eu vou te dizer. 98804-2851. Anotou? Não, 98804-2851. Pronto.

0: Até quando, hein? Me conta, até quando? Natanzinho Lima cantando pra gente. Quero mandar um beijo bem especial aqui a Simone Lima, né? A Simone com o Tauan, eles vieram ontem conhecer aqui a Rádio Cultura, conheceram o Luciano, a Selma também. Beijo, viu? Um super beijo pra você. E que legal, disse que gostou aqui da rádio. Simone, é muito legal mesmo, né? A vista daqui, então, nem se fala, né? É muito legal mesmo. Estúdio lindo, tudo muito bonito, né? Também acho. Vamos lá, então, o Eduardo Métrica também, o Luiz Métrica Ferreira, todos participando aqui com a gente do sorteio do kit, né, da Rádio Cultura com a erva mate Sokolovski. Gente, daqui a pouquinho eu venho com as primeiras previsões astrais, venho também aí com a sua participação, continue mandando sua mensagem aos meus amigos. Peraí, eu quero saber aonde é que estão os meus amigos caminhoneiros, hein? Que eles não me mandam mensagem, né? Onde é que vocês estão, meus amigos, hein?
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9/18, nota de falecimento. O plano de famílias Univida da funerária Bom Jesus comunica o falecimento do senhor Darcy dos Santos Walter, ocorrido na tarde de ontem, em Campo Largo, aos 73 anos de idade. A cerimônia de despedida está acontecendo na Igreja do Lajeado. Sepultamento às 17 horas no dia de hoje, em São Miguel da Roseira. Familiares enlutados antecipadamente agradecem a parentes e amigos que lá comparecerem. O plano de famílias Univida da funerária Bom Jesus comunicou o falecimento do senhor Darcy dos Santos Walter, ocorrido na tarde de ontem, aos 73 anos de idade.

9h19, gente, bom dia, Henrique e Juliano chegando aí com Liberdade Provisória. Gente, pense que garoto visionário, hein? Vou te contar, daqui a pouquinho eu conto o que ele fez com o Henrique, da dupla Henrique e Juliano.

9h25, gente, uma ótima manhã pra você sintonizada aqui no Manhã Show e as primeiras previsões astrais chegando. Muito bom dia pra você do signo de Áries. Tudo bem com você? Como é que você está, hein? Vamos ver então o que os astros prepararam pra você nesta manhã de quinta-feira. A rotina vai pedir ajuste, então resolva o que está acumulado na agenda e cuide da saúde. Uma conversa afetuosa com o par ou com o sócio vai destravar um acordo que está emperrado. O charme vai fazer mais efeito do que a insistência. Um imprevisto na comunicação ou em deslocamento mudará os planos da manhã. Então ative o plano B aí, hein? Encantamento e prazer no amor, Ariano. O dia vai trazer surpresas gostosas na vida pessoal. Algo que estava emperrado ou em negociação de imóvel ou em um assunto de família vai se resolver com mais facilidade. Aproveite para aumentar sua exposição e conquistar novos espaços. Os relacionamentos de trabalho estarão aquecidos. Mudanças na carreira aumentarão seu poder financeiro também, Touro. Como é que você está, meu amigo, minha amiga? Então, geminiano, assim como eu, uma conversa animada vai trazer um convite romântico ou uma notícia sobre um projeto criativo, tá? Mas é uma boa notícia. O imprevisto da vida pessoal poderá interferir na sua agenda, então respire fundo e reorganize os compromissos. As finanças vão ganhar um reforço aí com uma iniciativa sua. Escreva, troque mensagens, brilhe em reuniões de trabalho. Suas palavras vão abrir portas importantes, gêmeos. Comunicações e contatos movimentarão o dia. Uma mensagem bem colocada vai render mais do que uma reunião inteira. Uma negociação sobre dinheiro vai terminar com um acordo agradável. Então valorize o que você entrega. Com Marte em seu signo, a disposição estará em alta. Você dará conta de muita coisa. A casa vai ficar mais bonita, confortável, com pequenas mudanças também, Câncer. Daqui a pouco temos previsões chegando para Leão, Virgem, Libra e também Escorpião aqui no Manhã Show. E claro, sua participação que eu estou aguardando. Walter, bom dia, bom dia, bom dia. Hoje por Três Barras, é? Eita, cafezão, já tô sabendo. Lá no Sarmo.

0: Aí um sério problema, né? É um sério problema. Me apaixonei pela pessoa errada, Exalta Samba cantando pra gente. Aí eu falo pra você que não tem como, né? A vaca vai pro brejo, né? Daqui pra frente só pra trás. É mais ou menos isso, né? Gente, deixa eu contar pra vocês aqui rapidinho o que aconteceu. Henrique e Juliano, né? O Henrique da dupla Henrique e Juliano contou aí nas suas redes sociais que ele foi pego de surpresa um tempo atrás. Quando ele começou aí a participar das vaquejadas, disse que ele estava indo com um caminhão, viu um grupo de pessoas. Ali ele parou, né, pra tirar foto com alguns fãs que estavam ali, à sua espera, enfim. E um menino de aproximadamente uns 13 anos chegou pra ele e falou assim: olha, manda um recado aqui pra minha tia, ela é muito sua fã, enfim, grava um vídeo pra ela. Eu falo que esse menino foi visionário demais. Exatamente, ela é muito sua fã e tal. E ele gravou o vídeo, né, mandando um abraço, e enfim. Terminou o vídeo, o menino pegou o celular, olhou pro amigo dele e falou assim: viu só, te falei que ia ganhar 500. Gente, olha só, o menino vendeu por R$500 pra tia dele uma luva dupla Henrique e Juliano, da dupla Henrique e Juliano. Gente, se essa moda pega, hein? Pega aí um artista, meu filho, manda abraço pra um monte de gente, fala, ó, só, ó, manda o um piquezinho aí, amor, que eu mando pra você o alô, um abraço. Calcule, gente. É uma nova modalidade, né? Tem tantas modalidades de ganhar dinheiro, né? Essa aí talvez seja uma delas aí que o menino acabou de destravar na sua cabecinha, né? Eita, mundo, velho, que isso. Sueli, bom dia pra você, tudo de bom. Bom dia também pro Gabriel, pro Marmo, participando aqui com a gente, a Simone também, a Andriele, o Henrique lá do Colégio Estadual, professora Zuleide Portes. Também quem está participando com a gente é a Isabelle, né? Isabelle Ferreira de Lima. Beijo pra você, Isa. Quero mandar um abraço bem especial de 2:30, mais ou menos assim, por Eliezer, né? Ele falou que ele tá sempre sintonizado, mas eu nunca mando abraço. Mas eu não sei se ele tá me escutando ou não tá, né? Às vezes eu falo daí e fico falando por nada, não. Ah, Eliezer, Tigrão, um abraço pra você. Tudo de bom, viu? Pra você, pra Fer, pra Mariana. E ó, bora que eu quero andar a cavalo, viu, gente? Esse ano aí, 2026, eu quero destravar mais uma modalidade. Quero destravar mais uma modalidade no meu hall da minha, dos meus talentos. 9:33, gente.
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0: Leonino, tudo bem com você? Então, ó, depois da virada de ontem, né, o dia vai pedir pé no chão, por favor, pé no chão e cuidado com o orçamento, organize as contas e defina também prioridades. Mercúrio e Vênus em sintonia vão deixar a sua fala irresistível. Aproveite também para firmar acordos, negociar e também harmonizar relações. Um contratempo repentino vai testar a sua paciência, não leve, viu, pro lado pessoal, não nanina não, viu, nanina não. Novo ciclo pela frente, Leonino, preste mais atenção no que está acontecendo à sua volta. Hora de desacelerar, também se dedicar ao autoconhecimento. A finalização de um ciclo virá acompanhada de serenidade e de mais consciência das suas possibilidades futuras. Você poderá encerrar sua participação aí em um grupo e começar em outro, por exemplo. Embarque na onda de energia positiva e também inove na atuação profissional. Proposta financeira atraente vai dar o que pensar, tá certo, virginiano? Libriano, um dia mais introspectivo pedirá pausa e você também vai fazer bem, né, se você desacelerar antes de começar um novo ciclo na sua vida. Uma conversa com amigos vai trazer informações valiosas e também aí acolhimento. Marte vai manter as conquistas na carreira aceleradas. Mantenha a agenda flexível, o dia poderá trazer imprevistos. Atenção, porque diplomacia, elegância e receptividade serão o seu superpoder, libriano. Escorpião. As amizades e os grupos vão abrir caminhos de expansão profissional. Uma indicação poderá render novo contrato, tá certo? Conversas nos bastidores vai esclarecer uma dúvida de trabalho. Ouça com receptividade. Marte vai incentivar viagens, estudos e a resolução de documentos. Deixe também a papelada em ordem. Mudança repentina de plano vai exigir flexibilidade. Daqui a pouco temos previsões chegando para Sagitário, Capricórnio, Aquário e Peixes aqui no Manhã Show. Sua participação também, né? Eita! Bora pegar um cafezinho agora bem gostoso, Eliane. Um cafezinho bem bom, pode ser? Enquanto isso, nós ouvimos aqui a nossa música, né? Cheia de charme.
1: Hoje é quinta-feira.
2: É dia de

muito cheio de charme que nós somos. 9h49, bom dia, bom dia, bom dia. Que boa, ótima quinta-feira pra você. E solzinho, né, gente? Hoje o solzinho apareceu cedo. Temperatura não tá tão fria assim, não, viu? Temperatura está mais amena hoje também. Ai.

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As últimas previsões astrais chegando aqui na nossa manhã de quinta-feira. Tudo bem com você, Sagitariano? Como é que você está, hein? O que os astros prepararam pra você nesta manhã, que é carreira, né? Está em foco nessa manhã, não, neste dia. Você organizará as entregas e também vai apresentar ideias com grande eficiência hoje. Decisões sobre curso, viagem ou publicação vão avançar com naturalidade. Espere por aprovações. Um imprevisto poderá bagunçar esta manhã. Comece o dia com folga também. Amigos vão dar um empurrão que faltava em um projeto autoral. Prestígio também estará em alta, Sagitariano. Como é que você está?

seguinte, ótimo momento para viajar, aumentar sua exposição, participar também de eventos e ampliar as parcerias profissionais. Uma nova associação poderá abrir um caminho diferente e atraente também, com respostas positivas na área financeira e aprendizados nesta fase. As mudanças serão bastante positivas. Renove também suas estruturas e as respostas existenciais orientarão as próximas escolhas também, Capricorniano. Assuntos financeiros vão interferir na sua vida íntima. O dia vai favorecer acordos e aumento de confiança num relacionamento especial. Uma conversa leve com um par ou com um sócio vai resolver o que a discussão só vai complicar, tá? Marte vai pedir cuidado com a rotina e também com a saúde. Ei, Lapisciano, uma proposta de trabalho vai chegar com boas condições. Leia. Tá? Leia os detalhes com atenção, as letras miúdas do contrato. As parcerias estarão, né, em destaque. Encare também conversas delicadas com leveza e encerre um processo do passado. Marte vai esquentar o clima no amor e vai ativar a sua criatividade. Um acerto financeiro vai aliviar pressões e contorne imprevistos com humor. Por favor. Previsões amanhã a partir das 9 aqui no Manhã Show. Essa é especialmente pra Aline Chagas, tá certo? Beijo pra você, Aline, tudo de bom. E pra você que curte Cidade Negra, estamos...

0: Quinta-feira, 98804-2851. Mande sua mensagem, estou aguardando. Hoje valendo, né? O de presente, um kit e também uma Eva Mate Sokolovski.
1: Aham.
0: Eu não sei, não, mas eu acho que vou ser obrigada aqui. Vou ser obrigada. Aprender a tomar chimarrão, galera.

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1: As apreensões crescentes de medicamentos emagrecedores contrabandeados, as chamadas canetas emagrecedoras, têm crescido assustadoramente no Paraná neste ano. A principal porta de entrada é a região de fronteira do Brasil com o Paraguai. Dados consolidados da Receita Federal do Brasil contabilizam um volume 3 vezes maior entre janeiro e julho deste ano, em comparação ao registrado durante todo o ano de 2025. Neste ano, o volume de apreensões entre janeiro e julho já soma 108.430 unidades. Em 2025, foram contabilizados a apreensão de 33.080 no Paraná entre janeiro e dezembro. Elas se somam à apreensão de 556.586 unidades de medicamentos contrabandeados no Paraná de janeiro a julho deste ano. Deste total, só em Foz foram 345.891 unidades. Do total de canetas emagrecedoras, das 108.430 unidades, 76.112 foram apreendidas na alfândega de Foz. O segundo local em apreensão desse tipo de medicamento no Paraná é em Londrina, com 19.344 unidades no período. O Conselho Federal de Medicina alertou os médicos sobre a vedação ética e legal ao uso de medicamentos à base de tirzepatida sem registro sanitário válido na Anvisa. O alerta também alcança formulações manipuladas da substância fora das normas sanitárias. As canetas emagrecedoras provenientes do Paraguai passaram a ocupar recentemente um espaço que, em décadas passadas, foi de outros itens contrabandeados e requisitados por consumidores brasileiros. 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
0: Alô, Paulo Frontin, tudo bem com vocês? Paulo Frontin, Paulo Freitas. Malério Azul. Cadê meus amigos de Rebouças? Em Fernandes Pinheiro, Teixeira Soares, todos sintonizados, ligadinhos aqui com a Nelite até o meio-dia.

é com este final feliz que eu quero desejar pra você uma quinta-feira muito mais feliz, 10h21. Beth, tudo bem com você, ó? Já mandou aqui o recado pra mim, que eu devo aprender mesmo a tomar chimarrão, hein? Porque essa erva Sokolowski é muito boa. Então tá bom, Beth. Vou tentar, hein? É que eu sou tão adepto ao café, menina do céu. Eu gosto tanto do dito café. Mas sabe o que eu gosto? Eu gosto de estar numa roda de chimarrão, sabe? Perto de pessoas que estão tomando. Gosto do cheiro, né? A boa conversa, gente. Isso é bom demais.

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0: Dez e vinte e cinco, notas de falecimento. A funerária Bom Jesus comunica o falecimento da jovem senhora Andréia Luiz Ubrich, ocorrido na tarde de ontem em Campo Largo, aos 40 anos de idade. Andréia foi trasladada para São Mateus do Sul e a cerimônia de despedida está acontecendo na Igreja Evangélica Quadrangular do Jardim Santa Cruz. Sepultamento hoje às 16 horas no cemitério de Colônia Taquaral. Familiares enlutados antecipadamente agradecem a parentes e amigos que lá comparecerem. A funerária Bom Jesus comunicou o falecimento da jovem senhora Andréia Luiz Ubrich, ocorrido na tarde de ontem, aos 40 anos de idade. O plano de famílias Univida da funerária Bom Jesus comunica o falecimento do senhor Darcy dos Santos Walter, ocorrido na tarde de ontem, em Campo Largo, aos 73 anos de idade. O plano de famílias Univida da funerária Bom Jesus comunica o falecimento do senhor Darcy dos Santos Walter, ocorrido na tarde de ontem, aos 73 anos de idade. Sepultamento do seu Darcy será hoje às 17 horas, no cemitério de São Miguel da Roseira.

10h27. Bom dia, está na peleia aí? Eita, cafezinho bom, hein? Um alô para todos os guerreiros da construção civil, gente. Aquele dia especial.

pagodinho gostoso, né? Passando pra desejar um ótimo dia, assim que é bonito, hein? Isso mesmo, tudo certo por aqui, Dorimari. Por aí, como é que está? Tudo bem? Tudo tranquilo? Também quem está mandando é a Rayane, né? Rayane Kozlowski de Andrade. Beijo pra você, Rayane. Obrigada pela sua companhia. Muito obrigada também aí, ó. Quem tá trabalhando, tá ouvindo aí a Dete, né? Ela, Dete, véi. Olha só o sorrisão da bonita ali, ó, com cachoeira ao fundo. Dete, beijo pra você, viu? Obrigada pela sua participação. Muito obrigada por você estar comigo, né? Tá aí, né, no trabalho, né? Assim que é bonito, trabalhando durante a semana e passeando, aproveitando o final de semana que eu tô sabendo. 10h37, Maurício, tudo de bom pra você? Tatu, meu amigo, Tatu da Vila Palmeirinha, Josefa também, o Leandro da Quaral do Bugre, né? O Luiz aí da Construção Civil, né? A todos os meus amigos da Construção Civil, em especial meu amigo Luiz, que está aí no trabalho na labuta diária.

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0: 10 minutos rodando para as 11 horas da manhã. Edilson, bom dia. Participando do sorteio também a Rayane. Bom dia, Benedito Santos. Tudo bem com você? Tudo certo? Então, gente, hoje temos sorteio aí de um kit da Rádio Cultura CFM com a Eva Mati Sokolowski. E para você que está participando com a gente, mandando sua mensagem, já está concorrendo. Boa sorte.
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0: É aqui, né, Mário? Bom dia, meu amigo Mário Pajeski da Estiva, também participando aqui com a gente, a Regiane, Elisângela, Fera. Rita, tudo bem com você? Rita Mônica da Colônia Lagoa, bom dia! E aí, como que está? As minhas cheirosas.

Tá aí, ó, Zé Felipe, se não tivesse ido. Sei não, viu? Essa música tem representado muito pra ele, hein? Verdade. Gente, ó, faltando apenas 180 dias pro carnaval aí 2027, Virgínia Fonseca anunciou ontem que não é mais rainha de bateria da Grande Rio. Aham. Ela simplesmente ali, né, agradeceu e decidiu, segundo ela, priorizar, né, período maior aí, um maior equilíbrio, né, com a presença e ao lado dos filhos, das empresas e das pessoas próximas, tá? Ela agradeceu, agradeceram também pela participação dela e ela disse que essa decisão foi uma decisão honesta e muito sincera também. Então, né, tá aí, ó, pra você que quer galgar um espaço, né, como rainha de bateria, quem sabe essa aí não é a sua oportunidade. Tá aí, tá livre.

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1: A Transpetro, empresa de transporte da Petrobras, anunciou concurso público com 281 vagas efetivas e 3.890 para criação de cadastro de reserva. São 4 editais, sendo 2 direcionados a vagas em terra e 2 a vagas em mar, todas regidas pela CLT. Interessados podem se inscrever entre 12 de agosto e 14 de setembro pelo site da Cesgranrio, banca organizadora do certame. Na primeira semana de inscrições, até 19 de agosto, doadores de medula óssea e pessoas de baixa renda cadastradas no Cadastro Único do Governo Federal

0: podem pedir a isenção da taxa, que é de R$ 81,50 para vagas de nível técnico e suboficiais e R$ 117 para vagas de nível superior e oficiais. Haverá reserva de 25% das vagas para negros, 3% para indígenas e 2% para quilombolas. Nos cargos que tenham mais de 5 vagas, serão reservadas 10% das oportunidades a pessoas com deficiência. 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
3: Aquela manhã especial para você que está participando aqui com a gente no Manhã Show. Silvana, beijo para você que está na sintonia.

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1: Nossas colunas de sustentação. Muitas vezes, ao cruzarmos o limiar de uma nova existência, o véu do esquecimento nos envolve como um manto protetor. Olhamos ao redor e vemos rostos familiares. Ouvimos vozes que nos acalentam. Também, por vezes, enfrentamos temperamentos que nos desafiam. No entanto, raramente nos damos conta da grandiosidade do planejamento que nos trouxe onde nos encontramos. Nada, absolutamente nada, na economia divina acontece ao acaso. O berço onde despertamos, a família que nos recebe, o solo em que pisamos e as circunstâncias que nos cercam são peças de um mosaico meticulosamente desenhado pelo amor supremo. Retornar ao cenário da carne é oportunidade de refazer caminhos, de polir a alma e de aprender a amar com a pureza que o Cristo nos ensinou. Para que esse aprendizado seja legítimo, Deus nos concede o benefício do esquecimento. Imaginemos se carregássemos a cada minuto o peso consciente das nossas falhas de outrora. O remorso seria um fardo pesado demais, uma âncora a nos prender ao passado, dificultando-nos decisões e ações. O esquecimento é a liberdade que nos permite agir com espontaneidade, permitindo que o nosso eu de hoje construa uma nova história, sem o martírio constante da culpa. É verdade que voltamos para o convívio daqueles com quem temos contas a ajustar. A família, nesse aspecto, funciona como um hospital bendito, onde as enfermidades do orgulho e do egoísmo encontram o remédio amargo, porém necessário, da convivência difícil. Mas a justiça divina é, acima de tudo, equilíbrio e misericórdia. Por isso, não renascemos apenas entre opositores ou corações feridos por nossas ações passadas. Junto de nós, retornam também os nossos grandes amores. Espíritos que em séculos passados entrelaçaram suas luzes com as nossas. Algumas dessas almas pediram para estar conosco, se voluntariaram para dividir o pão e o teto, a fim de serem o nosso ponto de apoio quando as forças nos parecerem minguar. Percebamos que entre os desafios do cotidiano existem essas colunas de sustentação. Pode ser o pai que oferece o conselho prudente, a mãe cujo abraço tem o condão de curar qualquer ferida, o irmão confidente das horas incertas que vibra na mesma frequência da nossa alma. Esses amores são as mãos invisíveis de Deus que nos sustentam na jornada. Eles são o repouso na tempestade. São os que enxergam a nossa essência para além dos nossos erros e limitações temporárias. São esses afetos que nos auxiliam a galgar, degrau a degrau, a escada da perfeição, transformando o resgate penoso em uma caminhada de aprendizado compartilhado. A família é um ponto de encontro de almas que, entre sorrisos e lágrimas, tecem a rede de proteção que nos mantém de pé. Ela é a prova de que o amor é a força que tudo vence e que ninguém, absolutamente ninguém, caminha sozinho. Que possamos honrar esses encontros, compreendendo que nos braços daqueles que nos amam, encontramos a coragem necessária para vencer a nós mesmos e transformar em vitória nossa estada na Terra.

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2: 11:22, notas de falecimento. A funerária Bom Jesus comunica o falecimento da jovem senhora Andréia Luiz Ulrich, ocorrido na tarde de ontem, em Campo Largo, aos 40 anos de idade. Andréia foi trasladada para São Mateus do Sul e a cerimônia de despedida está acontecendo na Igreja Evangélica Quadrangular, no Jardim Santa Cruz. Sepultamento hoje às 16 horas, no cemitério de Colônia Taquaral. A funerária Bom Jesus comunicou o falecimento da jovem senhora Andréia Luiz Ulrich, ocorrido na tarde de ontem, aos 40 anos de idade. O Plano de Famílias Univida da Funerária Bom Jesus comunica o falecimento do senhor Darcy dos Santos Walter, ocorrido na tarde de ontem em Campo Largo, aos 73 anos de idade. A cerimônia de despedida está acontecendo na Igreja do Lajeado e sepultamento hoje às 17 horas no cemitério de São Miguel da Roseira. Familiares enlutados antecipadamente agradecem a parentes e amigos que lá comparecerem. O Plano de Famílias Univida da Funerária Bom Jesus comunicou o falecimento do senhor Darcy dos Santos Walter, ocorrido na tarde de ontem aos 73 anos de idade.
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1: Nem o chicote estrala, gente, nem Mariana Fagundes, né?
2: Eita,
1: pião todo tatuado. Quero mandar um abraço especial aí pro meu amigo Giovanni Mores, pro Gigi. Eita, Giovanni, que está lá em Penha, Bela e Santa Catarina, está nos ouvindo aí pelo aplicativo da Rádio Cultura FM. Se você não baixou, baixa o aplicativo também, participe, mande sua mensagem, manda aquele alô, aquele abraço especial, Giovanni. Logo, logo estaremos aí. Logo, logo estaremos aí, meu querido vizinho. 11h28. Vizinhamos aqui, vamos vizinhar aí, hein? 11h28, daqui a pouquinho temos mais músicas. Daqui a pouquinho não, agora nós temos mais músicas. Porque enquanto isso, você manda sua mensagem, participa, manda aquele beijo, aquele alô bem especial. Por exemplo, meu amigo Nelson de Curitiba disse que hoje aí tem bistequinha milanesa. Meu amigo, eu não sei nem o que é que eu vou comer hoje, hein? Verdade. Ainda bem que você me lembrou que tem o almoço, que preciso fazer o almoço. Mas hoje eu acho que vamos de um franguinho caipira, né, com um macarrãozinho, o que você acha? Boa, né? Também acho.
0: O nome dela é Flash, hein?

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Quem tem cultura tem tudo, Ulisses. Beijo pra você, tudo de bom. Olha aí, um picadão pro almoço, coisa boa, bom demais. Cristiane da Colônia Lagoa, tudo de bom também. Mande sua mensagem, já já eu volto já com o resultado aí do sorteio pra você do kit da Rádio Cultura SFM e da Eva Mate Sokolovski.

Existe uma teoria que se chama 90-10, onde uma pessoa tem 90% daquilo que você procura em alguém. Só que você foca naqueles 10% que falta. Aí você sai pra rua, se aventura, e realmente você encontra aqueles 10%, mas não se deu conta que perdeu os 90%.

0: Maiara e Maraísa cantando pra gente 90-10. É verdade, né, gente? Sidney, um abraço pra você. Meu amigo Sidney do Faxinal dos Ilhéus participando do sorteio também. Renata participando, mandando aquela mensagem. Walter, Cida, Glaci. Eita, pessoal bonito, gente, bonita demais.
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2: É aqui na Rádio Cultura Sul FM, gente. Aquela manhã especial. Bom dia pra você. Uma ótima tarde também. Já vou adiantando aqui o assunto, né? É, preciso adiantar. Você fica agora com Sérgio Soriani, trazendo informações, notícias, a segunda edição do Jornal da Cultura Sul FM pra você nesta quinta-feira. Eu, Nelly, vou indo nessa, mas quero desejar tudo de bom pra vocês e falar pra Glaci Padilha que ela faturou o kit de hoje, viu? O kit da Rádio Cultura, mais uma erva mate Sokolovski. Tudo de bom pra vocês. Amanhã, você já sabe, temos um encontro marcado, não é mesmo? A partir das 9 horas da manhã, aqui no Manhã Show. Beijo da Nelly, até amanhã.

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1: Agora, 12:03, meio-dia e três, estamos chegando para trazer as informações, fatos que ocorreram nas últimas horas, início de tarde de quinta-feira, 13 de agosto de 2026, e você está ligado aqui na Cultura Sul FM, no Cultura Sul Notícias, segunda edição.
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1: Olha, nesse momento em São Mateus do Sul, a temperatura está em 13 graus centígrados e a sensação térmica de 11. A máxima deve chegar aí a 17 graus. Existe possibilidade de chuva, 6,1 milímetros, 77% de chance. O sol apareceu um pouquinho agora no período da manhã, né? E está nesse momento entre nuvens. Então, há possibilidade de chuva hoje para amanhã, sexta-feira. A mínima 15, a máxima 20 graus, 20 milímetros de chuva, sol com algumas nuvens, chove rápido durante o dia e a noite. No sábado, a mínima 15, a máxima 22 graus, 13,8 milímetros de chuva, está marcando aqui, sol com algumas nuvens e chuva passageira. À noite, muitas nuvens, mas com o tempo firme. Para domingo, a mínima 15, a máxima 24 graus e não chove, mas o sol aparece em meio a nuvens. E na segunda-feira, a mínima 15, a máxima 27 graus, também sem chuva. Agora, 12:05.
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1: Nos destaques gerais, meio ambiente realiza limpeza do Lago do Polacão e estabelece monitoramento permanente para controle da vegetação aquática. O Paraná e mais 12 estados terão veranico. Região paranaense pode ter até 37 graus centígrados. Olha só, BR-153. Obra de duplicação da BR-153 causa bloqueios no Paraná. Mas não é aqui não, viu? Não é aqui não. É lá pra cima, lá pro norte. Entendeu? Lá, duplicado e tal. E aqui, né? Vários trechos aí que estão precários. Daqui a pouco vou trazer as informações. Ainda, GAECO cumpre mandados contra policiais rodoviários federais e estaduais no Paraná. É isso mesmo. Chefes de esquema que usava Foz do Iguaçu para fabricar falsos anabolizantes e emagrecedores são presos no Paraguai. Tudo isso e muito mais, e vale também a sua participação aqui. 4298804-2851.
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1: Olha, um assunto que foi abordado aqui pela Cultura Sul FM, inclusive com a participação de um ouvinte na ocasião, né? E nós fomos até o lago lá do ginásio Polacão, né? Fizemos um material e hoje o secretário municipal do meio ambiente, o Thiago Huck, ele vai trazer informações, porque foi realizado limpeza do lago do Polacão e estabelecido monitoramento permanente para controle da vegetação aquática. O secretário do Meio Ambiente participa conosco aqui.
2: O lago do Polacão, na última semana, passou por um processo de limpeza. Foi um processo de limpeza manual da salvínia, que é a espécie que estava proliferando aqui, né? E tapou aqui o espelho d'água. A salvínia tem essa particularidade, né? Ela se reproduz muito rápido E ela precisa de três fatores para isso acontecer, que é o calor, a luz solar, né? A disposição de nutrientes dentro da água, ou seja, matéria orgânica, né? O fato dela estar aqui no lago, né? E a baixa movimentação da água. Então ela é uma espécie de difícil controle. A única maneira efetiva de fazer o controle é realmente a remoção manual. Isso vai resolver? Momentaneamente, sim. Pode voltar? Pode voltar. O que a gente vai fazer na secretaria? É estabelecer aqui uma rotina semanal para que a gente identifique o início da proliferação dela e tente conter, né, o avanço dessa proliferação para que não ocorra novamente, né, aquele aspecto de lago sujo, né? Apesar da salvínia não determinar que a água está necessariamente poluída. Ela é uma espécie que exige, inclusive, uma água com nutriente e uma água saudável. Mas, de qualquer maneira, né, a gente sabe que aqui no Polacão não é um local adequado, né, para a gente estar deixando que ela se prolifere, né? Então a gente vai fazer o controle dessa forma. A limpeza levou 7 dias, uma semana e meia aí, né? Então foram utilizadas cerca de 7 pessoas para fazer aqui a limpeza, né? É muito difícil de fazer, né? Porque é uma limpeza manual, então eu preciso entrar com o barco ali, né? Conter elas, porque elas são sobrenadantes, né? Então a salvínia é uma espécie de macrófita sobrenadante. Então quando eu vou chegando nela, ela vai se distanciando, né, na água, ela fica flutuando na água. Então eu preciso conter elas num canto e aí fazer a remoção manual delas. Então ela é um serviço um pouco dificultoso, né? Por isso que ele leva todo esse tempo. A Secretaria de Meio Ambiente já tem um projeto definido com ações para resolver de forma mais definitiva esse problema, que consiste na remoção de todo o nutriente acumulado no lago, né, no fundo do lago, ou seja, matéria orgânica que se acumula ali por bastante tempo, né, ao longo do tempo. Flexibilizar a correnteza, né, ou o fluxo de água aqui. Uma das ações que a gente já fez, né, e que vai surtir efeito é a instalação dos aeradores, né, para dar movimento na água e evitar que algumas algas, algumas macrófitas aquáticas, elas se proliferem, né, de maneira excessiva e descontrolada. A intenção da instalação dos aeradores aqui foi justamente dar movimentação para a água. Algumas algas e macrófitas não gostam dessa movimentação, então elas não se desenvolvem. Então essa é a principal função do aerador hoje aqui no Lago do Polacão. Eles não funcionam 24 horas, eles funcionam durante o dia, né? E eles param de funcionar durante a noite. Das 10 da noite às 6 da manhã eles param. Tem um sisteminha lá automatizado que desliga eles e eles retornam às 6 horas da manhã. Faça a sua parte e auxilie a Secretaria de Meio Ambiente a manter esse espaço limpo. Não descarte materiais recicláveis, nem lixo, né, comum, de forma inadequada aqui na Praça do Polacão. Procure destinar os lixos para os coletores, né, ajudando assim a preservar a nossa vida aqui na Praça 8 de Março do Polacão.
1: Tá, então, o secretário municipal do Meio Ambiente, o Thiago Huck, né, que trouxe informações aqui com relação à limpeza, né, do lago lá do parque do ginásio o Polacão. E é claro que, né, como bem frisou ali ao final da entrevista, que a população tem que fazer a sua parte também, né? O lago está limpo. Agora tem que cuidar para não jogar ali papéis, sacos, plásticos, enfim, né? Entulhos. O meio ambiente agradece, né? Então, cada um fazendo a sua parte, tudo vai dar certo aí no final. Agora, 12:12, obra de duplicação da BR-153 causa bloqueios no Paraná. Veja os locais e rotas alternativas. Como falei, não é aqui não, infelizmente, né? É lá no norte do estado, que as cidades aí entre Santo Antônio da Platina e Jacarezinho, no norte do Paraná, estão com pontos de bloqueios, né? E 3 novas interdições foram realizadas pela concessionária que administra a rodovia. Segundo a EPR Litoral Pioneiro, o tráfego foi alterado por conta da construção de viadutos para obra de duplicação. E E no local, são 6 desvios até o momento, né? Não foi divulgada uma data para que o fluxo volte ao normal. Então tá aí, né? Lá pra cima, né? Norte do estado, 153 duplicada. E aqui fizeram os recaps até, em determinados pontos aí, mas tem pontos com situação precária, né? Esse que é o detalhe. Além de ser uma rodovia sem acostamento, né? Sem acostamento. Praticamente aí de Imbituva pra cá, né? Não tem acostamento. Até Imbituva, né? Passa um pouco ali, né? Vamos colocar assim, ó, até Irati. Mas de Irati pra cá, sem acostamento, né? Por isso que se torna uma rodovia um tanto quanto perigosa, né? Lamentavelmente. Vou falar um pouquinho aqui, ó, do afastamento da frente fria, que manteve as temperaturas baixas em parte do Paraná e de São Paulo nos últimos dias. Os institutos de meteorologia preveem e a instalação de um veranico. Com ele, as temperaturas devem ficar entre 3 a 5 graus acima da média para a época do ano, em pelo menos 13 estados até a próxima quarta-feira. Norte e Nordeste do Paraná, duas regiões do estado que serão atendidas pelo veranico, e período de calor intenso deve começar neste domingo, 16 de agosto. Até o dia 19, as temperaturas de 34 a 37 graus poderão ser observadas na região conforme a previsão do Climatempo. O calorão é resultado de um grande sistema de alta pressão atmosférica que ganha força pelo interior do Brasil, deixando o ar seco e dificultando a formação de nuvens. Com muitas horas de sol forte e sem entrada do ar frio de origem polar, as temperaturas terão uma grande elevação. O Instituto indica a possibilidade de novos recordes de calor no ano nas capitais Cuiabá, Goiânia, Campo Grande, Brasília, Palmas, Porto Velho e Teresina. A previsão é que em alguns locais do Mato Grosso, incluindo a região de Cuiabá, de Goiás e do Tocantins, incluindo a capital Palmas, o sudeste do Pará, sul do Maranhão e do Piauí, o calor alcance marcas entre 40 e 42 graus centígrados. Então, vai dar aí uma alterada. Aqui mesmo no sul já deu pra gente sentir, né? Uma elevação, né? E vamos aguardar aí o que irá fazer aí a meteorologia. Então é o seguinte, aqui ó, na nossa região está nublado nesse momento e marcou chuva também, né? Vamos aguardar. Agora são 12 horas e 15 minutos, meio-dia e 15. Vamos trazendo na sequência as informações do meio policial.
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1: Olha, a GAECO

cumpre mandados contra policiais rodoviários federais e estaduais no Paraná. Crimes de concussão, corrupção ativa e passiva, falsidade ideológica, lavagem de dinheiro e constituição de organização criminosa movimentam uma operação, né, movimentada na manhã de hoje. Os alvos são 12 policiais rodoviários estaduais lotados nos postos instalados nos Campos Gerais e no Norte Pioneiro do Paraná. A ação é do Núcleo de Ponta Grossa e do Grupo de Atuação Especial de Combate ao Crime Organizado GAECO, do Ministério Público do Paraná, e conta com o apoio da Corregedoria da Polícia Militar. Esta é a segunda fase da Operação Via Pix. Foram cumpridos 24 mandados de busca e apreensão domiciliar e pessoal. Além disso, foi ainda determinado afastamento cautelar das funções operacionais de 12 policiais rodoviários estaduais. Eles são investigados por suspeitas de integrarem o esquema criminoso. As ordens judiciais foram expedidas pela Vara de Auditoria da Justiça Militar Estadual e cumpridas em Ponta Grossa, Castro, Jaguariaíva, Ibaiti, Arapoti, Venceslau Brás, Guarapuava, Joaquim Távora, Curiúva, Sengés e Guapirama. 7 policiais rodoviários federais já foram afastados. As investigações tiveram início em março do ano passado. Em outubro do mesmo ano, durante a primeira fase da operação, foram cumpridos 19 mandados de busca e apreensão e determinado o afastamento de 7 policiais rodoviários estaduais de suas funções. Essa nova etapa busca consolidar provas do vínculo de outros policiais com a organização criminosa, bem como apurar os crimes cometidos com a participação de empresários da região, que também foram alvo de buscas. Conforme o apurado até o momento, há fortes indícios de que o grupo mantinha acordos com empresários dos setores de transporte de cargas e de madeira. Eles pagariam propinas mensais aos policiais rodoviários para evitar fiscalizações nas rodovias estaduais. Além disso, foram colhidos indícios de que os agentes recebiam valores indevidos para adulterar informações em boletins de ocorrências de acidente de trânsito, beneficiando as empresas perante o DETRAN e seguradoras. Simultaneamente, o GAECO cumpriu hoje 3 mandados de busca e apreensão expedidos pelo juízo da Vara de Garantias de Jaguaraíva em residências de 3 pessoas naquele município. O objetivo é desarticular um esquema de tráfico de drogas descoberto após a primeira fase das investigações, que contava com o acobertamento de um dos policiais investigados. Então essa foi a ação do GAECO na manhã de hoje, né? Deflagrando assim a segunda fase da operação Via Pix, né? E com certeza mais coisas virão aí na sequência. Chefes de esquema para que usava Foz do Iguaçu para fabricar falsos anabolizantes e emagrecedores são presos no Paraguai. Roberto Carlos Pereira de Carvalho, conhecido como Jiraya, e Jefferson Oliveira dos Santos, apontados pela Polícia Civil do Distrito Federal como integrantes da cúpula de um esquema de fabricação e distribuição clandestina de anabolizantes falsos e emagrecedores, foram presos no Paraguai ontem. Segundo a investigação, o grupo usava Foz do Iguaçu como rota para trazer de forma clandestina insumos do país vizinho e distribuir os produtos para outros estados. Em Foz do Iguaçu, 5 pessoas foram presas por determinação judicial durante a operação. Outras 2 foram presas em flagrante por posse de armas e munições. A identidade deles não foi divulgada. Segundo a investigação, a cidade também abrigava um núcleo responsável pela lavagem do dinheiro obtido com a venda dos produtos. O grupo atuava com doleiros no Paraguai e na fronteira para ocultar a origem dos valores e a reinseri-los no esquema. Os insumos trazidos do Paraguai eram levados para outros pontos do país, onde os suspeitos fabricavam os anabolizantes e medicamentos de forma clandestina. Depois, os produtos eram distribuídos para diferentes estados. De acordo com a Polícia Civil,
Os anabolizantes eram produzidos de forma caseira e precária, com substâncias hormonais, diuréticas e estimulantes. Olha só, né? Que esquema, rapaz. Os esteroides anabolizantes são drogas, administrados principalmente por via oral ou injetável, que se assemelham à testosterona e outros andrógenos, hormônios masculinos produzidos nos testículos. Conforme a legislação brasileira, esses produtos estão sob controle especial e só podem ser vendidos em farmácias e drogarias mediante receita médica. Os agentes cumpriram 43 mandados de prisão e 64 de busca e apreensão, além do bloqueio de R$32 milhões dos investigados. 25 veículos de luxo foram apreendidos e, até a última atualização, cerca de 30 pessoas foram presas em vários estados. Além disso, 13 estabelecimentos foram fechados e 22 perfis em redes sociais foram derrubados. Tá aí mais uma ação aí da polícia, né, trazendo à tona a questão desses medicamentos. Imaginou você comprar um medicamento sem ter a origem dele, né? Claro que eles falsificam, né? Falsificam caixa, falsificam bula e assim por diante, né? E complicada a situação. Bem complicada a situação. E olha, como funcionava o esquema? Segundo a investigação, o grupo tinha uma estrutura dividida em núcleos no Distrito Federal, Goiás, Paraíba e aqui no Paraná. Os suspeitos são investigados por fabricar, falsificar, armazenar e vender anabolizantes, medicamentos, substâncias controladas e termogênicos adulterados. Então, essa é a situação, né, dos falsificadores de medicamentos que receberam a visita aí da Polícia Civil. Olha, em São Mateus do Sul, no bairro Jardim Dona Hermínia, por volta das 9 horas da manhã, ontem, a Polícia Militar recuperou uma bicicleta que havia sido roubada. O objeto foi encontrado abandonado em um bueiro próximo à Intec Agrícola. As imagens das câmeras de segurança mostraram indivíduos abandonando a bicicleta e fugindo em direção à Vila Amaral. A bicicleta foi encaminhada à delegacia da Polícia Civil. Esse fato aí que aconteceu aqui em São Mateus, essa bicicleta que foi recuperada e está na delegacia da Polícia Civil. E nós divulgamos, né, relatamos aqui um fato que ocorreu, se não me falha a lembrança, no domingo à noite, né, de um senhor que estava no ginásio Polacão e estava retornando para casa e teve, né, foi parado por 5 indivíduos que levaram a sua bicicleta, levaram mochila, levaram celular, né, e assim por diante. Mas a bicicleta está aí na Polícia Civil aqui em São Mateus do Sul. Meio-dia, 25 minutos. Juntamente aí com o Roberto das Neves, nós estamos colocando um ponto final na edição de hoje do nosso Cultura Sul Notícias. Na sequência vem o Luciano Munhoz com o Zap Zap do Povão. Nós voltaremos amanhã às 7 horas da manhã na primeira edição, se Deus quiser. A todos uma boa tarde e até amanhã.

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0: É quinta-feira, gente. É só você pedir. Tudo bem aí? Tudo certinho? Boa tarde pra você, pra você e pra você.
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0: Tá no ar, hein? Vamos colocar um gás novo aqui nessa tarde, gente. Quinta-feira, dia 13 de agosto de 2026. Eu sou o Luciano Munhoz. Tô na área. Se cair é pênalti. Tô aqui fazendo o que eu gosto na rádio que eu curto, pra quem eu adoro. E ó, hoje tá valendo dois ingressos, são dois pares, né? Dois pares de ingressos. Dois e dois. São quatro ingressos que eu tenho para o Tribaile amanhã. Tem Tribaile no Centro de Exposições e eu tenho esses ingressos para você aí que não ganhou ontem tentar mais uma vez hoje, mandando a sua mensagem: eu quero os ingressos, e coloca o seu nome completo também, tá? Nome e sobrenome. E boa sorte! Vamos lá participando, manda o seu áudio também, pedir música. Afinal de contas, a programação agora da Cultura Sul até as duas tá na tua responsa. Responsabilidade total agora, hein? Tá na tua mão. Começou.
2: Caí, a culpa é nossa, de Maiara e Maraíza. 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
0: A Suelen pediu e é uma ordem, Maiara e Maraíza. A culpa é nossa, meio-dia e 28.

Bom apetite para você que vai almoçar, já almoçou, tá almoçando, já descansou, encheu a barriguinha e agora já tá pronto aí, de repente tá lavando a louça, já tá organizando ou tá dando aquela descansada após o almoço, né? Fazer a digestão, enfim. Mas e você que não almoçou ainda, ainda tá na correria, ainda tá indo no trabalho, né? Ainda tá circulando, tá indo no carro, ainda tá indo pra casa ou já saiu de casa, mas tá com o rádio ligado aqui na Cultura Sul FM. Fica com a gente, hein? Você está aqui na melhor. Meio-dia e 31 minutos. Vem aí o show do intervalo.

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2: Tamo aqui. Vem, vamos fazer com a Chiquinha na Tristeza nessa quinta. Quem tem cultura tem tudo. Parece que vai chover.

0: Eu tenho ingressos aqui para o Tribaile amanhã, véspera de feriado. Amanhã tem Tribaile, Chiquito e Bordoneio. Tem Manotaço e Sorriso Lindo no Centro de Eventos de São Mateus do Sul. E você pode ir nesse baile por conta aqui da firma, viu? Pode ir por conta aqui da Cultura Sul FM. Imperdível esse Tribailão amanhã, sexta-feira. Meio-dia e 37. Tem pedido musical, vamos atender agora a Cleuzi. Ah, só para terminar, né? Claro que você pode concorrer aos ingressos. Eu tenho ingressos aqui pro baile. Então você manda o seu nome completo dizendo que quer os ingressos. Ou participa ali com o seu áudio pedindo música e também diz que quer concorrer. Não tem problema nenhum. Oi, Cleuzi.
1: Oi, boa tarde. Boa Quero tarde. Ouvir a música com Eduardo Costa, Eu Duvido.
0: Não duvide, não duvide, porque ela toca. Pediu, tocou, hein? No...

0: E a gente segue agora atendendo a Ana Cláudia, aí do Coxilhão. Oi, Ana.
1: Luciano, com essa música do Kleber e Cauã, torcida contra, ofereço para o meu esposo Simar, Ana Cláudia, aqui do Coxilhão dos Vitorianos.
0: Ana Cláudia, Coxilhão dos Vitorianos, né? Torcida contra, é a música do Kleber e Cauã que ela pediu.

E você segue participando com a gente aqui no 42988042851. Olha, a previsão é de chuva mesmo, viu? Ela já está se aproximando, vem chegando, já está chovendo nas proximidades, na região, já chove em alguns lugares por aí. E aí, tá chovendo aí? Conta pra mim onde você tá, se já tá chovendo aí pros lados de Curitiba, Araucária, Lapa, Contenda, Antônio Olinto, São João do Triunfo. Mas a chuva tá chegando, viu? Ela vem, tomara que ela venha quietinha e abençoada, né? 12:44.

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0: Vamos nessa, gente, vamos nessa, no embalo, no pique do rádio, atendendo agora a Débora, que tá aqui para pedir música. Vamos ouvir o que, Débora?
1: Boa tarde, Luciano.
0: Boa tarde.
1: Tudo bem?
0: Tudo bem.
1: Quero ver a música com Titãs. Eu sei que é amor. Um grande abraço e obrigado.
0: De nada.

0: Vamos dar um pulinho até Malé. Vamos lá, com chuva e tudo, né, Marcelo? Com chuva e tudo.
1: Boa tarde, Luciano. Estamos na escuta, trabalhando, puxando pedra e ouvindo a Cultura Sul FM. Pode pra nós a música do Chapeludo hoje. Uma ótima quinta-feira pra você. Tudo é bom.
0: Valeu, obrigado.

0: Cultura Sul FM, quem tem cultura tem tudo. Nando Moreno com a participação de Rio Negro e Solimões, Chapeludo.
1: Gosta demais o Chapeludo.
0: E o tempo fechou em São Mateus do Sul, hein? O tempo fechou, fechou, fechado. Chove muito, chove forte aqui na cidade. Chove bastante. Atenção redobrada no trânsito, amigo motorista. Atenção redobrada. Diminua a velocidade. Acenda os faróis. Chegou a fazer até uma neblina de tanta chuva, né? Bom, são 12:59. Você segue participando. 42 98804 2851. Deixa que chova, porque dinheiro no banco não molha.

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1: Os temporais deram uma trégua no Paraná, no entanto, pequena. Nesta quinta-feira, dia 13 de agosto, parte do estado está em área de alerta laranja, emitido pelo Instituto Nacional de Meteorologia, IMET, válido até as 23h59. O aviso prevê perigo com a possibilidade de chuva de até 100 milímetros, acompanhadas de ventos intensos, 60 a 100 km por hora e queda de granizo. A região afetada compreende os municípios do Sudoeste, Centro-Sul e Sudeste do Paraná, mais junto à divisa com Santa Catarina. Os temporais, conforme a Climatempo, são resultado da influência de áreas de instabilidade associadas à atuação de um cavado em médios níveis da atmosfera e dos jatos em altos níveis. Contudo, esses fenômenos ainda recebem a influência de uma frente fria que avança em alto mar e também reforça as instabilidades em alguns pontos. Nesta manhã de quinta-feira, já havia registro de chuva leve no sudoeste e oeste do Paraná. Ao longo do dia, as instabilidades ganham força na faixa sul, litoral e oeste do estado. E até o fim do dia, estas instabilidades ainda persistem, principalmente o sul e região central do Paraná. Nesta quinta-feira, as temperaturas sobem em todo o estado, com valores acima de 25 graus em todas as regiões e máximas superiores a 30 graus no noroeste, conforme previsão do CIMEPAR. 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
1: Cultura Sul FM, a hora certa, 1:02. 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
2: E a temperatura aqui no alto da Vila Pinheirinho, o termômetro marcando 21 graus. 21 graus é a temperatura. Choveu, ainda tá abafado, né? Tá abafado. 21 graus agora. 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
0: Quintou, quintou, quintou. É quinta-feira, eu já tô vendo... Já tô vendo ali, agora falta pouco, né? Já estamos na tarde de quinta-feira, amanhã já é sexta-feira, quinta-feira, sexta-feira, sábado, domingo. É só curtição, descansar também é bom, né? Descansar também é bom. 1:07 é o zap do povão até as 2, onde o comando da nave é teu, hein? Você que tá aí no comando, então capricha, me impressionem. 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Amanhã tem Tribaile em São Mateus do Sul, aqui no Centro de Eventos, né? Em São Mateus tem Tribaile. Chiquita e Bordoneio, Sorriso Lindo e Manutaço é amanhã. E eu tenho ingressos para dar de presente para você. Quer concorrer? Manda mensagem aqui, 429-8804-2851. Nome completo, boa sorte. É fácil, né? É fácil. Deixa eu atender agora a Sueli, vamos ali pro Turvo. Oi, Sueli.
2: Boa tarde, gostaria de ouvir a música O Amado Batista, Princesa, só para ouvir. Sueli Gonçalves do Turvo de Cima.
0: Sueli Gonçalves do Turvo de Cima, também quero mandar essa música para Janete do Centro, porque a Janete também pediu Amado Batista, então as duas pediram Amado Batista. Lógico que as músicas são diferentes, mas eu vou ter que escolher, então não é escolher aqui, mas Janete, ó, vamos deixar hoje, vamos mandar aqui para as duas a música Princesa, pronto.

0: Tá aí o sucesso pra você, a música nova do Natanzinho Lima, Até Quando? Ô, meu amigo Orzino, tá na estrada aí, né, Orzino?
1: Boa tarde, meu amigo Luciano.
0: Opa, Orzino, tudo bem, Orzino?
1: Passando Três Barras, indo em busca do Canoinhas ali. Ia tocar uma do Nando Moreno ali pra nós, ali fazendo um favor. Positivo.
0: Valeu.
1: Uma ótima e abençoada início de tarde aí, Câmbia.
0: Câmbia, um abraço, viu, Orzino? Ó, como eu já tocou agora há pouco ali o Nando Moreno com o Rio Negro e Solimões, né? Já tocou aí, então foi pra você também. Vamos embarcar aqui de carona com a Yolanda, Orzino. Vamos pegar de carona com a Yolanda, a próxima vai pra você também. Oi, Yolanda.
2: Boa tarde, Luciano.
0: Boa tarde.
2: Peço rodar uma música do Eduardo Costa, qualquer uma delas. Manda pra nós curtir.
0: Agora, é já, Eduardo Costa na área. Amores Imortais.

0: Cultura Sul FM é sucesso. 1:18, tá na hora do nosso show do intervalo. Sabe aquilo que você precisa aí? De repente você precisa aí de conserto de pneus, precisa de uma loja boa para comprar coisas para sua casa. Ó, tá tudo aqui, ó. Você vai ouvir agora comigo.
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1: Cultura Sul FM, a hora certa, 1h21. 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

0: E tem uma rapaziada que tá aí na obra, trabalhando na obra dele, massa, massa que o tempo passa, massa que o tempo... Ó, fazendo piso lá, hein? Estão fazendo um piso lá. Bom trabalho pra vocês aí, rapaziada. Então aí, bom, ainda bem que tá coberto, pode chover, né? Pra fazer o piso hoje dá. Também tem gente ouvindo a gente na loja aí em... aí na Lapa. Alô, pessoal da Lapa, o pessoal aí da loja de telhas. Um abraço pra vocês aí, rapaziada das telhas. Aquele abraço, Radião ligado aqui na Cultura. O Jairo vai participar agora, fala aí, Jairo.
1: Ô, Luciano, boa tarde, tudo bom?
0: Tudo.
1: Eu, Jairo, Rio Claro, Major Vieira.
0: Tamo... É, Rio Claro, Major Vieira, né? É isso?
1: Tamo aí na obra, de novo, com meu amigo Edson.
0: Certo.
1: Botando a cerâmica aí.
0: Uhum.
1: Podia tocar pra nós aquela música do... Que é o Bene Benance, Satisfaction. É certo. Mais ou menos isso aí.
0: Certeza.
1: Nós somos meu fracão nesse inglês aí. Beleza? Um abraço pra nós.
0: É, Bene Benassi, Satisfaction.

0: rapaziada, tem hora que parece que vocês querem quebrar tudo mesmo, né? É pra derrubar, né? Pra quebrar tudo. Quebrar tudo, vamos quebrar tudo! Daí vocês mandam essas, né? Pra fazer pular o... Fazer pular os alto-falantes no golzinho, né? A Ariane Carvalho tá com a gente. Oi, Ariane.
1: Boa tarde, Cultura. Podia tocar a música com Zé Neto e Cristiano, Cadeira Cativa.
0: Zé Neto.
1: Obrigado.
0: Só pra curtir? Só pra curtir? Então tá bom. Cadeira Cativa. 1:27 agora.
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1: É impressionante, eu não consigo parar de tocar sucessos pra você aqui na programação da Cultura Sul, Zé Augusto e Andrei. Choque de realidade, a gente ouviu ali. 1h32, não perca a hora, não vai perder o busão, hein? 1h32, não vai perder a consulta, não vai perder o compromisso. 1h33 agora. Pulou, o ponteiro não para, o ponteiro ele é implacável e faz a hora passar rapidinho, rapidinho, rapidinho. Tempo nublado, fechado em São Mateus do Sul. E aí, tá chovendo aí? Aqui já passou a parte mais forte da chuva, né? Mas ainda tem chuviscos e vai chover um pouco mais ainda. Até amanhã tem muita água para cair. Acho que vamos dormir com chuva. Hoje é bom, né? Aquele barulhinho de chuva na hora de dormir. Que delícia, que delícia. Simbora então, girando por aqui. E você segue participando. 42 98804 2851. Tem um montão de mensagens aqui. Tá assim de mensagem, ó. Assim. Que bom, né?

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0: Agora sim, vamos lá, seguindo em frente com o Zap. A música não pode parar, não pode parar. Vamos dar um pulinho ali em São João do Triunfo, onde o Magrão, ei lá Magrão, velho, deve estar mais folgado que bombacha nova, né? Com esse tempo você trabalha ou não? Começou a chover lá em Campo Largo, ele já para de trabalhar aqui. Mas eu tô brincando, né, Magrão? Um abraço, Magrão. Fala com o tio Lu, vai.
1: E aí, meu amigo?
0: E aí?
1: Tranquilo?
0: Uhum.
1: E Luciano?
0: Oi.
1: Tô na área. Seguinte.
0: Ah, diga.
1: Agora o telefone pega aqui, louco.
0: Opa.
1: Põe Milionário é Rico, boneca cobiçada.
0: Ô, louco.
1: Só pra quebrar o galho da quinta-feira antes que chove.
0: Ai, lá. Mas essa aqui é daquelas que dá pra fincar o chifrão velho no chão e até Campo Largo, mais ou menos, arando, né?

Uma ótima tarde para você ligado na Cultura Sul FM 97.5, a sua estação certa de todos os dias, todas as horas. Curtindo com a gente a Elis Just, Cowgirl. Daqui a pouquinho, 14h, daqui a pouquinho tem o Sofrência. Daqui a pouco, será que o Cleverson volta hoje? Ele não avisou quando volta. Bom, mas por isso que eu tô aqui. Qualquer coisa, se ele não voltar ainda hoje, tá em férias, né? Aí já viu, né? Gente, obrigado pela enorme audiência aí, viu? Tem um montão de mensagens, 250 mil mensagens por aqui. E todo mundo tá concorrendo aos ingressos, tá? Tem ingressos pro Tribaile amanhã. E você que, de repente, não ganhou boa tarde, enfim, não foi pro ar, mas tá todo mundo concorrendo aqui. Fica tranquilo, tá bom? Tranquilo, tranquila. Todo mundo, daqui a pouquinho tem o sorteio.

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1: Tempo chuvoso em São Mateus do Sul nessa tarde de quinta-feira. 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
0: Alô, meus amigos em Antônio Olinto. Boa tarde pra você aí de Antônio Olinto. A melhor...

0: onde você estiver. É muita gente se ligando com a gente, tem costureira, tem padeiro, tem confeiteira, tem cabeleireiro, cabeleireira, vendedor, vendedora, entregador, montão, né? Tem pessoal aí do crediário que tá ouvindo também a Cultura Sul FM, o gerente, o dono também tá ouvindo, o doutor, a doutora, todo mundo ligado. O Everton vai pedir música agora, fala comigo, Everton.
1: Boa tarde, Luciano.
0: Boa tarde. É o Everton. Tudo bem?
1: Consegue tocar Amor dos Outros com Henrique e Juliana, só pra nós curtir?
0: Consigo, claro que consigo. Deixa comigo. Tá tocando, ó.

0: Henrique Juliano aqui na Cultura Sul FM, Amor dos Outros. Vou mandar aqui um abração pra Cristiane que tá ouvindo a gente, a Cristiane da Colônia Lagoa, tá na escuta, né, Cristiane aí na Colônia Lagoa. Quem mais tá por aqui? O Marlon vai participar já já. Cadê o nome? O Maicon, também tá ligado, né? Maicon tá na sintonia. A Keila tá ouvindo, oi Keila, da Água Branca, tá ligadinha. O José Carlos, a Alessandra, boa tarde, Alessandra Vubleski, do Paió Grande. Cadê o bolo, Alessandra? Cadê o bolo? A Cristiane, aqui da Vila Bosque, né, Cris? Tá ligadinha também, fez aniversário ontem. Beijão pra você, quem mais tá por aqui? Quero participar, a Camille também, a Vilmari, oi Vilmari, também tá ligado, um montão de gente, a Dona Joaquina, oi Dona Joaquina, um abraço pra senhora e pro Vilmarzão aí, tá? Grande abraço, tem um montão, a Maria Elisa, tá ouvindo, quanta gente, o Itamar, a Francine, o Daniel, o Altair, o Renato Camargo, o João, o Ederaldo, o Celso e por aí vai. É um monte, não acaba mais, é uma lista enorme. Ó, vamos fazer o seguinte. Você que mandou mensagem aqui para concorrer aos ingressos, né? Tem ingressos para o Tribaile amanhã. Vamos combinar uma coisa? Daqui a pouco, como eu vou continuar por aqui, porque já já tenho sofrência, então daqui a pouco tem o sorteio. Fica tranquilo e calmo aí, bem tranquilinho. Pode aumentar o volume do rádio. Quer estourar uma pipoca, estoura. O sorteio a gente vai adiar para daqui a pouco. Tá todo mundo concorrendo. Todo mundo concorrendo aqui. E ainda vale participação, tá bom? Marlon, vamos fechar o programa de hoje, Marlon.
1: Fala, meu amigo. Boa tarde. Boa tarde. É que tá? Vamos. Sossegado.
0: Sossegado.
1: Toca a música do Mirosmar para nós aí, meu amigo. Aquele abraço. Só sucesso.
0: Só sucesso é aqui na Cultura Sul FM. Primeiro lugar em todo lugar. Zezé de Camargo e Luciano, irmão da Lua, amigo das estrelas. Para fechar.

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1: O Paraná é o quarto estado brasileiro que mais registra casos de estelionato no Brasil. Só em 2025, mais de 170 mil golpes foram registrados no estado, uma alta de quase 6% nas ocorrências em relação ao ano anterior. Para se ter uma dimensão do que esse número representa, equivale a 468 casos por dia, ou ainda um golpe a cada 3 minutos. De acordo com os dados do Anuário Brasileiro de Segurança Pública, no ano passado, a Secretaria Estadual de Segurança Pública do Paraná informou ter registrado 170.743 casos de estelionato, mais de 9,5 mil ocorrências a mais do que os 161.236 registros do ano anterior. Só os casos de estelionato por meio eletrônico tiveram alta de 29,7%, passando de 8.829 para 11.515. Já os casos de estelionato em geral subiram de 152.407 para 159.228. 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
2: E aí, tudo bem?
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2: Estamos no ar com mais um Sofrência, que acaba de começar este programa, que é de Cleverson, o apresentador aí, o Cleverson Daniel, que está em férias, não se sabe até quando, não sabemos até quando está em férias. E a pergunta ainda continua, né? O que você acha que ele está fazendo? Onde ele foi parar? Você tem notícia? Imagina o que ele pode estar fazendo, Cleverson Daniel, nestas férias intermináveis. Será que ele está trabalhando, cortando lenha, fazendo algum bico? Será que volta, não volta, foi para o exterior? Onde anda Cleverson Daniel? Enquanto você e nós aqui tentamos descobrir, eu aqui quero dar o meu boa tarde para minha companheira aqui, a Selma. Oi, Selma!
4: Oi, Luciano! E aí, tudo bem com você?
2: Melhor agora.
4: Que maravilha! Mesmo que essa chuvinha, hein?
2: Pois
4: o sol só foi para enganar. Não foi?
2: Não, foi. Não, mas na verdade a previsão desde ontem já era de chuva pra hoje. Já tava acompanhando, né?
4: Uhum.
2: De manhã eu tô aqui com o Sérgio Soriani no Cultura Sul Notícias. Então a gente analisa aqui juntos a previsão do tempo e tal. Então desde ontem acompanhando e ó, vou mostrar pra você. Selma, a gente olha aqui ó. E ó, quinta-feira como é que tá aqui ó. Chuva, tá? Olha o desenho ali, tem raio, tem
4: raio.
2: Chuva, tempo nublado, né? Chuva.
4: Tem um solzinho, uma pontinha do sol aparecendo, que foi aquela pontinha que apareceu agora há pouco, de certo?
2: Viu como não tá? E amanhã, olha aqui amanhã.
4: Chuva, dia inteiro.
2: E sábado, ó.
4: Chuva.
2: E ó, domingo.
4: Aí domingo começa a melhorar.
2: Tá uma melhorada. E olha a segunda-feira.
4: 29 graus segunda-feira com sol rachando. Uhum.
2: E olha a terça.
4: 30 graus terça-feira.
2: Olha que loucura, segunda e terça.
4: Nossa,
2: gente.
4: Nossa, gente, é muita mudança de temperatura,
2: dá
4: hein?
2: Dá pra ir para a praia.
4: Nossa,
2: dá pra ir para o litoral
4: senhora,
2: segunda
4: dá.
2: E terça. Quarta também vai estar 28
4: Sim,
2: graus, ó.
4: Pegar uma prainha, gente, é o jeito, porque esse sol aí... Essa semana, necas de pitibiriba.
2: Então, até domingo tá meio zoado, viu? Mas segunda-feira, 29 graus. Pode preparar a bermudinha.
4: Uhum.
2: Pode preparar a bermudinha, o
4: chinelinho.
2: Vitamina
4: D na veia.
2: É verdade, é verdade. E dá aquela corrida. Acho que dá, então, segunda-feira vai estar um tempo legal. Eu vou correr, viu?
4: Isso, vai.
2: Vou correr.
4: Vai correr sem camisa ainda pra
2: vou
4: pegar
2: correr,
4: sol.
2: Vou correr sem camisa. Vou lá no Polacão.
4: É Polacão,
2: né?
4: Polacão.
2: Vou correr no Polacão.
4: Isso. Vai você e o Flávio. O Flávio deve estar correndo lá.
2: Eu tenho ido lá correr de vez em quando.
4: Você vai?
2: Vou. É legal, é legal.
4: É bom lá, é legal, sim.
2: Uhum.
4: É legal.
2: Então tá certo, gente. Estamos no ar com este programa chamado Sofrência. E aí? Tem história? Eu tinha salvei aqui uma história, mas acabei perdendo. Não é que eu perdi, eu tenho que localizar. Tem aquela de ontem, né? Que quase falei o nome dele, que ele disse que não ia falar. Amigo do Cleverson mandou aqui pra gente.
4: Sim.
2: Diz que é amigo, né? Não
4: diz,
2: sei também.
4: Diz que
2: não conheço. Diz que é amigo de longa data. E ele já mandou as outras duas partes que faltavam. Eu já vou te mostrar o final dessa história ali, Selma.
4: Ai, ai, ai, ai,
2: ai. Vou te mostrar o final, que tá aqui no meu celular. Ele mandou no meu particular que ele pediu.
4: Sim.
2: Então, é o seguinte. Ele mandou e já... Na verdade, ele falou que eram três partes, mas ele mandou em duas partes mesmo.
4: Ah, tá.
2: Veio duas partes da história. Ele conseguiu dar uma resumida.
4: Entendi.
2: Eu não acredito, já respondi ele ali também por mensagem, que eu não acredito naquilo. Eu falei, olha, desculpa, você deve estar viajando, o que você tomou deve ser forte, porque eu não acredito no que ele escreveu ali, eu não consegui acreditar que Cleverson Daniel seria capaz de uma coisa tão absurda que está escrito ali. Mas eu já vou te mostrar, pedir a sua opinião.
4: Tá, quero ver.
2: Pedir a sua opinião sobre aquilo ali, porque eu achei muito esquisito. Daquele jeito eu nunca vi, daquele jeito eu não sabia, eu até já imaginava, mas vindo de Cleverson Daniel, uma pessoa tão íntegra, né?
4: Sim,
2: e
4: sim. Aparentemente.
2: Sensata.
4: Aparentemente.
2: Que mais? Centrado, letreado.
4: Mas a gente sabe que às vezes as aparências enganam, né?
2: Como as mulheres falam, moreno, tatuado, né? Não acreditei naquilo que ele escreveu ali sobre essa história de Cleverson Daniel, vulgo Buiú. Eu achei assim uma malandragem, eu achei uma baixaria, porque a gente não deve... Tem coisas da intimidade da gente que não devem ser levadas aí, né? Contar para outras pessoas,
4: não,
2: né?
4: Não. E mesmo porque, às vezes, quando a gente é muito jovem, a gente faz umas coisas que depois a gente se arrepende.

0: gente fala, puxa vida, como que eu pude, né? Como que eu namorei aquela pessoa? Como que eu fiz aquilo? Como, sabe? Como? É. Não dá pra entender.
1: É, na, na juventude é uma coisa. Depois as coisas mudam, se modernizam, né? E é aquilo que a Selma falou, a gente realmente acaba se arrependendo de muitas coisas.
0: Sim.
1: De muitas. Eu me arrependo de algumas coisas que fiz no passado.
0: Claro.
1: Tem muita gente que se arrepende de coisas que fez, né?
0: É.
1: Na parte da intimidade, principalmente, né? Às vezes a gente faz alguma coisa até pra poder aprender, né?
0: É, pois é.
1: Ah, será que eu faço? Vou fazer pra aprender. Aí faz, aprende.
0: Daí se arrepende.
1: E se arrepende, né? Tá bom, aprendi, não quero mais. Aprendi, não quero mais, não quero mais. É. Já sei como é, já sei. Agora tem coisas que você aprende e daí você quer também.
0: Ah, sim.
1: Aí, aí
0: você, quer você sempre. Só vai aprimorando, né?
1: Vai aprimorando. Então é esse tipo de coisa que a gente não deve levar aí em consideração. Eu acho que não devemos nos exaltar. Vamos com calma, daqui a pouquinho você vai ler o final da história que mandaram pra gente.
2: Mandou bem!
1: É, e você vai dar tua opinião aí, viu, Selma? Se
0: tá bom.
1: Levamos ao ar ou não.
0: Tá, durante o intervalo você me mostra então e eu vou analisar, tá bom?
1: Ai, certo.
0: Combinado.
1: Combinado então. Já, já, durante o intervalo você analisa.
0: Tá bom.
1: Olha, você pode participar com a gente aqui no 42 98804 2851. 42 98804 2851. Participe, mande aí a sua opinião, mande a sua sugestão e participe com a gente aqui, ó. Boa tarde, Luciano e Selma. O Buiú foi visto na localidade de Água Doce, plantação de batatinhas, ganhando um extra.
0: Tá plantando batata o Cleverson Daniel
1: tem
0: agora.
1: Tem imagens, tem. Manda imagens, manda imagens, se tiver imagens aí. Vamos ver, vamos ver. Manda imagens, manda imagens.
0: Você não tá sentindo um perfume? Parece que entrou uma alma aqui no estúdio, perfumada. Você não tá sentindo um perfume?
1: Sou eu.
0: É você?
1: Sou eu, coloquei tá. Que eu coloquei a jaqueta.
0: Ah, então é isso. Nossa, tô sentindo um perfume
1: você
0: aqui.
1: Você conhece aquele... Como é que é? É um perfume, um dos melhores que eu uso, né?
0: Qual?
1: É o... Como é que é? Deixa eu só lembrar aqui. É o Malbec? Isso, mas o meu é o contrário. É melhor do que esse, porque o meu é Bombeck.
0: Ah, nossa, então com certeza é melhor, sim.
1: É bem melhor, é Bombeck. Olha, é só chover um pouco que começa a aparecer essas coisas. Que coisa será que apareceu ali? Mandaram foto aqui.
0: Eu acho que é alguém na contramão. Não é?
1: Ah, é? Será?
0: Ou não? Não sei, tá meio esquisito. O que é aquilo ali?
1: O que aconteceu? Manda, escreve pra gente aí. Alguém na contramão? Que você mandou aí, amigão? Você mandou uma foto aqui do trânsito, né? E é só chover um pouco que aparecem essas coisas.
0: Ó, tá vendo? Ah, não. Não, mas não é na contramão. Porque tem um carro pra lá e um pra cá.
1: Vamos analisar. Entendi. A foto já, já. Vamos pedir aí pra nossa produção analisar. Olha, cadê o Cleverson? Quantos meses de férias ele pegou? Pois olha, minha querida, não sabemos, viu? Não sabemos, ninguém sabe. Ele simplesmente pendurou o boné e saiu.
0: Eu ainda acho que ele ganhou na Mega Sena e tá lá em Gramado.
1: Gramado.
0: Eu acho que ele tá por lá.
1: Olha, sei não, hein? Sei não, sei não.
0: É, o sonho dele era morar lá, eu acho que ele deve ter... Sei lá, acho que ele ganhou na Mega Sena.
1: Ganhou na Mega Sena?
0: Eu acho.
1: Porque o acerto na firma ele não fez, que eu tô sabendo.
0: Mas nem precisa, né? Pra quem ganha na Mega Sena, não precisa nem pedir
1: então,
0: as contas.
1: Ele
0: né?
1: deve ter ganho, deve ter ganho, deve ter ganho.
0: É.
1: Então isso é um motivo também, se ele estiver bem longe, ainda bem que ele não vai ouvir o final da história.
0: Não vai.
1: Que chegou aqui.
0: Pois é.
1: Comprometendo-o. Comprometendo-o. Daqui a pouquinho, gente. A Alessandra tá no painel grande ouvindo a gente. Oi, Alessandra. Depois do intervalo, você vai saber mais um pouco desta longa história.
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1: De volta, estamos aqui no Sofrência 2:21 na tarde, nublada em São Mateus do Sul e toda a região. Mandar um abraço aqui para nosso amigo João, lá da Rua do Xisto. Tá em São Paulo, ele mandou áudio aqui pra gente, viu, Selma?
2: Que legal,
1: que
2: hein?
1: Que legal, ele mandou áudio
2: Olha
1: e vídeo,
2: só,
1: né?
2: O muito
1: vídeo,
2: legal.
1: Ele tá bem longe, tá dirigindo, tá num estradão bonito e mandou áudio, ó.
3: Luciano.
1: Opa.
3: Boa tarde, Selminha.
2: Boa tarde.
3: Manda um abraço para nós da Rua do Xisto. Pode curtindo a programação aí, diretamente de São Paulo aqui, ó.
1: São Paulo.
3: Estamos perto de Cajuru, curtindo através da internet aí.
1: Olha que bacana.
3: Boiú tá, tá lidando com a bolinha da maionese.
1: Opa, você viu ele?
3: Tamo aí com a gurizada de São Mateus, Antônio Linto, Contenda, Guarapuava. Olha, cadê o Kleber?

0: Tá bom?
1: Tá bom, obrigado pela
0: pintura. Tem tudo.
1: Isso aí, João. Um abração, boa viagem pra você, bom trabalho, hein? Olha, o João, ele falou tudo. Acho que o Buiú tá realmente mexendo com a bolinha da maionese. Eu acho que ele vai chegar, quando voltar de férias, se voltar, eu acho, que vai vir escafiotado.
2: Você acha?
1: Você pensa que ganhou na Mega Sena, que tá em Gramado. Muita gente pensa, ah, tá em Gramado. Uhum. Eu acho que ele vai chegar arrebentado aí, viu? Eu acho que é
2: tá
1: bem...
2: Tá fazendo uns extras.
1: Eu acho que tá fazendo extra, vai chegar com a mãozinha cheia de calo.
2: Será?
1: Eu acho.
2: Ah, não é, não faz o feitiço do Cleverson Daniel, não.
1: Boa tarde, tô ouvindo aqui o meu piso aqui em casa, está todo suado. Aqui também, viu, Cris?
2: Aqui também na rádio tá tudo molhado,
1: aqui,
2: gente.
1: Também, tá tudo, tem que cuidar, né? Cuidar com a criançada em casa, esse piso molhado aí pra não escorregar. Tá perigoso.
2: É verdade.
1: Olha, tô achando que o Cleverson arrumou as malas e foi pro circo. Foi para o circo.
2: Eu também acho que ele pode ter ido pro circo. Será é uma opção
1: que ele
2: também.
1: Foi para o circo, gente.
2: Sim.
1: Será que ele foi para o circo? Não sei. Ah, não. Ô, Alessandra, de novo não, Alessandra. Nós vamos bloquear essa menina.
2: Não, eu acho que nós vamos ter que bloquear, Alessandra. Não tem jeito. Todo dia você faz isso com a gente aqui. Hoje ela tá fazendo sonho, Luciano. Ontem, o que que era ontem? O bolo de chocolate. Outro dia era pastel, não
1: outro
2: era?
1: Dia é pastel.
2: Agora sonho.
1: Agora ela faz sonho e manda foto pra gente aqui do sonho que ela tá fazendo.
2: É muita sacanagem. Tá louco.
1: Vou bloquear você, menina. Dá um jeito de trazer um aí pra gente. Se vira. Boa tarde, estamos aqui ouvindo vocês em São João do Triunfo. Quem? Não colocou o nome? Joelson? Acho que é, né?
2: Joelson.
1: Um abraço, hein? Vamos lá pra Estônia. O rapaz que não quis falar o nome mandou aqui no meu particular, conforme ele havia nos pedido. Você viu, você aprova, né, Selma?
2: Sim, sim.
1: Você viu, é a testemunha ocular do fato que ele pediu o meu contato para poder mandar o segredo, como ele mesmo colocou o título aqui, ó. O segredo de Cleverson Daniel. E ele me pediu assim, Luciano, mandei para você no particular, porque eu não queria que a Selma visse num primeiro momento. Mas eu já te mostrei ali.
2: Sim, já vi.
1: O restante da história.
2: Já vi.
1: Você já vai dar a tua opinião.
2: Tá bom.
1: Você já vai dar a tua opinião, você já leu ali o restante que eu te mostrei, né? Não fale meu nome, como havia dito a vocês. Olha, para quem não ouviu ontem, eu vou recapitular. Como havia dito a vocês... que eu iria contar um segredo do Cleverson, nosso querido Buiú, como é conhecido. Eu conheço ele há muito tempo, aí que tá um detalhe, fomos bons amigos no passado.
2: Ah, não são mais. Bom, não são, né? Porque se ele mandou a história, amigo não faz isso.
1: Fomos bons amigos no passado, é do jeito que ele escreveu aqui. Não sei agora, tem que ver se são ou se não são. Ele sabia tudo sobre mim e eu sabia tudo sobre ele. Ai, ai, ai, ai, ai. Pronto.
2: Ai, ai, ai.
1: Pois é. Sempre foi uma pessoa maravilhosa, sonhadora, estudioso. Sempre foi audacioso. Uma pessoa muito correta.
2: Sim.
1: Sério. E simpático.
2: Olha só, quantos elogios.
1: Só qualidade, hein? Sim, só qualidade. Sim. Eu não discordo dele. Eu não discordo. O Cleverson é tudo isso e muito mais pra quem conhece.
2: Quando ele tá de bom humor. Concordo quando ele tá de bom humor.
1: Você concorda, né?
2: Sim.
1: Então ele colocou aqui, estudioso, correto, disso não tenho dúvidas. Mas um fato ficou guardado entre nós. Olha... Havia na Vila Amaral, quando ele morava lá, no caso o Cleverson.
2: Sim.
1: Ele morou na Vila Amaral?
2: Morou na Vila Amaral.
1: Eu não sabia disso.
2: Morou.
1: Pois é, então quando ele morou na Vila Amaral, que tinha uma pequena casa abandonada em ruínas, nas proximidades de onde ele morava.
2: Certo.
1: E Selma, agora me fale, você que leu ali o restante da história. O que você achou? Você acha que é verdade? Devo falar ou esse segredo não deve ir para o ar? O que que você me diz? Me dá tua opinião, porque eu fiquei agora numa saia justa, eu fiquei aqui num pacal de bico.

0: como diz o outro.
1: Luciano, pensando aqui com os meus botões, eu confesso pra você que quando eu li a história, eu lembrei dos momentos que o Cleverson Daniel foi grosso comigo. E eu falei assim, vamos contar sim, vamos contar em segredo, como que não, vamos contar. Porque eu lembrei dos coisas que ele me dá de vez em quando, entendeu?
0: Uhum.
1: Mas eu considero o Cleverson meu amigo. E quando você tem um, considera a pessoa um amigo, uma amiga,
0: uhum,
1: você não vai botar a pessoa na, assim, né, expor um segredo tão cabuloso desse.
0: Certo.
1: Eu não gostaria que fizessem isso comigo. Então eu acho que você não deve contar essa história no ar.
0: Tá aqui, ó, no papel.
1: Eu sei, eu tô vendo a história aí no papel. Já li a história. Eu não imaginava que o Cleverson pudesse ter feito uma coisa dessa. Mas como eu te disse, quando a gente é jovem, a gente faz coisas que a gente se arrepende depois.
0: Como
1: pode.
0: Como eu imprimi isso até pra poder registrar, né?
1: Sim.
0: Guardar, no caso.
1: Uhum.
0: Você rasgaria?
1: Eu rasgaria. Sim, com certeza. Com certeza.
0: Eu vou pensar. Deixa eu pedir a opinião aqui dos nossos ouvintes. Gente, me ajudem, por favor. Conto ou não conto? O que que vocês acham? Devo contar ou não devo contar? Enquanto vocês pensam aí... Ai, ai. Tá valendo aqui ingressos para o Tribaile amanhã, viu? Tem Tribaile amanhã.
1: Uhum.
0: A gente chama de Centro de Eventos, o Parque de Exposições. É Parque de Exposições, né?
1: Parque de Exposições.
0: Parque de Exposições. Amanhã tem o Tribaile com o Chiquito de Bordoneio, Manu Tasso e Sorriso Lindo. E eu tenho aqui os ingressos. Tem gente que já está concorrendo. Vamos fazer o seguinte, ó. Manda mensagem para cá, 429-8804-2851. Tem muitos ouvintes que já estão concorrendo desde o meio-dia e meia. E continua valendo aí todo mundo que está ouvindo, tá? Quem já colocou o nome, está ainda concorrendo, valendo. Vamos sortear agora, vamos pegar aqui. Me ajuda aí, Selma.
1: Vamos lá.
0: Pega na cambuca aí, os nomes que estão na cambuca.
1: Passa pra cá.
0: Vamos girar aqui a nossa roleta premiada. Vamos mandar agora. Um par de ingressos aí, tá? Vamos lá e sair dois agora pra mesma pessoa, vai. Gira. Girando. Vai. Vamos ver quem vai ganhar aqui. Dois ingressos já de cara para o Tribaile amanhã aqui em São Mateus do Sul. Pronto, tá saindo. Obrigado, viu? Pegou o nome aí, Selma, me dá aqui, me alcança aqui, vamos ver.
1: Tá aqui, ó.
0: Francine Stansky, de São João do Triunfo. Francine Stansky, São João do Triunfo, final do telefone 5375. Ô, Fran, dá um oi aí, manda um positivo pra gente, dá um sinal de vida pra mim saber que você tá ouvindo e a nossa produção vai entrar em contato com você. Francine Stansky, tá? Ganhou dois ingressos. Fran.
1: Vai se divertir lá amanhã, hein,
0: Francine? Pode levar acompanhante, tá? Vamos fazer o seguinte, vamos combinar? Vamos dar mais dois ingressos.
1: Vamos dar mais dois
0: ingressos. Daqui a pouquinho, então, tem mais dois ingressos. Então, continue participando com a gente. E aí, conto ou não conto? Eu vou contar, Selma.
1: Ai, Luciana, não sei. Eu não me responsabilizo. Eu acho que você não tem que contar.
0: Eu vou contar.
1: Não, eu acho que você não pode contar.
0: Eu vou contar agora.
1: O Cleverson vai ficar muito bravo com você se ele voltar.
0: Eu vou contar.
1: Não.
0: Vou.
1: Conta não, Luciano.
0: Vou contar.
1: Luciano.
0: Devolve aqui o microfone.
1: Não. Me dá esse papel aqui.
0: Dá aqui o microfone.
1: Me dá esse papel.
0: Luciano. Eu vou contar.
1: Não vai contar.
0: Vou contar. 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

0: Olha, Selma, uma história igual essa de cantar o Minha Vizinha pelo telefone, não é muito assim o que aconteceu, mas é parecido. Eu sei de uma história dessa que aconteceu.
1: É?
0: Qualquer hora eu vou contar aqui.
1: Tá bom.
0: Semana que vem eu vou contar.
1: Beleza, quero ouvir.
0: Semana que vem
1: quero
0: eu vou contar.
1: Quero saber.
0: Eu sei de uma história onde um amigo quis furar o olho do outro amigo, sabe? Quis dar em cima da mulher do outro amigo.
1: Ai, isso não dá certo não, hein?
0: Só que ele ligou lá pra mulher, conseguiu o telefone, ligou lá pro trabalho da mulher, e quem atendeu foi o marido dela.
1: Nossa, se lascou.
0: Então o amigo não tinha contado pro outro que a mulher era casada.
1: Caramba.

0: Caramba, que rolo!
1: Que rolo, ele pegava a mulher casada.
0: Meu senhor!
1: Daí o amigo queria também. E conseguiu o telefone da mulher e ligou lá, foi o marido que atendeu.
0: Nossa!
1: Deu um rolo, menina.
0: Eu imagino.
1: Daí foi mais ou menos assim, ó.
2: Cantaram minha vizinha pelo telefone. Eu sem vergonha ainda uso meu nome.
1: E ele usou o nome do outro ainda.
0: Eita, que sacanagem.
1: É verdade, ainda usou o nome do outro. O cara perguntou, quem é?
0: Aham.
1: Quem é? E ele tremeu, né? Uhum. Tremeu na base e falou o nome do amigo.
0: Eita, lasqueira.
1: Tirou o dele da reta. Mas outro dia eu conto essa história, viu?
0: Tá bom.
1: Outro
0: tá
1: dia bom. Eu conto. Oi, Juscelane, quanto tempo?
3: Oi, Selma.
0: Oi.
3: Luciano, tudo bem?
1: Oi, tudo bem.
3: Selma, você tirou a palavra da minha boca, verdade. O Kleber ganhou na Mega Sena mesmo. Ficou ricão, né? E esqueceu de nós. Nós que somos fãs deles, todos vocês aí, né? Todos os ouvintes da cultura. Ficou milionário. É a fã número um, Juscelane da Vila Verde. Obrigado. Tchau, tchau.
1: De nada. Ah, beijo, Juscelane.
0: Pois é, Juscelane.
1: Então, na opinião dela, o Cleverson ganhou na Mega Sena, tá ricão.
0: E
1: né?
0: Se mandou.
1: Tá ricão. Pode ter arrumado alguém, né? Da grana, né?
0: Será?
1: Alguém pode. Lembra que uma das opiniões é que ele tinha ido embora com, com um rapaz? Falaram aqui,
0: falaram,
1: né?
0: Verdade.
1: Falaram. Não fui eu que falei. Foi embora com um rapaz. E vai que esse rapaz tem grana.
0: Pode. Ué, né? Vai saber.
1: Amigo, sabe. Amizade.
0: É.
1: Hoje em dia não existe amizade colorida?
0: Sim, existe.
1: Vá saber, porque vá saber tantas histórias e coisas que acontecem nesse mundão de meu Deus, que olha...
0: Verdade.
1: É, sim. Não é de se duvidar, viu? O pessoal concorrendo aqui aos ingressos, daqui a pouquinho tem mais ingressos do Tribaile de amanhã. Daqui a pouquinho a gente sorteia mais dois aí pra uma pessoa.
4: Boa tarde, pessoal da cultura.
1: Boa tarde.
4: A pegada seca, eu tô achando que a Selma tem um pedacinho de culpa nessa história aí que você não tá querendo comprar pra nós do Cleverson Daniel.
1: Ai, ai, ai.
0: Eu não.
4: Você nem, ó... O fera lá não queria que ela visse a história, então Oi. Eu não sei, tô desconfiado.
0: Eu tô minha fora, opinião. Sai azar.
4: E põe nós pra participar do sorteio dos ingressos aí, beleza? Galizé por cá. Tamo na rodagem aí. Na escuta.
1: Obrigado, Galizé. Mas eu
0: que
1: vou.
0: Isso, Sidney. Tá me querendo botar na fogueira.
1: É o QRA Galizé.
0: Galizé?
1: É, QRA Galizé.
0: QRA Galizé.
1: Tá Sidney, bom. Né? Sidney. Mas, ó, Sidney, eu vou te falar uma coisa. Eu vou te tranquilizar. Não, a Selma não tem nada a ver ali com o final da história.
0: Não tem,
1: tá? Se tivesse, aí o barraco ia pegar mais ainda, né? Mas não tem.
0: Pois é.
1: Olha essa.
0: Não, eu só não quero que você conte, porque, como eu falei, a gente se põe no lugar das pessoas, né? Se fosse de você, por exemplo, e o Cleverson quisesse contar, eu não ia deixar também? Não ia deixar. Esse tipo de coisa não se fala das pessoas.
1: Eu também acho, eu achei bastante, bastante baixo ali essa história, esses segredos. Poxa, putz, ele já colocou ali, éramos amigos no passado. Só pode, porque se fosse amigo até hoje, não contaria.
0: Não, amigo não conta.
1: Não contaria.
0: Mas você não faria uma coisa dessa? Isso que ele fez?
1: Eu? Jamais, não. Desse jeito eu não faria. Não. Já fiz parecido, mas não, assim não.
0: Desse jeito não. Certeza?
1: Não, de certeza. Ah. Desse jeito eu não faria. E eu até não acredito que o Cleverson tenha feito isso.
0: Eu não acredito também.
1: Eu posso até contar, mas não acredito.
0: Pois eu também não acredito, mas eu acho melhor você não falar.
1: Eu acho que eu vou falar.
0: Não, Luciano, eu acho que não. Vai ficar feio pra ele daí, entendeu? Daí vai que ele volta daqui uns dias, daí o pessoal vai ficar mandando mensagem.
1: Ele não vai voltar.
0: Você acha que ele não vai voltar?
1: Se ele ficou rico, não vai voltar?
0: Ih, mas se ele não ficou rico? Se ele tá fazendo os bicos por aí, tá trabalhando lá no... Como que é? Lá em Palmeira, lá, tá colhendo fumo, sei lá o quê. Vai que ele tá fazendo os bicos aí e volta.
1: Eu vou pedir a opinião da nossa chefa.
0: Tá.
1: Uhum. No próximo intervalo, eu vou ali na sala dela, vou explicar pra ela a situação. Se ela falar, pode contar, aí eu vou contar.
0: Tá, daí eu lavo minhas mãos. Não tenho nada a ver com isso.
1: Eu vou fazer isso.
0: Tá
1: eu vou tirar mais essa dúvida.
0: Tá.
1: Ô, Luciana, essa música é igual a minha história. Como é que é? Me cantaram minha esposa e deu separação. Mas o cara não quis foi só pra atrapalhar. Foi só pra atrapalhar.
0: Eita!
1: Isso era mais do que um amigo. Se não... Ah, não fale meu nome, não vou falar.
0: Caramba,
1: sério?
0: Hein?
1: Olha lá.
0: Caramba. Conta... O cara quis atrapalhar e atrapalhou.
1: Ô, meu amigo, manda essa história pra gente. Eu não vou falar seu nome, sim, tá? Manda mais detalhes pra gente. A gente vai salvar a sua história aqui. E a gente fala, comenta ela no próximo, com mais detalhes, né, se você permitir. Na semana que vem, uhum, a gente comenta essa história. Vocês entenderam, gente? Ó, cantaram a esposa dele. E era mais que amigo, era um amigo. Cantando a esposa pelo telefone. É, minha gente, histórias que acontecem nesse Brasil. Isso aí é o famoso fura-olho.
0: Sim.
1: Fura-olho. Oi, Luciano, quero participar do sorteio. Simone Lima, oi, Simone. Vai participar, sim. Quem tá aqui, ó? O Itamar escreveu aqui, tá com medinho? Vai pedir pra chefe, eu vou pedir opinião. A opinião, eu não estou com medo, é que a Selma me colocou medo aqui.
0: É que eu falei que é melhor não contar, gente. Essa história não é melhor, deixa quieto,
1: então,
0: entendeu?
1: Eu vou fazer o seguinte, eu vou contar. Já que ele me desafiou agora, falou que eu tô com medinho.
0: Ele falou que você tá com medinho, Luciano?
1: Eu vou assumir aqui o risco e vou contar.
0: Você vai assumir? Gente, eu tô fora, hein?
1: Pra você,
0: fora.
1: Pra você que tá ligando o rádio agora, tem aqui o segredo de Cleverson Daniel, que chegou em nossas mãos, segundo, é de um amigo. Mas ele se identificou como amigo, mas no que ele me passou aqui, né? Na carta que ele passou, enfim, no texto, ele acabou colocando que em um tempo passado fomos amigos no passado. Isso me deixou confuso, porque então vocês não são mais amigos? Ou respondem pra gente, manda mensagem aqui, como é que tá essa história?
0: Pois
1: vocês
0: é.
1: São ou não são amigos? Me tira essa dúvida. E ele sabe de um segredo do Cleverson, que morava, é na época que morava ainda na Vila Amaral. Vila Amaral, isto aconteceu na Vila Amaral. O fato é que havia ali uma casa abandonada em ruínas, né? E próximo onde ele morava. Foi ali que... Tira a mão do microfone aqui.
0: Olha, eu tô com o dedo no botão aqui.
1: Tira
0: Se
1: a
0: você
1: mão
0: for de... falar, eu vou desligar?
1: Tira a mão.
0: Eu vou desligar?
1: Tira essa mão,
0: Luciano,
1: daqui. Para. Aqui quem manda sou eu. Nessa sim. parte aqui sou
0: Olha,
1: eu.
0: Olha, mas se você for falar, eu vou desligar o microfone.
1: Tira a mão daqui.
0: Não fale.
1: Não aperta nada. Então, foi ali... Tira a mão, Selma. Foi ali...
0: Tô preparada aqui.
1: Foi ali que foi visto o Cleber. Tira a mão.
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1: Estamos de volta, gente querida do meu Brasil varonil. Faltando 10 minutos para as 3 horas da tarde. Nossa, como passa o tempo. E olha, falar em tempo, esse tempo também é maluco, né, Selma?
2: Choveu, saiu sol, choveu, agora tá frio, tá calor, não sabe mais o que é o que, né?
1: Eu saí de casa, vim de jaqueta, cheguei na rádio, tirei a jaqueta, depois eu coloquei a jaqueta, aí tirei a jaqueta, guardei no carro, daí daqui a pouco eu fui buscá-la no carro novamente.
2: Você tinha que trabalhar no Karate Kid?
1: Por?
2: Aquele menino, põe a jaqueta, tira a jaqueta, põe a jaqueta. Daí você
1: não tirou até agora.
2: Não, eu tô passando calor aqui, mas eu vou aguentar, porque daqui a pouco vai esfriar de novo,
1: eu
2: entendeu?
1: Também estava com calor.
2: É.
1: Estava não, estou ainda, porque a temperatura, vamos ver aqui, a temperatura é 22 graus, tá quente.
2: Ué, meu, de jaqueta
1: tá
2: aqui, né?
1: Tá quente, Selma, 22 graus é a temperatura agora. Boa tarde, não fale meu nome. Opa.
2: Esqueira.
1: Chegou mensagem aqui. Opa.
2: Olha só. Bomba.
1: Bomba. Ok, não vamos falar seu nome. Tem uma mulher que tá traindo o marido na frente da obra.
2: Acho que não fale o lugar.
1: Ai, eu não sei. Eu não vou falar, porque precisava de mais detalhes.
2: Viu, mas mande mais detalhes. Tira uma foto meio disfarçado lá. Mande pra nós.
1: Ele mandou aqui, ó. Tem uma mulher traindo o marido na frente da obra aqui na... Não vou dizer aonde. Ai, porque... Vai que faz fila de marido
2: não,
1: aí, né?
2: Não, melhor não falar, não podemos falar esse tipo de coisa,
1: tem
2: não,
1: uns
2: tá
1: 30
2: louco?
1: Marido ali, né? Daí não dá.
2: É.
1: Congestionamento de marido.
2: Todo mundo, quem tá desconfiado nesse momento, corre pra lá.
1: Ai, perigoso aí, hein?
2: Mas mande detalhes pra gente.
1: Mas, ó, obrigado pela informação, muito obrigado. É que é perigoso mesmo a gente falar o lugar. Né? É complicado rolar ainda uma confusão aí.

0: né?
1: Mas conte pra gente, que a gente não conta os nomes nem o lugar.
0: Olha aqui a mensagem que chegou agora, do Alan. A Selma demitiu o Cleverson, foi isso?
1: Eu não tenho esse poder.
0: Pois é, a Selma não tem esse poder.
1: Se eu tivesse, quem sabe eu fizesse.
0: Selma não tem o poder.
1: Não, mas eu não demitiria. O Cleverson Daniel, ele é muito competente no que ele faz.
0: Olha aqui, ó. Oi pra vocês. Acho que o Cleverson deve estar na 13ª subdivisão, fechadinho.
1: Será? Será?
0: É uma coisa que não pensamos, né?
1: Ninguém tinha comentado isso. Vai que?
0: Não procuramos ele nesses lugares.
1: Não procuramos.
0: Obrigado, o Daniele. Daniele, pode ser, viu, Daniele? Pode ser, Daniele. Pode ser, pode, por que não, né?
1: Sim, vai saber.
0: Então tá certo. Gente, ó, mais um minuto pra você mandar mensagem aqui pra concorrer ao ingresso, tá? Oi, não falem o meu nome, mas eu conheço um homem que ia na casa do casal tomar chimarrão e no outro dia ia dormir com a mulher dele.
1: Viu só? Eu falei pra você, Luciana, que aqui em São Mateus é cheio de história. É aqui em São Mateus isso? Ou é na região?
0: Ô, meu amigo, manda mais. Ou amiga, não sei. Apagou.
1: Apagou, mas deu tempo da gente ler.
0: Apagou, já lemos.
1: Mas pode mandar o resto, porque
0: manda
1: a gente...
0: O resto. Nós não vamos falar teu nome, aqui, tá? A gente muda o nome aqui, manda o resto aí pra gente. A Eliane tá ligadinha também aqui no programa. Um abraço, querido. Eliane e Cristina, Nani. Obrigado, Nani. Obrigado. Vai dar briga de chifre na frente da obra. Pode acontecer, né? É, então tá bom. É isso, gente. 2h54 aqui na tarde, 2h54. Vamos lá pra sortear mais um ingresso. Mais um
1: par de ingressos?
0: Na verdade, é nominalista, né, Selma?
1: Sim.
0: É nominalista, então é como se fosse um par, né?
1: É
0: como se fosse um par. Uhum. Nominalista. E a nossa produção vai entrar em contato aí pra você que tá afim de ir nesse baile. No Tribaile. Amanhã tem tribaile aqui na cidade. Bastante gente aqui.
1: Muita
0: concorrendo,
1: gente,
0: né? Ai, ai, vamos lá. E agora?
1: Tá difícil. Bota na roleta.
0: Vamos lá na roleta, vamos colocar aqui. Vai, gira. Girando.

0: Vamos lá, gente! Que bom que você participou, obrigado, viu? Muitas mensagens por aqui. Ó, travou o negócio aqui agora, viu?
1: É que é muita mensagem.
0: Muita mensagem. Vocês estão conseguindo travar o nosso sistema aqui. Obrigado, viu, gente? Obrigado, obrigado, obrigado. Muita gente participando. Estão travando o nosso sistema. Olha aqui, quem tá faturando é a Célia Aparecida de Oliveira, de Antônio Olinto. Célia, final do telefone 2805. Vou te mandar um positivo aí, você retorna pra mim com o positivo pra gente saber que você tá ouvindo o programa, tá bom? Célia Aparecida de Oliveira, de Antônio Olinto. Faturou aí mais dois. A nossa produção entra em contato e vai, vocês vão entrar com o nome na lista, tá bom? O nome na lista. Agora, deixa eu trocar de trilha aqui, produção. Vamos trocar de trilha, porque o assunto é sério. Deixa eu terminar isso aqui pra... Porque amanhã é sexta-feira, é. E amanhã tem histórias de terror.
1: Exatamente.
0: Amanhã o programa é diferente, né? Não teremos histórias cabulosas, mas é as de terror mesmo amanhã.
1: Uhum.
0: Então é o seguinte. Eu vou contar, Selma. Eu vou... Conto ou não conto o final da história ali?
1: Ai, Luciano. Eu acho que você não pode contar. Não pode contar.
0: Mas por quê? Me diga o porquê.
1: Porque aquilo que eu te falei. Porque eu considero o Cleverson meu amigo e eu não vou deixar que exponham esse negócio tão absurdo desse da vida dele. Depois a gente vai trabalhar junto aqui. Com que cara ele vai voltar? Não, melhor não. Não
0: conta. E você acha que é verdade isso?

0: gente, o amigo falou que é, né?
1: E te, diz que tem provas, né?
0: Exatamente.
1: Tem até provas.
0: Eu não duvido. Eu, assim, duvidaria, né? Mas como a pessoa mandou até provas, não tem como a gente duvidar. Então, deixa quieto. Deixa essa história quieta aí, Luciano. Deixa aí. Vamos fazer um combinado, então?
1: O quê?
0: Se até o teu aniversário o Cleverson não voltar, aí você conta.

0: Nessa segunda?
1: Nessa segunda.
0: Então vamos fazer assim? Se segunda-feira o Cleverson não aparecer, daí você conta. Pode ser? O que você acha?
1: Tá.
0: Pode? Consegue se aguentar até lá?
1: Olha, por você, hein? Vou fazer isso.
0: Tá. Então
1: por
0: tá
1: você.
0: Bom.
1: Então, segunda-feira eu conto, gente.
0: Então tá bom.
1: Vou esperar até a segunda.
0: Espera até segunda.
1: Porque amanhã a gente tem histórias de terror.
0: É, amanhã não dá. Amanhã a gente
1: Mas
0: vai...
1: segunda eu conto o final da história.
0: Se ele não aparecer segunda pra trabalhar, daí você conta. E daí, se ele não aparece segunda, ele não aparece mais.
1: Então tá bom.
0: Tá bom?
1: Fechou.
0: Valeu, então.
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1: Gente, terminou o programa, hein? Um abraço pra você.

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1: A Câmara dos Deputados aprovou nesta quarta-feira, dia 12, um projeto de lei que aumenta as punições para motoristas que utilizarem veículos para abandonar animais. A proposta prevê a cassação da Carteira Nacional de Habilitação, CNH, em caso de reincidência dentro de um período de 24 meses. O texto agora será analisado pelo Senado. Pelo projeto, o abandono de animais com uso de veículos passa a ser considerado uma infração gravíssima. Na primeira ocorrência, o condutor estará sujeito a multa de 10 vezes maior e a suspensão do direito de dirigir por 12 meses. Quando o animal abandonado for cão ou gato, o período de suspensão sobe para 18 meses. A punição aumenta caso o abandono provoque a morte, o atropelamento ou lesão no animal. Nessas situações, a multa será aplicada em dobro. Se o motorista voltar a cometer a infração em até 2 anos, a CNH poderá ser cassada. Relator da proposta, deputado Fred Costa, do PRD de Minas Gerais, defendeu que o uso de veículos torna o abandono ainda mais grave, pois permite transportar o animal para locais distantes, dificultando o retorno, o resgate e a identificação do responsável. De acordo com o parecer, o abandono pode aumentar os riscos de morte, atropelamento, fome, sede, doenças, exposição às condições climáticas e ataques de outros animais. Que o abandono não deve ser tratado como uma conduta de baixa gravidade ou apenas como uma irregularidade administrativa. 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
9: Boa tarde pra você que está curtindo a 97.5. Vai começar.
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9: O que vai começar? O nossa tarde, né, gente? Eu sou a Selma Santana. Vamos curtir muita música a partir de agora. Deixar essa tarde de quinta-feira aí repleta de energia positiva. Vamos! Final de semana tá ali na esquina. E é bom demais saber que você está aí curtindo a 97.5. Mas como que eu sei onde você está, o que você está fazendo, quando você manda mensagem para cá? Então mande 98804...

Curtimos também Grupo Menos é Mais e Gustavo Lima. É muita música rolando por aqui. Nossa tarde que está no ar com a sua participação. E hoje tem prêmio. Sabe qual é o prêmio de hoje? O chapéu da cultura sul. Eu sei que tem muita gente que quer ganhar este chapéu da cultura sul, porque o chapéu é lindo. E aí, quando tem chapéu pra sorteio, muita gente manda mensagem e fala: eu quero o chapéu, eu quero o chapéu. Então, se você ainda não ganhou, ainda não tem o chapéu da cultura sul FM, mande a sua mensagem pra cá, WhatsApp 98804-2851. E assim a gente vai levando esta tarde, que não sabe se chove, ou se sai sol, se esquenta ou se esfria. O importante é que você está aí, eu estou aqui e nós estamos juntos através das ondas do rádio. Agora são 13h15.

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2: Notas de falecimento. A funerária Bom Jesus comunica o falecimento da jovem senhora Andréia Luiz Ubrich, ocorrido na tarde de ontem em Campo Largo, aos 40 anos. Andréia foi transladada para São Mateus do Sul e a cerimônia de despedida está acontecendo na Igreja Evangélica Quadrangular, no Jardim Santa Cruz. Sepultamento será hoje às 16 horas no cemitério de Colônia Taquaral. Familiares enlutados antecipadamente agradecem parentes e amigos que lá comparecerem. A funerária Bom Jesus comunicou o falecimento da jovem senhora Andréia Luiz Ubrich, ocorrido na tarde de ontem, aos 40 anos de idade. Plano de Famílias Univida da funerária Bom Jesus comunica o falecimento do senhor Darcy dos Santos Walter, ocorrido na tarde de ontem em Campo Largo, aos 73 anos. A cerimônia de despedida está acontecendo na Igreja do Lajeado. O sepultamento será hoje às 17 horas no cemitério de São Miguel da Roseira. Familiares enlutados antecipadamente agradecem parentes e amigos que lá comparecerem. O Plano de Famílias Univida da Funerária Bom Jesus comunicou o falecimento do senhor Darcy dos Santos Walter, ocorrido na tarde de ontem aos 73 anos de idade.
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0: tem muita mensagem chegando aqui. Eu sabia, gente. Todo mundo quer esse chapéu da Cultura Sul, não é? Mande essa mensagem também e participe.
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0: 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Hoje a gente vai curtir. Eu acredito que é uma das músicas mais lindas que existem, gente. A canção Dona, gravada pelo Roupa Nova. Ai, gente, a música é linda demais. Só que essa música, ela foi composta originalmente por Sai Guarabira e eternizou-se como tema musical da marcante personagem Viúva Porcina, interpretada por Regina Duarte na novela Rock Santeiro, exibida pela Globo em 1985. Vamos curtir? Ai, gente, aumente o volume do rádio. Eu vou aumentar aqui também. Agora são 13h24.

Tem cultura, tem tudo. Tá aí, Natanzinho Lima, até quando? E tem quantos casais nesta situação, hein? Pois é, gente. A gente sabe das histórias aqui no Sofrência, né? Mas olha só, tem muita gente querendo o chapéu da Cultura Sul. Sim, já estão concorrendo aqui, ó. Ah, quem é? A Nenê. Dona Nena, tá fazendo o quê? Ah, aniversário, 45. Parabéns, então, Dona Nena. Tudo de bom, viu? Feliz aniversário. A Noeli Rocha também está participando, já está concorrendo ao chapéu também. Jorge Risque, também quero chapéu. Isso aí, gente. Chapéu da Cultura é bonito demais. Luan, abraço pra você, tudo de bom. O Gerson também, também quer o chapéu. O Itamar também quer. Todo mundo quer esse chapéu. Isso aí, vão mandando mensagem. E pertinho das 5 horas vai ter o sorteio. Quem será? Será que vai levar o chapéu da Cultura Sul hoje? Agora são 13h31.

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0: Pra você que está levando a cultura sul de carona, uma boa viagem. Ó, tá vindo chuva, hein? Se cuide, se cuide. Hoje é quinta-feira. Vamos matar a saudade de Modern Talking por aqui? Agora 13h35.
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0: 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Música muito bonita da Ana Castela, Minha Herança. Com certeza muitas pessoas se identificam com essa música, né? Porque quando você começa a pensar nos pais, nos avós, nas histórias, é tão bacana. Então, fica aí, né, a Ana Castela pra gente. Acabamos de curtir por aqui. Curtimos também Elis Juste, Cowgirl. E matamos saudades de Mother Talking aqui, porque hoje é quinta-feira, dia de TBT, dia da gente curtir aquelas músicas mais antigas pra matar saudades. Porque música boa não tem data de validade, não é mesmo? Quero mandar abraço aqui pro Sidney Faxinal dos Ilhéus, que está curtindo a programação. Está concorrendo ao chapéu também, viu, Sidney? A Renata também do Faxinal dos Ilhéus. Olha que bacana, abraço para vocês aí, todo mundo curtindo a 97.5. Kathleen, olha, para participar do aniversariante, gente, como é que faz? Entra no site www.culturacfm.com.br, vai lá em promoções, daí clicando em promoções vai aparecer aniversariante da semana. Você vai lá e faz o cadastro, é bem simples, bem rápido, bem fácil para participar, tá bom? O Ricardo também está ouvindo, abraço para você, Ricardo também está participando do sorteio. O César lá em Paulo Frontin, sempre ligado, abraço, tudo de bom, viu? Quem mais mandou aqui? Ah, 45 anos que vocês estão juntos. Manda abraço aqui pro Turvo de Baixo. Que legal, a dona Nena e o Valdivino, é isso? Vocês estão fazendo 45 anos de casamento juntos? Que legal, parabéns pra vocês, viu? Muitas felicidades. A Juliana também está participando, um beijo pra você, Juliana. O Ulisses lá em Porto Feliz também está, gente. Abraço pra todos vocês, daqui a pouco tem mais abraços. Agora são 13h47, uma ótima tarde.
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1: Notas de falecimento. A funerária Bom Jesus comunica o falecimento da jovem senhora Andréia Luiz Ubrich, ocorrido na tarde de ontem em Campo Largo, aos 40 anos. Andréia foi trasladada para São Mateus do Sul e a cerimônia de despedida está acontecendo na Igreja Evangélica Quadrangular do Jardim Santa Cruz. Sepultamento será hoje às 16 horas no cemitério de Colônia Taquaral. Familiares enlutados antecipadamente agradecem parentes e amigos que lá comparecerem. A funerária Bom Jesus comunicou o falecimento da jovem senhora Andréia Luiz Ubrich, ocorrido na tarde de ontem, aos 40 anos de idade. O Plano de Famílias Univida da funerária Bom Jesus comunica o falecimento do senhor Darcy dos Santos Walter, ocorrido na tarde de ontem, em Campo Largo, aos 73 anos de idade. A cerimônia de despedida está acontecendo na Igreja do Lajeado. Sepultamento será hoje às 17 horas no cemitério de São Miguel da Roseira. Familiares enlutados antecipadamente agradecem parentes e amigos que lá comparecerem. O Plano de Famílias Univida da funerária Bom Jesus comunicou o falecimento do senhor Darcy dos Santos Walter, ocorrido na tarde de ontem aos 73 anos de idade. 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

0: todo tatuado, hein? Ele tá chegando por aqui. Porque cultura tem tudo, agora 13h53.
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Aí. Eu adoro arco-íris. Então, se você tá vendo um arco-íris bonito aí, tira a foto, manda pra mim, porque daqui eu não consigo ver. Mas é lindo demais, né, gente? Quem que não gosta de olhar um arco-íris? E a chuvona que deu agora mesmo com o sol brilhando no fundo, deve ter formado por algum lugar aí, algum arco-íris bonito. Manda foto aí pra mim, tá bom? Abraço aqui pro Ederaldo também, que está participando. Não consigo atender pedido musical agora, Ederaldo. Pedido musical só no Zap Zap do Povão, tá bom? Mas abraço pra você e você está participando do sorteio aqui do Chapéu da Cultura Sul. Sueli, um beijo pra você, obrigado pelo carinho de sempre. Dona Célia também sempre na escuta, um beijo pra senhora, um beijo aqui também pra Zélia. Dona Zélia, tudo de bom, viu? E a gente vai ficar sabendo das notícias aqui no Giro da Cultura, porque Cultura Sul FM não é só música, não é só diversão, não é só companhia, não é só prêmios, não, gente. Tem informações, é claro, você fica muito bem informado aqui. Além disso, acessa o portal de notícias da Cultura Sul FM, o p97.com.br, tá bom? Já já o Giro da Cultura e daqui a pouco o nosso Trajetória. Agora 4 horas.

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1: Um policial militar de Ibaiti foi preso por obstrução da justiça durante o cumprimento dos mandados da Operação Via Pix, deflagrada nesta quinta-feira, dia 13, pelo Grupo de Atuação Especial de Combate ao Crime Organizado, GAECO, do Ministério Público do Paraná. Além dele, 4 civis foram presos em flagrante após a apreensão de armas de fogo e munições em desacordo com a legislação. Uma das prisões ocorreu em Castro e outras 3 em Jaguariaíva. Ao todo, 12 policiais da Polícia Rodoviária Estadual, PRE, foram afastados das funções operacionais durante a operação. Segundo apurado, os agentes exigiam propina de condutores flagrados por infrações de trânsito ou de pessoas que trabalhavam com salvamento de cargas tombadas, configurando possíveis crimes de concussão, corrupção passiva e lavagem de ativos. Também foram identificadas pessoas físicas ou jurídicas que teriam participado da lavagem dos valores de propina por meio de suas contas bancárias e que também foram alvo de mandados de busca. As investigações tiveram início em março de 2025, a partir de informações fornecidas ao Ministério Público pelo 4º Comando Regional da Polícia Militar, procurado por motoristas profissionais que relataram estar sendo extorquidos por policiais rodoviários na região de Piraí do Sul. A apuração revelou uma estrutura de corrupção e lavagem de dinheiro envolvendo policiais militares, empresas e civis, durante fiscalizações em rodovias estaduais, blitzes ou em frente aos postos policiais. Os investigados exigiriam vantagens indevidas de motoristas sob diferentes pretextos, muitos deles sem qualquer base legal e somente liberariam os veículos após o pagamento. 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
2: Notas de falecimento. A funerária Bom Jesus comunica o falecimento da jovem senhora Andréia Luiz Ubrich, ocorrido na tarde de ontem em Campo Largo, aos 40 anos. Andréia foi transladada para São Mateus do Sul e a cerimônia de despedida está acontecendo na Igreja Evangélica Quadrangular do Jardim Santa Cruz. Sepultamento hoje às 16 horas no cemitério da Colônia Taquaral. Familiares enlutados antecipadamente agradecem parentes e amigos que lá comparecerem. A funerária Bom Jesus comunicou o falecimento da jovem senhora Andréia Luiz Ubrich, ocorrido na tarde de ontem aos 40 anos. O plano de famílias Univida da funerária Bom Jesus comunica o falecimento do senhor Darcy dos Santos Walter, ocorrido na tarde de ontem em Campo Largo aos 73 anos. A cerimônia de despedida está acontecendo na Igreja do Lajeado. O sepultamento será hoje às 17 horas no cemitério de São Miguel da Roseira. Familiares enlutados antecipadamente agradecem parentes e amigos que lá comparecerem. Plano de Famílias Univida da Funerária Bom Jesus comunicou o falecimento do senhor Darcy dos Santos Walter, ocorrido na tarde de ontem aos 73 anos de idade.
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2: Tarde para você que acompanha a programação da 97.5 nessa tarde de quinta-feira.
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2: quase metade de agosto já, hein? É, gente, o tempo passa rápido demais. Então aproveite o seu tempo da melhor forma possível. Pra você que chegou agora, eu sou a Selma Santana. E nesse bloco a gente vai curtir a nossa trajetória.
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2: Hoje é aniversário da cantora Júlia B. Ela é uma das vozes de destaque da nova geração da música brasileira. Nascida no Rio de Janeiro, ela ganhou projeção internacional com músicas como Menina Solta e Inesquecível. Com um estilo que mistura pop, MPB e influências internacionais, Júlia conquistou fãs no Brasil e no exterior. Uma trajetória marcada por talento, personalidade e muita conexão com o público. A gente curte por aqui. Júlia B no Trajetória, agora 4:09.
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0: do Trajetória de hoje, comemorando o aniversário da Júlia B. Pois é, ela faz muito sucesso, não só aqui no Brasil. Pra você que está mandando mensagem, daqui a pouco tem o resultado do sorteio, hein? Concorrendo então a um chapéu da Cultura CFM. Tem muita mensagem chegando, mas daqui a pouco tem abraço. Então, vai participando. Agora são 4h18.
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Uma ótima tarde, obrigada pela sua companhia, bom trabalho pra você. Pra você que tá de boa aí tomando chimarrãozinho, tá na hora, né, gente? Aproveita aí, agora 4h22.

pra você, o sol de novo. Cada bloco, gente, eu vou, eu falo assim, ó, tá chovendo, aí eu volto, tem sol, daí daqui a pouco tá chovendo, agora tem sol. O tempo tá doidinho, gente, agora tem sol de novo. Olha, abraço pro Josmar, do Turbo de Cima, que está acompanhando a programação. Minha xará, a Selma, lá do Taquaral do Bugre, também está participando do sorteio, tá bom? A Suelen Santos, do Lajeado, um beijo pra você. Pessoal na Água Branca também, Keila, beijo, viu? Obrigada pela mensagem. Tatu, sempre acompanhando a programação, um abraço. Tones Carlos, de Prudentópolis, também sempre ligado por aqui. A Rita Mônica, lá na Colônia Lagoa, beijo pra vocês. Beijo pra Kathleen também, pra todo mundo que está mandando mensagem. O Maicon, um abraço. Barra Bonita, né? Pois é. Daqui a pouquinho, então, perto das 5 horas, eu vou sortear o chapéu da Cultura Sul, aquele chapelão bonito demais. Você pode levar esse chapéu hoje, hein, tá bom? E daqui a pouco tem a nossa versão brasileira por aqui. Ai, gente, versão brasileira, tudo de bom, né? Vamos descobrir qual música que a gente vai descobrir hoje, se tem outra versão. Você vai descobrir junto comigo, tá? Agora 4h32.

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0: vamos curtindo essa tarde de quinta-feira, hora do cafezinho, não é? Essa hora, gente, que delícia, né? Dá aquela acordadinha no meio da tarde.
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0: Hoje a gente vai matar a saudade, viu? Música antiga por aqui, mas é legal você saber que aquela música tem uma outra versão. Então a gente vai curtir a primeira versão original com Ritchie Poveri, Mamma Maria, e na sequência o grupo Graffiti, quem é que lembra, hein? O nome da música é o mesmo, Mamma Maria. Vamos matar a saudade agora, 4h37.
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Em tudo! Então essa música, Mama Maria, ela foi gravada pela banda Grafite. Foi lançada em 1983 como grande sucesso deste álbum, gente. Foi um lançamento, assim, que todo mundo pedia nas rádios. Os programas de TV, eles

0: estavam lá. A banda fez maior sucesso com essa música. E é a versão brasileira, então, da famosa música Mamma Maria, do grupo italiano Ricci e Poveri. Então tá aí, gente, a versão brasileira de hoje. Pois é, legal demais saber que aquela música que a gente gosta tem uma outra versão, não é? Amanhã tem mais, agora são 4h44.
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0: Kelly, uma galera. Yasmin. Gabriela, beijo, beijo, beijo. Daqui a pouco tem resultado do sorteio, hein? Agora são 4h48.
1: Ah, canção rei! 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

cultura tem tudo, bom demais, Jota Quest, dentro de um abraço. Pois é, dentro de um abraço, tudo se dissolve, gente. Não é bom? É, gente, bom demais um abraço, né? É, então, olha só, muita gente quer o chapéu da Cultura Sul. É claro, o chapéu é lindo, todo mundo quer, é justo. Só que todos os dias tem prêmios aqui pra você, tá bom? Então, se você não foi sorteado de hoje, não é pra ficar triste, não é pra reclamar, não é pra ficar aborrecido, não, porque o próximo ganhador pode ser você, tá bom? E daqui a pouco vai ter mais prêmios aqui. Roberto das Neves já está chegando pra te fazer companhia nesse final de tarde, que tá super gostoso, super agradável. Agora a chuva passou aqui em São Mateus, né? Vamos ver como é que o tempo fica mais tarde. Mas quem leva o chapéu aqui da Cultura hoje é o Sidney, do telefone 9987, final 55. Sidney, já tô mandando mensagem ali pra você, passa aqui na rádio pegar o seu prêmio. Pra quem não ganhou, então, fica ligado aí e aproveitem este final de tarde, vai lá, faz um chimarrão, faz um cafezinho, fica com a família, uma sopinha, né, gente? Ah, que delícia, uma sopa quentinha, nesse clima tá gostoso, não é? Então aproveite aí e eu volto amanhã às 14h, tem as histórias de assombração aqui no Sofrência. Prepara sua história pra mandar pra gente amanhã, tá bom? Fiquem bem, obrigada pela companhia e até mais. Agora faltando 5 para as 5. Programa Nossa Tarde é demais.

0: 60, equivale a 468 casos por dia, ou ainda um golpe a cada 3 minutos. De acordo com os dados do Anuário Brasileiro de Segurança Pública, no ano passado, a Secretaria Estadual de Segurança Pública do Paraná informou ter registrado 170.743 casos de estelionato, mais de 9,5 mil ocorrências a mais do que os 161.236 registros do ano anterior. Só os casos de estelionato por meio eletrônico tiveram alta de 29,7%, passando de 8.829 para 11.515. Já os casos de estelionato em geral subiram de 152.407 para 159.228. 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
1: Maravilha! Boa tarde pra você! Excelente quinta-feira, hoje é dia 13 de agosto.

Alô, meus amores, tudo de bom pra você. A partir de agora é tudo com a gente. Depois da Selma, eu, Roberto, das Neves com Belezinha. A gente fica juntos por aqui nessa tarde de sexta-feira, de quinta-feira, né? Bom, sexta ainda é amanhã, Roberto, que coisa. Quinta-feira, hoje, dia 13 de... Aliás, quase caiu sexta-feira 13, hein? Por um tris. 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É, acontece dia 30, viu? Agora de agosto, finalzão do mês. E você, com esse bilhete aí, pode concorrer a mais de 20 prêmios. Então, participa com a gente aqui, 98804-2851, quem sabe, é o teu dia de sorte, você ganha esse bilhete aí e depois ainda pode ganhar vários prêmios através desse bilhete da rifa. Participa com a gente aqui! Programa Terra Nativa, na Cultura Soul FM. Antes de começar, tem João Paulo e Daniel, 5 e 8.

FM, seu som do Marcos e Belucci. Pena que você já namora, não é, belezinha? Deixa eu mandar um salve aqui pra Camille Saz. Oi, Camille. Pessoal aí da Lagoa da Cruz, confirmando a audiência. Obrigado pelo carinho de vocês. Bom fim de tarde. A Beth Panic também está na sintonia. Oi, Beth, tudo bem? Você e a família toda aí também, um grande abraço. Obrigado pelo carinho. O Gerson Ferreira tá junto com a gente, confirmando a sintonia. Obrigado, ô Gerson. Um abraço aí pra você e pra todos que acompanham a gente aqui no nosso comecinho do Terra Nativa. Tá chegando o Gino Ingênuo.

Cultura 5:17, tudo de bom pra você que tá acompanhando aqui a nossa programação. Hoje de quinta-feira, você que tá em casa, descansando, tá de folga, tá de férias. Enfim, você que tá no trabalho, mas tá na nossa sintonia. Obrigado aí pela sua preferência, pela sua audiência. Até às 8 da noite, a gente tá por aqui. Muita música pra você acompanhando a nossa programação. Afinal de contas, é feito pra você. Então, já tem mais músicas. Não sai daí. É o inverno 2026.

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Olha só, a gente de volta por aqui com muito mais música. Você que está acompanhando a nossa programação, uma quinta-feira maravilhosa, hoje quinta-feira, décadas à noite, às 8, para você matar saudades, ano 2000. A Jéssica, lá de Antônio Linto, está confirmando audiência, para o filhão João Vitor, maridão Miguel e toda a galera que está na sintonia com a gente. Muito obrigado, Jéssica, um abraço para você e um bom fim de tarde. Nosso amigo Walter, caminhoneiro, tá na estrada, eita, já mandou ali um vídeo pra gente ali, tá com o som ligado aqui na Cultura. Valeu, Walter, abração aí, continue sempre com a gente, acompanhando aqui o som da gigante do sul do Paraná. Afinal de contas, aí você merece o melhor. E o vídeo que ele mandou ali, tá uma chuvinha na estrada, devagar aí na estrada, na BR, viu, Walter? Tudo de bom pra você, a música não para. Programa Terra Nativa. Agora a gente vai machucar os corações.

Aberto da sua FM, seu som não tinha garotos. Eu só quero uma vaneira. Um grande abraço aí pra você, continue com a gente, acompanhando aqui a nossa programação de finalzão de tarde, quase comecinho de noite. Enfim, hoje de quinta-feira, pra você que gosta de acompanhar a nossa programação. Enfim, tudo de bom aí pra você, uma excelente tarde. Quem tá de aniversário hoje, parabéns, felicidades. Que seja essa data muito festiva na sua vida, pra você poder comemorar com muita alegria esse novo ciclo chegando pra você. E junto com ele, claro, quase um finalzão de semana também, né? Amanhã já é sexta-feira, já estaremos entrando no início de final de semana, sexta-feira dia 14, enfim, só coisa boa pra você, acompanhando aqui a programação mais envolvente do seu rádio, da Cultura SFM. Você que está passando pela região aí também, não esquece, essa é a 97.5, leve a gente até onde alcança o nosso sinal aí, e seja a nossa companhia por aqui na nossa tarde hoje de quinta-feira. Daqui a pouquinho tem mais músicas.

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3: 27 agora para as 6. 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

0: Vamos lá então, sempre de bem com a vida, com o melhor da música, né, belezinha? Mandar um salve aqui pra Ilze lá de Mafra, confirmando a sintonia com a gente. Obrigado, um abraço aí a você e todos na família, sempre curtindo aqui a nossa programação. Agradeço sua audiência. A Patrícia em Três Barras também confirmando a sintonia com a gente. Obrigado, Patrícia. Um abraço aí pra você e pra todos na casa aí, sempre na audiência também, acompanhando aqui o nosso Terra Nativa. Agradeço a audiência de vocês. O Tadeu também. Fala aí, Tadeu.
1: Boa noite. Na escuta do programa, Tadeu Machucados, que fulano, que chuveiro. Obrigado.
0: Valeu. Tudo de bom pra você, Tadeu, e toda a família. Agora 25 pra aí, 6.
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Cultura Sua FM, você ouviu? Aí a roça vence, o Michel Teló aqui na nossa programação. Abraço aí para todo o pessoal que tá sempre na audiência, curtindo aqui a programação da Cultura Sua FM, do jeitinho que você gosta. A Rosana Jascuf tá na audiência, ela e o Irineu, lá em Três Barras. Como é que vocês estão aí? Tudo bem, Rosana, Irineu? Alusão especial aí, viu? Continue sempre com a gente. Faz tempinho que vocês não participam, né? A Rosana tá falando ali, mas tô feliz aí com o carinho de vocês aí. Que seja uma tarde de quinta-feira maravilhosa, viu? Acompanhando aqui a nossa programação especial. Obrigado, Rosana. Obrigado, Irineu. Um bom finalzão de tarde pra vocês.

0: Caetano.
1: Tá na Cultura Sua FM, conhecido Mula Chucra, o som do Portal Gaúcho, aqui na nossa Cultura Sua FM, bem do jeito que você gosta, afinal de contas, feito pra você, viu? A galera tá sempre participando, interagindo. Hoje eu tenho uma rifa, um bilhete, né? Uma rifa lá da Água Branca, com mais de 20 prêmios. Pra você que ganhar esse bilhete aqui, você vai estar concorrendo a 20 prêmios em um único bilhete. Olha que maravilha, hein? Esse evento vai acontecer no dia 30 de agosto. Entendeu? Então, você participando com a gente por aqui, você já vai estar concorrendo a esse bilhete aí da rifa da Água Branca. Convidar o pessoal que está participando aí da promoção Mês do Estudante. Olha, para participar é fácil, só que você tem que colaborar, viu? Você tem que mandar o teu nome completo, a tua idade, o colégio que você estuda e também o seu número de telefone, entendeu? Porque se fosse sorteado, como é que a gente te encontra, entende? Você tem que botar o número do telefone. É como se você estivesse preenchendo uma rifa em algum lugar, né? Um sorteio. Você tem que deixar o teu número de telefone, né? Porque senão você ganha só pelo teu nome, é difícil de encontrar. Combinado? Então manda o nome completo, o nome do colégio, a tua idade e não esqueça o telefone. Tudo bem? Então tá bom, tá dado o recado. Daqui a pouco tem mais músicas pra você que gosta de acompanhar a gente aqui. 14 minutos faltando para as 6, pessoal dos bares e lanchonetes também na audiência, na sintonia.

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0: lá então, dando sequência aqui na programação. Boa tarde.
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0: Seguindo em frente por aqui, te mandar um alusão. Quem tá me ouvindo, acompanhando a gente é a Glaci Padilha, lá da Vila Americana. Oi, Glaci, tudo bem? Bom fim de tarde aí pra você. Agradeço a sua sintonia, a sua preferência, né? Confirmando a audiência com a gente aqui no nosso Terra Nativa. Daqui a pouquinho às 6, tem Giro da Cultura.
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0: Tem música nova entrando hoje pra você aqui, Natanzinho Lima.

Cultura sua FM. Seu chapeludo aqui na nossa programação de finalzão de tarde do nosso Terra Nativa de hoje, para você que está sempre acompanhando a gente, obrigado pelo seu carinho, pela sua preferência, uma excelente tarde hoje de quinta-feira. Nosso amigo Ulisses Marques, a Silmara, como é que vocês estão aí, tudo bem? Um abraço aí, uma boa quinta-feira, continue sempre com a gente acompanhando a nossa programação aqui da Cultura. Daqui a pouquinho, informações no giro, agora tá chegando Paulinho Mocelin, na rádio que você gosta de ouvir.

0: Paulinho Mocelin, plantador de fumo. Bom final de tarde aí pra você, acompanhando a gente, 6:01 agora, na hora de informações, mas daqui a pouquinho tem mais músicas pra você que está com a gente, hoje valendo uma rifa lá da Água Branca, participe!
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3: A Câmara dos Deputados aprovou nesta quarta-feira, dia 12, um projeto de lei que aumenta as punições para motoristas que utilizarem veículos para abandonar animais. A proposta prevê a cassação da Carteira Nacional de Habilitação, CNH, em caso de reincidência dentro de um período de 24 meses. O texto agora será analisado pelo Senado. Pelo projeto, o abandono de animais com uso de veículos passa a ser considerado uma infração gravíssima. Na primeira ocorrência, o condutor estará sujeito a multa de 10 vezes maior e a suspensão do direito de dirigir por 12 meses. Quando o animal abandonado for cão ou gato, o período de suspensão sobe para 18 meses. A punição aumenta caso o abandono provoque a morte, o atropelamento ou lesão no animal. Nessas situações, a multa será aplicada em dobro. Se o motorista voltar a cometer a infração em até 2 anos, a CNH poderá ser cassada. Relator da proposta, deputado Fred Costa, do PRD de Minas Gerais, defendeu que o uso de veículos torna o abandono ainda mais grave, pois permite transportar o animal para locais distantes, dificultando o retorno, o resgate e a identificação do responsável. De acordo com o parecer, o abandono pode aumentar os riscos de morte, atropelamento, fome, sede, doenças, exposição às condições climáticas e ataques de outros animais. Que o abandono não deve ser tratado como uma conduta de baixa gravidade ou apenas como uma irregularidade administrativa. 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
2: Salve, salve pessoal, bom início de noite pra todo mundo, você que está acompanhando aqui a Cultura.

então, eu sou o Roberto das Neves. A gente continua até as 8 com belezinha por aqui. Mandar um salve aqui pro Erasmo Krulikowski. Alô, Erasmo, Papai Noel. Eita, como é que você tá? Tudo bem aí? Um abraço. Boa noite, obrigado pelo carinho, pela audiência. O Donaldo também tá na sintonia com a gente. Alô, Donaldo, tudo certo aí, meu amigo? Um abraço pra você, bom descanso aí. Deve estar tomando um chimarrão junto com a esposa, a Geralda. Obrigado pelo carinho de vocês aí. E uma excelente noite de quinta-feira.

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0: Brasil, Texana 37, o Bruno Barreto, aqui no nosso Terra Nativa de hoje, de quinta-feira, quase finalzão de semana. Tempinho segue parcialmente nublado, umas nuvens bem carregadas. Deixa eu ver como é que vai ficar a previsão aqui para esse tempo. Deixa eu ver, para hoje à noite, a probabilidade para chuva é de 5%, quer dizer, é muito pouca coisa, né? Mas tudo pode acontecer. Para amanhã, sexta-feira, tem uma chuvinha acontecendo e amanhã é 50% a probabilidade para chuva. Então vamos aguardar aí, né? Para sábado também mostra aqui uma chuvinha leve. Já para o domingo, tempo predominantemente assim nublado. Para segunda, terça e quarta, tempo ensolarado, inclusive com temperaturas assim bem altas, viu? Na segunda-feira em especial, tá marcando aqui uma temperatura de 29 graus, né? Já havia, assim, alguns burburinhos de que realmente a previsão para a próxima semana seria quente, né? E possivelmente estará se confirmando isso aí, né? É uma mudança grande, né, no tempo. É isso, na verdade, não nos causa, assim, um bem, né? Porque, em especial pra gente que trabalha, né, usando a voz, assim, quando esse tempo muda muito rápido, afeta um pouquinho, né? Deixa a gente meio borocochô, né, belezinha? É verdade. Mas enfim, daqui a pouquinho tem mais músicas pra você, 6h16. Continue interagindo com a gente. Hoje valendo aqui o bilhete da rifa lá da Água Branca. Participa por aqui.
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então, agora 6h22 por aqui, uma excelente noite. Vai seguindo por aqui com muito mais pra você que está acompanhando a gente. Obrigado pelo carinho. A Adriane lá da Vila Amaral tá na audiência com a gente. Oi, Adriane, como é que você tá? Tudo certinho aí? Um abraço. Boa noite pra você de quinta-feira. Continue sempre acompanhando aqui a nossa programação especial da Cultura Sua FM, do nosso Terra Nativa. Ah, quem também tá por aqui, tá participando junto com a gente, nosso amigo Saulo lá de Canoinhas. Ô, Saulo, como é que tá aí? Tudo certo? Tá com uma geladinha na mão ali e acompanhando o nosso programa aqui. Um abraço pra você aí, pra todo o pessoal em Canoinhas, sempre na audiência, curtindo aqui a nossa programação. Um abraço pra vocês. É, Roberto, manda um alôzão pra gente aqui, a Mari da Água Amarela de Cima. Alô, Mari, um abraço aí pra você, boa noite. Continue sempre acompanhando aqui o nosso Terra Nativa. A música não para.

0: Tá na Cultura Sul FM 6:29. Um abraço pra todo o pessoal que tá na sintonia acompanhando aqui a nossa programação. Josnei Borcatti, como é que você tá? Tudo certo aí, meu amigo? Obrigado aí pelo carinho, pessoal lá da Barra Bonita, aqui na audiência, o Sérgio do Jardim Dona Hermínia, tá concorrendo também, valeu Sérgio, um abraço aí pra você. O Tatu também tá na sintonia, mandou um áudio, fala Tatu.
1: Fala aí, Roberto das Nuvens, né?
0: Epa.
1: Viu, manda um bom pra

0: Nós aqui com DJ Wagner Braz, fazendo um grande favor.
1: Aham.
0: É o Tatu da Palmeirinha, o próprio Julião. Beleza, bicho, velho? Mas, mano, pra mim, fazendo um favor, né?
1: Agora é só abraço,
0: meu Tatu. Beleza? Pra todo o pessoal também da rodagem, da estrada.
1: Aham.
0: Beleza?
1: Beleza.
0: Amanhã é feriadão. Amanhã não, sábado, né? Feriadão.
1: Uhum.
0: Beleza, bicho, velho. Vamos devagarzinho no pé, não foi, mas devagarote, né?
1: É verdade.
0: Não atrapalhando o trânsito, mas vamos puxando o fila.
1: Verdade.
0: Manda um abraço pro meu amigo Magrão lá na Lapa, na cooperativa, da Bom Jesus, e o seu Nelson também, e o Renato também, né? Beleza, bicho, velho? Sempre nós estamos na escuta com vocês lá.
1: Obrigado!
0: Beleza? E o pessoal que tá descendo lá pra Camburu, né, também. Um abraço.
1: Valeu, Tatu. Um abraço pra você. Boa noite. Continue com a gente. Os Agroboys, João Carreiro.

Loucura! Eita, nós! Tô achando é top! Boa noite pra você, fica por aí rapidinho, tem mais músicas. 26 agora minutos faltando pra as 7, tudo de bom pra você. A gente volta rapidinho, vamos se entendendo aqui.

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1: Olá, então, boa quinta-feira pra você, ótima noite.
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1: Um alô aqui pro meu amigo Daniel, como é que você tá? Roberto, tamo ouvindo você aí, obrigado Daniel, toda a família aí, agradeço o carinho, a preferência com a gente aqui no Som da Cultura, da Gigante do Sul do Paraná. Tem um toque aqui também do Ricardo. Fala aí, Ricardo.
5: Aí, Roberto, tamo na escuta aí do teu programa, tomando uma cerveja aí, ó.
1: Aham.
5: E ó, mandar um abraço aí pro Canela Seca, pro Tiano, pro pro Chassis de Grilo lá, pro Magrão lá, pô. Aquele que soltar o arco da serra também, pelo amor de Deus.
1: Não é fácil.
5: Ô, Magrão, sabe? Mandar um abraço pro Formigão da BJ aí, ó. O famoso Jorge Quirino. O apelido dele é Formigão, sabe?
1: Uhum.
5: Meu amigo da estrada aí, ó. Aí, ó. Carreteiro aí de primeira qualidade. Tamo na escuta aí, ó. Tamo na escuta aí, ó. Aqui é o Ricardo do Burrinho aqui, ó. Estiva. Do lado da Estiva aqui, ó. Positivo, meu amigo. Tamo na escuta da programação aí, ó. Tomando uma cerveja. E um abraço pra todas as morenas, pras loiras. São Mateus devia ser a capital da mulher bonita.
1: Olha,
5: é isso aí, ó. Porque o que tem de mulher bonita, São Mateus não tem pra bater, cara.
1: Tá certo, é verdade.
5: Entendeu? Um abraço, tamo junto.
1: Valeu, Ricardo, abração, tudo de bom pra você. Deixa eu ver aqui, Angelita tá na sintonia com a gente. Oi, Angelita, tudo bem aí? Acompanhando aqui a nossa programação, mandando aí pra suas colegas de trabalho.

Travis Just, Cowgirl, aqui no nosso Terra Nativa. Tá de aniversário hoje, pessoal que já chegou em casa, depois do trabalho, né? Teve uma chuvinha durante a tarde. Eu falei que hoje, né, já não vinha mais chuva, mas eu vi uma trovoada agora há pouco aí, né? Eu acho que foi isso, porque dentro do estúdio ali nos começos tem um barulho aí. Que parecia um brum, bombom, né, Andrezinha? sei não, é que vai que tem chuva ainda, um pouquinho mais ainda, pra já aumentou, tava com 5% a probabilidade, pra hoje, nossa, já aumentou bastante aqui, viu? Pode ser que a noite ainda venha mais um pouquinho aí de chuva, porque amanhã, sexta-feira, tem 50% aí a probabilidade pra cair uma chuvinha. Amanhã no seu início de finalzão de semana. Daqui a pouco tem mais músicas pra você. Hoje eu tenho uma rifa, bilhete de uma rifa lá da Água Branca, com mais de 20 prêmios pra você participar, viu? 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

0: daqui a pouquinho tem mais informações, tem giro da cultura pra você.
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0: Deixa eu mandar um salve aqui pro Benedito Santos, tá na audiência. Abraço, Benedito, tudo de bom pra você. Continue acompanhando a gente aqui. Mandar um alusão também pro pessoal lá no, acho que é Pinhalzinho, né? O João, Leandro, Talaia e Véio. Abraço pra vocês aí, boa noite. A Alessandra Vrubleski, lá do Paiol Grande. Roberto, manda um alusão pra gente aqui. Estamos curtindo a programação. Tchau, obrigado. Valeu, Alessandra. Ela mandou ali, tá tomando um vinhozinho e tá acompanhando a gente. Olha só que coisa boa agora nessa começão de noite aí, né? Um vinhozinho vai bem. Obrigado, né, Alessandra? Um abraço pra vocês aí. Uma excelente quinta-feira. Hoje tem décadas, ano 2000, pra você recordar logo depois do Terra Nativa. Bora dançar essa com João Luiz Correia.

Cultura Sua FM, uma excelente noite pra você, galera que tá acompanhando a gente aqui na programação da Cultura. Obrigado aí pela sua sintonia, pela sua preferência. Tá na hora do giro com informações. Antes, deixa eu mandar um alô aqui pra Janete Fernandes, no centro, tá sempre acompanhando a gente. Muito obrigado, Janete. Um abraço aí pra você. Continue por aqui, nos dando carinho da sintonia, da preferência na programação especial da Cultura Sua FM. Daqui a pouquinho tem mais músicas pra você. Um minuto agora para as 7. A gente volta rapidinho com você.

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1: Um policial militar de Ibaiti foi preso por obstrução da justiça durante o cumprimento dos mandados da Operação Via Pix, deflagrada nesta quinta-feira, dia 13, pelo Grupo de Atuação Especial de Combate ao Crime Organizado, GAECO, do Ministério Público do Paraná. Além disso,

Quatro civis foram presos em flagrante após a apreensão de armas de fogo e munições em desacordo com a legislação. Uma das prisões ocorreu em Castro e outras três em Jaguariaíva. Ao todo, 12 policiais da Polícia Rodoviária

0: corrupção passiva e lavagem de ativos. Também foram identificadas pessoas físicas ou jurídicas que teriam participado da lavagem dos valores e propina por meio de suas contas bancárias e que também foram alvo de mandados de busca. As investigações tiveram início em março de 2025, a partir de informações fornecidas ao Ministério Público pelo 4º Comando Regional da Polícia Militar, procurado por motoristas profissionais que relataram estar sendo extorquidos por policiais rodoviários na região de Piraí do Sul. A apuração revelou uma estrutura de corrupção e lavagem de dinheiro envolvendo policiais militares, empresas e civis, durante fiscalizações em rodovias estaduais, blitzes ou em frente aos postos policiais. Os investigados exigiriam vantagens indevidas de motoristas sob diferentes pretextos, muitos deles sem qualquer base legal e somente liberariam os veículos após o pagamento. 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
3: Lá, agora 7:06, excelente quinta-feira, muito boa noite pra você, tudo de bom aí.

0: quer que você esteja ligado acompanhando aqui a nossa programação, agradeço a sua sintonia, desejo a você muitas alegrias.
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0: Com sequência aqui no Som da Cultura, deixa eu mandar um alô, abraços pro pessoal que está com a gente acompanhando aqui a nossa programação. Deixa eu ver aqui, onde está você? Pam, pararam, pam. Boa noite, tudo bem? Tô curtindo a programação aí, tamo na audiência, é o Sidney, valeu Sidney, um abraço aí pra você, pra todo o pessoal que sempre acompanhando aqui a nossa programação da Cultura Sua FM, afinal de contas, você merece o melhor da música, está aqui pra você todos os dias, afinal de contas, bom demais ter a sua companhia. Deixa eu fazer uma utilidade pública aqui. Desapareceu um cachorro ali da Vila Buasque, em frente ao Centro da Juventude. É um filhote, viu? Ele tá de roupinha vermelha e tem uma criança, né, que tá desesperada aí pelo cachorrinho. Então, se você de repente encontrou ou encontrar, né, você pode entrar em contato no 42-98818-8325. É um cachorrinho, porte pequeno, caramelozinho assim, né? Tá com uma roupinha vermelha e azul por cima. E tem uma criança aí que tá realmente querendo muito cachorrinho. Se você encontrou, apareceu ali na Vila Buasque. A música continua pra você aqui na Cultura 78.
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0: Agora tem Musical JM.

tá na cultura. Esse é o som da Roberta Miranda, Só da Minha Vida. Boa noite aí pra todo mundo que tá ligado, acompanhando aqui nossa programação especial. Te mandar um salve aqui, nosso amigo Pancão. Aô, Pancão, tudo certo aí? Abraço pra você, pra toda a sua turma, pessoal lá da Fitway, né? Galera do Muay Thai, sempre acompanhando a gente aqui. Um abraço pra vocês aí. Até às 8 da noite tem o nosso Terra Nativa. E detalhe, hein? Logo depois o Terra Nativa tem pra você o Décadas, hoje de quinta-feira, anos 2000. E hoje valendo aqui no nosso Terra Nativa um bilhete pra rifa lá da Água Branca, com mais de 20 prêmios pra você. Você participar, se você ganhar esse bilhete aqui, você vai estar concorrendo então a 20 prêmios. Boa sorte!

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3: Bom, por aqui a música tá de volta, 7h20 agora.
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3: Um abração aí pra todos os caminhoneiros, taxistas, você que tá na estrada, tá ouvindo a gente.
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3: 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É só entrar no teu aplicativo ali, você vai estar curtindo a gente aqui. A Cristiane, lá da Colônia Lagoa, tá na sintonia. Oi, Cristiane, tudo bem? Boa noite pra você, obrigado aí pela audiência. A gente continua com muita música até às 8 da noite, 7h20 agora.

0: na Cultura, sua FM, milionário José Rico, orgulhosa e bonita. Olha, tudo de bom pra você, uma ótima noite de quinta-feira, sabadão e feriado em São Mateus do Sul. Muita gente vai poder aproveitar esse feriadão já de final de semana, hein? Muitos trabalham amanhã até às 6 da tarde, né? E vão conseguir emendar aí o sábado e o domingo, né? Pra poder aproveitar. Mas enfim, sabadão a gente tem aqui o nosso Som do Sul. Todos os sábados, do meio-dia às 3, só bandinha pra você curtir. Deixa eu mandar um salve aqui, pro Juarez, lá na Vila Amaral. Alô, Juarez, abraço aí pra você, boa noite, obrigado pela audiência. Continue com a gente, a música não para.
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0: Tá chegando a banda Calmon.

0: na Cultura, você ouviu Duas Vidas em um só coração. 29 agora para as 8. Tudo de bom aí para você. Continue com a gente interagindo aqui com a nossa programação da Cultura. É muita coisa boa para você curtir ainda até as 8, viu? E você também pode aproveitar para seguir a gente no Instagram, para ficar por dentro das promoções, das novidades. Também pelo nosso Facebook. Tem o P97 que você pode seguir também para ficar por dentro das informações que acontece por toda a nossa região aqui de São Mateus do Sul, como pelo Brasil, pelo mundo todo. Tudo isso você fica bem informado com o P97.
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o nosso Alternativa, 20 agora faltando para as 8. Obrigado aí pela sua preferência com a gente, acompanhando aqui a nossa programação. É tudo de bom aí para você que é de São Mateus do Sul, como também de toda a região, que gosta de acompanhar aqui o nosso Terra Nativa. Feliz aí com seu carinho, com a sua preferência. Vai interagindo aí, daqui a pouquinho tem o sorteio para você que está participando com a gente de um bilhete para a rifa ali da Água Branca. É dia 30 de agosto que acontece e tem 20 prêmios para você em um único bilhete. Já pensou que maravilha? Participe com a gente, boa sorte!

0: Cultura sua FM, esse é o som dos Mateadores. Agora 13, faltando para as 7. Obrigado aí pela sua sintonia, você que está no seu carro também acompanhando a gente, né, pela cidade, ou de repente tá saindo pegar a estrada aí, tá indo para o trabalho. Um bom trabalho para você, obrigado pela sua sintonia, pela sua audiência. Fica por aí rapidinho, tem mais música.
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0: então, minutos finais aqui do nosso Terra Nativa.
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0: Mãozão aqui pra Geralda, tá sempre na escuta. Muito obrigado, Geralda. Um abraço aí pra você, toda a família, sempre na audiência. Meu amigo Alisson, pessoal lá do quilômetro 3 Barras, o Alisson e a esposa Aline. Um abração pra vocês aí, está ouvindo a Cultura aqui. Desejando a todos uma ótima noite. Obrigado, Alisson. Valeu, Aline. Uma boa noite de quinta-feira pra vocês. Continue com a gente. Tem muita coisa boa ainda pra acontecer. E já já o sorteio aqui pra galera que tá na audiência acompanhando a programação.

0: na Cultura Sua FM, os Agroboy, velho amor. O Paulo tá na sintonia com a gente, mandou um áudio ali, vamos ver se dá. Fala aí, Paulo.
1: Boa noite, seu Robertinho. Que o Paulo, cheguei, faz muito do trabalho.
0: Aham.
1: Você pode, Malete. Tô curtindo o seu programa, Robertinho.
0: Obrigado.
1: Toma aí, beleza? Até nada, gostaria de participar do sorteio do... O calzone branco, branco? Ah não, acho que é chapéu, né? Ah, beleza. Gostaria de ouvir uma música aí bem no tipo que tiver na programação. Beleza? Sertaneja, raiz ou gauchesca. Beleza, seu Robertinho, um abraço e boa noite. Tchau, obrigado.
0: Valeu, Paulo. Obrigado aí pela audiência. O Paulo chegou agora, acho que ele não viu. Aí hoje eu tenho um bilhete da rifa, lá da Água Branca, com mais de 20 prêmios. E quem se deu bem aqui foi a Maria Sirlene, do 429-9873, final 23. Parabéns, Maria Sirlene, 99873, final 23. Você tem 5 dias para dar uma passadinha aqui na Cultura, retirar o seu bilhete e concorrer, né? A mais de 20 prêmios na festa que vai acontecer na Água Branca, próximo dia 30 de agosto. Amanhã tem mais aqui na Cultura, sexta-feira, dia 14. Quase caiu sexta-feira 13, hein? Amanhã eu tenho rodízio aqui do Suzina, belezinha. Beijo pra todo mundo, a gente se fala, vem aí o Décadas, ano 2000. E até amanhã aqui na programação da Cultura. Um abraço, tchau, gente!

As apreensões crescentes de medicamentos emagrecedores contrabandeados, as chamadas canetas emagrecedoras, têm crescido assustadoramente no Paraná neste ano. A principal porta de entrada é a região de fronteira do Brasil com o Paraguai. Dados consolidados da Receita Federal do Brasil contabilizam um volume 3 vezes maior entre janeiro e julho deste ano, em comparação ao registrado durante todo o ano de 2025.

0: Elas se somam à apreensão de 556.586 unidades de medicamentos contrabandeados no Paraná de janeiro a julho deste ano. Deste total, só em Foz foram 345.891 unidades. Do total de canetas emagrecedoras, das 108.430 unidades, 76.112 foram apreendidas na alfândega de Foz. O segundo local em apreensão desse tipo de medicamento no Paraná é em Londrina, com 19.344 unidades no período. O Conselho Federal de Medicina alertou os médicos sobre a vedação ética e legal ao uso de medicamentos à base de tirzepatida, sem registro sanitário válido na Anvisa. O alerta também alcança formulações manipuladas da substância fora das normas sanitárias. As canetas emagrecedoras provenientes do Paraguai passaram a ocupar recentemente um espaço que, em décadas passadas, foi de outros itens contrabandeados e requisitados por consumidores brasileiros. 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

0: Década diferente pra você, eu sou o Cleberson Daniel e é bom demais estar com você, fazer companhia pra gente viajar, recordar na programação aqui da Cultura Sul FM. Programa Décadas, cada dia uma década diferente, cada dia uma emoção diferente na sua noite aqui na 97.5. Sempre com muita emoção, com muita recordação e claro, muita dedicação pra fazer pra você a melhor programação. O melhor da década de 2000, as músicas que vão fazer você relembrar, vão fazer você voltar, vão fazer você viajar. Cada dia uma década diferente. Hoje, quinta-feira, é noite de recordar os anos 2000, sempre em duas partes a programação. O programa vai até as 9 horas da noite e depois às 10 nós voltamos com a segunda parte para trazer muito mais músicas para você curtir na Cultura Sul FM, a rádio que vai mais longe e tem mais de 1 milhão de ouvintes. Uma boa noite para você que tá no carro, para você que tá em casa, para você que tá no trabalho, para você que tá dando aquele rolê na cidade com seu carro e sempre levando a Cultura Sul FM de carona. Os amigos caminhoneiros passando pelos quatro cantos da região, seja bem-vindo, ouvindo pelo rádio, ouvindo pelo aplicativo, ouvindo onde você estiver. E se você não baixou o aplicativo ainda, baixe o aplicativo Cultura Sul FM, com um clique, você pode ouvir a rádio onde você estiver. Vamos começar então, pouca conversa, mais músicas para você curtir na melhor da região. 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O Décadas está no ar.
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Na Cultura Sul FM, no ritmo da sua noite, naquele ritmo empolgante, fascinante e sempre alucinante nas músicas dos anos 2000 nesta quinta-feira. Cada dia uma década diferente pra você. Como eu sempre falo, sempre anuncio, porque é bom demais esse programa. Merece cada dia uma década diferente. Na segunda-feira é os anos 60 e 70. Na terça-feira é anos 80. Quarta-feira 90. Hoje, quinta-feira 2000. E amanhã tem aquela viagem no tempo nos anos 2010. Tá gostando? Tá curtindo? Então aumente o volume, porque aqui na Cultura Sul FM, no seu programa Décadas, aquele programa diferente e sempre muito envolvente, a música não para.

tentando fazer o melhor para você, com as músicas para você viajar, para você recordar e sempre para você se emocionar. Esse é o programa Décadas, cada dia uma década diferente na sua noite aqui na Cultura Sul FM, sempre com muita empolgação, muita emoção e uma programação que é para tocar lá no seu coração. Boa noite para quem tá em casa, boa noite para quem tá dando aquele rolê na cidade, ouvindo a programação da Cultura Sul FM. Para você que tá em casa, para você que é caminhoneiro, para você que é caminhoneira, para você viajante, para você que tá passando pela região, para você que tá ouvindo pelo rádio, para você que tá ouvindo pela internet, para você que tá levando a Cultura Sul FM longe, já que você está ouvindo a rádio mais potente do sul do Paraná e Planalto Norte de Santa Catarina. Quem tem cultura tem tudo e o programa Décadas continua.

0: Cultura FM, o programa Décadas, para você curtir e relembrar, voltar no tempo e curtir os grandes sucessos que marcaram a sua vida, marcaram os grandes momentos da sua trajetória. Hoje é anos 2000 e a primeira parte do programa fica por aqui. Lembrando que 10 horas da noite, não esquece, após a Voz do Brasil, volta a segunda parte do Décadas para você continuar recordando e no tempo voltando. Tá bom? 10 horas, tô de volta. Com muito mais músicas, hoje noite de curtir os grandes sucessos da década de 2000. Até já!
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